0: proteção diante das falhas no atendimento imediato.
1: Ao permitir acionamento imediato, inclusive em situação de coação ou impossibilidade de contato telefônico, o programa complementa as medidas protetivas existentes, amplia sua efetividade prática e pode exercer relevante efeito dissuasório sobre o agressor.
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0: As constantes falhas no fornecimento de energia no Paraná foram tema de audiência no Senado. Produtores relataram prejuízos e cobraram melhorias no serviço. O repórter Henrique Nascimento tem mais detalhes.
1: As quedas e oscilações no fornecimento de energia elétrica no Paraná foram tema de debate na Comissão de Infraestrutura do Senado. A audiência reuniu representantes do governo, da concessionária Copel, do setor produtivo e da Agência Nacional de Energia Elétrica. O objetivo foi discutir os impactos das falhas no serviço, principalmente no campo. Segundo produtores rurais, a falta de energia tem causado prejuízos milionários e comprometido a produção, como explicou Agide Meneghetti, da Federação da Agricultura do Estado do Paraná.
2: No meio rural, a energia elétrica é um insumo essencial. No Paraná, que se destaca mundialmente pela produção de proteína animal, a energia elétrica é a matéria-prima para a suinocultura, avicultura, produção de leite e piscicultura. Sem energia elétrica, não há produção agropecuária. Essa é a realidade que estamos vivendo no nosso estado.
1: Durante a audiência, representantes do setor afirmaram que os problemas não são pontuais e fazem parte da rotina de produtores no estado. Relatos incluem morte de animais, perda de alimentos e danos a equipamentos. O presidente da comissão, senador Sérgio Moro, do PL do Paraná, afirmou que o volume de reclamações aumentou nos últimos anos. Ele ainda destacou que a situação tem chamado atenção até fora do estado.
3: Mas a partir do ano passado e mesmo nesse ano, as reclamações cresceram significativamente. Por uma coincidência, caiu a luz em diversos bairros nesse final de semana em Cascavel. Houve uma reclamação muito incisiva também dos moradores, aqui já não é um problema rural, mas problema urbano, da demora da reposição da volta dessa energia.
1: A Copel apresentou dados de investimentos e afirmou que tem ampliado a estrutura para melhorar o atendimento, inclusive com foco no setor rural. Já a Agência Nacional de Energia Elétrica informou que acompanha o aumento das reclamações e deve intensificar a fiscalização. A audiência também discutiu possíveis mudanças na regulação e nos critérios de avaliação da qualidade do serviço.
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0: Em Brasília, 10h26.
5: Na sequência, o encontro de Belô Veloso e Maria Bethânia.

0: Esse foi do Lobo Canudos, Olivia Haime, Lenine Cara Bonita e ainda Belô Veloso e Maria Bethânia brincando.
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2: Agora em Brasília, 10h37.
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8: Muita gente não entende por que o presidente Jânio Quadros renunciou em 1961. Para os

0: Historiadores, não existe dúvida. Jânio Quadros queria dar um golpe. Pelos planos, a renúncia não seria aceita pelo Congresso, pelos militares, nem pelo povo. Ele aproveitaria o clamor geral e aceitaria continuar com uma condição: que ganhasse poderes quase ditatoriais. O senador Argemiro de Figueiredo enxergou o golpismo.
1: A renúncia foi premeditada. Esperava retornar nos braços do povo e das forças armadas para dirigir a nação como queria. Mais forte, mandando sozinho. Seria a primeira etapa do processo de uma ditadura.
0: O golpe fracassou, porque a denúncia foi aceita. Quem assumiu foi o vice João Goulart.
2: 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Boa noite, a gente ouve Ney Matogrosso.

0: Ouvimos o grupo Legião Urbana, Tempo Perdido. Rita Lee, Yo No Creo Pero. Antes, Ney Matogrosso, A Maçã.
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2: 10h50 em Brasília.
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4: Epitácio Pessoa foi eleito presidente em 1919 sem nem sequer estar no Brasil. Não fez campanha, corpo a corpo com o eleitor, nem discurso. Ele permaneceu em Paris durante todo o período eleitoral, participando da Conferência de Paz após a Primeira Guerra. Tanto Epitácio quanto Rui Barbosa, seu adversário na corrida presidencial, eram senadores. No começo da República, os cidadãos iam às urnas, mas quem realmente decidia o presidente eram as elites políticas dos estados mais fortes. Elas recorriam a todo tipo de fraude eleitoral para dar vitória ao candidato oficial.
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0: Na sequência, Luísa Lian em Bexiga 70.

0: Ouvimos Wilson Simonal, Tem Dó, antes Luísa Lian e Bexiga 70, Alumiô.
1: Em Brasília, 10h59.
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7: As novas caras da música brasileira chegaram para brilhar aqui no programa Som Temporâneo. Meu nome é Guilherme Michelucci e se você seguir comigo na próxima hora, você vai conferir ótimos lançamentos de Jimmy Feixes, Carol Biazin, Morgana, Mila Leão, João da Hora, Geza da Pedra, Kirá, Vinícius Tavares, Ogon Linguini, Munique e Mac Júlia. E quem dá o pontapé inicial na nossa super seleção é o Lafetá. Promessa da música brasileira que vem de Belo Horizonte, o cantor e compositor Lafetá transita com facilidade por diversos estilos, como soul, folk, MPB, música latina e pop barroco. Com letras leves e provocantes, que trazem representatividade LGBTQIA+, em 2026, o Lafetá colocou no mundo o álbum Doce Sal, o segundo do artista. É desse trabalho a música que abre esta edição do Som Temporâneo. Lafetá, com Dessa Água Eu Não Bebo Mais. O que?

0: O nome do cantor é La Fetá e o nome da música é Dessa Água Eu Não Bebo Mais. Faixa do álbum Doce Sal, lançado em 2026 pelo mineiro La Fetá. E essa foi apenas a primeira das 12 músicas que eu apresentarei nesta edição do Som Temporâneo. Quem está de segundo é o Jimmy Feixes.
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0: Jimmy Feixes é um cantor e compositor amapaense que combina elementos do pop com ritmos populares e tradicionais do norte do Brasil, para cantar a paixão, a brasilidade e o pertencimento LGBTQIA+. Em 2026, o Jimmy Feixes lançou seu terceiro álbum, chamado Bonito na Vida é Se Apaixonar. Vamos conferir uma amostra desse disco, a música Só Nós Dois, com Jimmy Feixes.

Ouvimos Jimmy Feixes na música Só Nós Dois, faixa do álbum Bonito na Vida é Se Apaixonar, lançado em 2026 pelo cantautor amapaense Jimmy Feixes. E o Som Temporâneo segue explorando o universo das novas caras da música brasileira. Vamos agora de Carol Biazin. Musa do mundo sáfico, a cantora e compositora paranaense Carol Biazin foi revelada no programa The Voice e já acumula célebres parcerias no currículo, como Luísa Sonza, Glória Groove, Vitão e Dilcinho. O som da Carol é romântico, libertário e intimista, embalado por uma roupagem pop alternativa. Em 2026, ela inspirou uma linha de roupas da marca Bershka e, para divulgação, compôs a música que ouviremos agora, chamada Mulher, com Carol Biazin.

0: Com a música Deixa Rolar. A faixa faz parte do disco de estreia da cantora e compositora sergipana Morgana, chamado Tudo Que Vem Depois, lançado em 2026. E na sequência você ouve aqui no programa a Mila Leão.
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0: Mila Leão é uma cantora, compositora e atriz curitibana. Ela se expressa através da música e da performance, trazendo mensagens de empoderamento, esperança e transformação, numa roupagem pop com swing brasileiro. Para sonorizar tudo isso que eu acabei de falar, vamos ouvir um lançamento de 2026 com participação de Janine Matias. A música Tudo Passa, com Mila Leão.

Esta foi a Mila Leão com participação de Janine Matias na música Tudo Passa, um lançamento de 2026 da cantora e compositora paranaense Mila Leão. E vamos seguindo em frente com o Sontemporâneo, o programa de rádio que te apresenta os artistas nacionais que ainda estão começando. A bola da vez é o João da Hora. Ator e cantor afro-indígena, natural de Belém do Pará, o João da Hora constrói sua música a partir de diversas influências, entre elas o samba de roda, o axé, a música latina e os sons amazônicos, com letras que podem ir do sagrado ao sensual. Em 2026, o artista lançou uma música em parceria com Raidol, que ouviremos agora. João da Hora com Boca Molhada.

Ouvimos João da Hora e participação de Raidol na música Boca Molhada, de 2026. E depois deste super lançamento do paraense João da Hora, o Som Temporâneo vai agora para mais um intervalo. Fica aí, pois depois do intervalo, ouviremos Geza da Pedra, Kirá e Vinícius Tavares.

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1: 11h28 em Brasília.
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5: A parte 3 do programa começa com Geza da Pedra. Geza da Pedra é um cantor, compositor e rapper negro, gay

periférico, da Zona Norte Carioca, que mistura hip-hop, funk, eletrônico, afrobeats, samba, reggae, pagode e batidas de terreiro, numa pegada afrofuturista, com letras que refletem o cotidiano, a luta e a espiritualidade do artista. Em 2026, o Geza lançou junto com a banda Mashtap o EP Parangolé Bate Bola, do qual ouviremos a faixa de abertura. Besourinho, com Geza da Pedra.

Ouvimos Geza da Pedra com a banda Mesh Tap na música Besourinho. A faixa faz parte do EP Parangolé Bate Bola, lançado em 2026 pelo cantor e compositor carioca Geza da Pedra, em parceria com a banda Mesh Tap. E o Som Temporâneo te aplica agora em mais um novo nome da música brasileira, o Kirá. Cantor e compositor cearense radicado em Brasília, o Kirá é bastante conectado com sonoridades tradicionais brasileiras e com a cultura candanga, apresentando letras poéticas inspiradas no realismo mágico latino-americano. Mas não dá pra falar do Kirá sem dizer que ele é filho do cantor, compositor e ativista francês Manu Chao. E agora que você está ciente também da linhagem do Kirá, vamos conferir o som dele na música Marmelada.

0: Este foi o Kirá na música Marmelada, um lançamento de 2026.
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0: E depois do Kirá, é a vez do Vinícius Tavares aqui no programa Som Temporâneo. Além de liderar o grupo Gema Sonora, o cantor e compositor Vinícius Tavares constrói uma trajetória solo permeada pelo imaginário do agreste pernambucano, com muita experimentação. Em 2026, o artista lançou seu primeiro EP, chamado Zé do Cão, misturando repente, embolada, samba, coco e música eletrônica. Para você ter uma noção desse som inusitado do artista, vamos ouvir a música Vai Cair Curisco, com Vinícius Tavares.
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Ouvimos Vinícius Tavares e participação de Jéssica Caetano na música Vai Cair Curisco. A faixa faz parte do EP de estreia do cantor e compositor pernambucano Vinícius Tavares, chamado Zé do Cão, de 2026. E o som temporâneo está quase acabando. Daqui a pouco, depois do intervalo, ouviremos nossas três últimas músicas.

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1: Em Brasília, 11h42.
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8: Última parte do programa, começando com Monique. Monique, conhecida também como Monique da Moda, é uma cantora e compositora de Maringá, interior do Paraná, que vem conquistando espaço na música pop brasileira. Com um estilo autêntico e irreverente, as letras da artista exploram com bom humor temas como moda, fama e autoconfiança. Depois de estourar com a música Diva do Interior e de lançar seu EP de estreia no ano passado, chamado Fubanga Pop, agora em 2026, a Monique retornou com remixes desse EP de estreia. Vamos ouvir então como ficou o remix da faixa Grande Bebê.

Esta foi a Monique na música Grande Bebê. A faixa faz parte do EP Fubanga Party, lançado em 2026 pela cantora e compositora paranaense Monique. E a penúltima música que o Som Temporâneo apresenta nessa edição do programa é com Ogoen Linguini. Destaque na atual cena belo-horizontina, o duo Ogoen Linguini faz baladas românticas numa pegada retrô, passando por estilos como Charme, Soul, Miami Bass e Hip Hop. Em 2026, eles se juntaram de novo para um lançamento que celebra o funk melody dos anos 90 e convidaram para participar da faixa um dos grandes nomes do estilo, o Buchecha, da dupla Claudinho e Buchecha. O resultado foi a música Sensualiza, que você ouve agora, com Ogoen Linguini.

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1: Ouvimos Ogoen Linguini e participação de Buchecha na música Sensualiza, um lançamento de 2026 da dupla mineira Ogoen Linguini. E ainda nessa sonoridade black retrô anos 90, ouviremos agora a Mack Julia. Conhecida como Dona da Onça, a Mack Julia também é mineira e também engrossa a atual cena Black Revival de BH. A cantora, compositora e rapper faz música adulta, empoderada e periférica para tocar no baile, numa sonoridade que passa pelo funk mineiro, pelo hip hop e também pelas raízes do funk carioca. Tudo isso você confere no álbum Segue o Baile, de 2026, do qual ouviremos uma das músicas, Nossa História, com Mack Julia.

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1: Esta foi a Mack e Júlia com participação de Pepito na música Nossa História. Faixa do álbum Segue o Baile, lançado em 2026 pela cantora, compositora e rapper mineira Mack e Júlia. E esta foi a última música de hoje do Som Temporâneo. O programa que te guia pelo vasto, diverso e criativo universo das novas caras da música brasileira. Quem produziu e apresentou fui eu, Guilherme Michelucci. Quem editou nosso áudio foi o André Menezes. 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
5: Agora em Brasília, 11h58.
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5: Olá, uma excelente quinta-feira, dia 7 de maio, para você que sintoniza a Rádio Senado em todo o Brasil. Eu sou Lia Passarinho e a nossa programação musical é de Gilberto Amorim. E abrindo a hora tem Guilherme Arantes.

0: Ouvimos Lineker, Charme, Leila Pinheiro, Pela Ciclovia e Guilherme Arantes, Libido da Alma. Agora em Brasília, 00:11.
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0: Agora, na Rádio Senado, Moreira da Silva, Bezerra da Silva e de Cró.
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0: Ouvimos Tim Maia, Primavera, Alcione, Eu Sou a Marrom e Moreira da Silva, Bezerra da Silva e Dicró, Três Malandros em Concert.
1: Agora em Brasília, 12:20.
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2: Esta é a Rádio Senado e a gente ouve José Miguel Wisnik e Luiz Tati. Amor.

0: Ouvimos Los Hermanos, Ana Júlia, Alaide Costa, Pessoa, Ilha e José Miguel Wisnik e Luiz Tati, Construção. Na sequência, você fica com o programa Curta Musical.
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4: Dono de uma das vozes mais marcantes da música brasileira, Ed Mota transita com maestria do pop dançante ao jazz sofisticado, construindo uma carreira única e repleta de originalidade.
5: Tendo liberdade pra tomar minhas próprias dimensões, viver o que quiser que mandar a minha imaginação.
4: Eduardo Ed Mota nasceu no Rio de Janeiro em 1971 e se apaixonou por música ainda na infância. Na adolescência, o cantor abandonou os estudos e formou a banda Conexão Japeri, que estreou em grande estilo no ano de 1988, com um disco que trouxe os sucessos Manuel e Vamos Dançar. Logo em seguida, o cantor partiu para a carreira solo, em busca de liberdade criativa. Mergulhando na soul music, explorando a voz com improvisações melódicas e tocando quase todos os instrumentos, Ed Mota já delineava uma identidade musical muito pessoal com o disco Um Contrato com Deus, de 1990. Em 1997, Ed Mota lançou um de seus trabalhos mais elogiados pela crítica, o disco Manual Prático para Festas, Bailes e Afins, trazendo um repertório dançante, que incluía os hits Vendaval e Fora da Lei. Aos poucos, o cantor foi se afastando da música pop e se aprofundando em uma mistura sofisticada de jazz, soul e música brasileira. Recheado de temas instrumentais e com produção caprichosa, o álbum do Itza, de 2002, foi um marco dessa ruptura. Artista de gosto refinado, Ed Mota passou a ser conhecido pela enorme coleção de vinis, pelo apreço aos bons vinhos e por declarações polêmicas.

polêmicas que renderam ao cantor a pecha de elitista. Sem se abalar com as críticas, o cantor continuou a apostar na sofisticação do seu trabalho musical, atraindo cada vez mais a atenção de críticos e público no exterior. Nos últimos anos, o compositor tem se dedicado a uma sonoridade marcada por influências norte-americanas, com letras cantadas em inglês e inúmeras referências a filmes, séries e quadrinhos. Fiel ao próprio universo, Ed Motta tem reafirmado sua estética musical em álbuns como Criterion of the Senses, de 2018, e Behind the Tea Chronicles, de 2025. Agora vamos conferir o talento de Ed Motta em um dos maiores hits da sua carreira, a música Colombina, em registro do disco As Segundas Intenções do Manual Prático, lançado em 2000.

0: Acabamos de ouvir Ed Mota com a música Colombina, sucesso presente no álbum As Segundas Intenções do Manual Prático, lançado no ano 2000.
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3: Em Brasília, 00h41.
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7: Abrindo este bloco na Rádio Senado, Roberta Campos.

0: Ouvimos Radiotáxi, Coisas de Casal, Ivete Sangalo e Jorge Benjor, Por Causa de Você, Arnaldo Antunes, A Casa é Sua e Roberta Campos, Mundo Inteiro.
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2: Em Brasília, uma hora.
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5: Eu sou Regina Pinheiro e você ouve agora as principais notícias do Senado Federal. O Senado aprovou com alterações projeto que obriga municípios a adotar medidas de prevenção a desastres climáticos. Entre as ações estão testes periódicos de alerta e simulações com a população. O texto também exige planos para conter ocupações em áreas de risco, definir locais seguros para moradias e prever investimentos para evitar enchentes e deslizamentos. O objetivo é garantir meios para que a sociedade possa cobrar o cumprimento de obrigações, como explicou a senadora Elisiane Gama, do PSD do Maranhão.
6: Oferecendo instruções mais claras e objetivos para acompanhar na execução das políticas locais de proteção e defesa civil.
5: O Senado aprovou a criação de um sinalizador de emergência para mulheres em risco de violência. O dispositivo permite acionar imediatamente as autoridades de segurança. O programa Mulher Alerta prevê a distribuição gratuita dos aparelhos, inclusive para vítimas sem acesso a telefone. O senador Eduardo Girão, do Novo do Ceará, enfatizou que a medida pode reforçar a proteção diante das falhas no atendimento imediato.
7: Ao permitir acionamento imediato, inclusive em situação de coação ou impossibilidade de contato telefônico, o programa complementa as medidas protetivas existentes, amplia sua efetividade prática e pode exercer relevante efeito dissuasório sobre o agressor.
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1: Uma excelente madrugada de quinta-feira para você que sintoniza a Rádio Senado. A gente segue com a programação musical de Gilberto Amorim. Agora com Fernanda Porto.

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0: Ouvimos Jagano, Fim de Tarde, Vitor Ramil, Sapatos em Copacabana e Fernanda Porto, Olhos Vermelhos.
1: Agora em Brasília, 1h14.
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1: Abrindo este bloco na Rádio Senado, Tonight.

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2: Agora, na Rádio Senado, CEL.

0: Ouvimos Negra Li, Você Vai Estar Na Minha, Max de Castro, Sonho de Verão e Céu, Cordão da Insônia.
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2: Em Brasília, 1h51.
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0: Esta é a Rádio Senado e a gente ouve MPB4 e Roberta Sá.

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1: Esta é a Rádio Senado, uma excelente quinta-feira para você. A gente segue com a programação musical de Gilberto Amorim. E agora tem Marmonde.

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0: Ouvimos Alice Caymmi, Modinha pra Gabriela, André Abujamra, A Totô e Marmonde, Tarde em Itapuã.
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2: Em Brasília, 2h13.
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0: Esta é a Rádio Senado e a gente ouve Jorge Vercillo.

0: Ouvimos Olodum e Baiana System, Ginga Olodum, Preta Gil e Fran, Meu Xodó e Jorge Versilo, Himalaia.
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2: Agora em Brasília, 2h25.
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0: Agora, na Rádio Senado, Vanessa da Mata e Ben Harper.

0: Ouvimos Paula Lima, Deguste, Lou Borges, Tudo Que Você Podia Ser, e Vanessa da Mata e Ben Harper, Boa Sorte.
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2: Agora em Brasília, 2h38.
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2: Agora, na Rádio Senado, Billy Blanco.
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0: Ouvimos Itamar Assunção, Vida de Artista, Gal Costa, Olhos Verdes e Billy Blanco, Pistão de Gafieira.
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1: 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Os premiados são escolhidos por um representante de cada um dos partidos políticos que compõem o Senado. Abdias Nascimento foi deputado federal e senador e defendeu a igualdade para a população afrodescendente no Brasil.
2: Abrindo este bloco musical na Rádio Senado, Geraldo Azevedo.

0: Ouvimos Marinês e Elba Ramalho, Forró das Comadre, Alceu Valença, Sete Desejos e Geraldo Azevedo, Coqueiros.
1: Em Brasília, 3 horas.
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4: E está começando mais um Brasil Regional. O Brasil nunca se viu tão rico. Neste programa, vamos conversar com Cláudia Castelo Branco e ouvir músicas de Zé da Velha e Silvério Pontes, Tom Hetz, Yamandu Costa, Alex Cárdenas e Ensemble Recoveco, Marlon Sete e Zeca do Trombone. Começamos o programa de hoje com Amigo Velho, de Cristóvão Alencar e Hélio Nascimento, com Zeca do Trombone, exímio instrumentista, considerado pela crítica internacional como um dos melhores do mundo em trombone de pisto e também um dos mais requisitados músicos de estúdio. Zeca do Trombone, por exemplo, é autor do famoso solo de Gostava Tanto de Você, que Tim Maia lançou em 1973.

Ouvimos Polca pro Zé da Velha com Tom Hatz, homenagem do trompetista Silvério Pontes ao amigo de longa data Zé da Velha. Sergipano, radicado no Rio de Janeiro, Zé da Velha começou a estudar trombone na adolescência. Tocou com lendas como Pixinguinha, Donga e João da Baiana no conjunto Velha Guarda. E foi daí que veio o nome artístico Zé da Velha. Antes ouvimos Amigo Velho, de Cristóvão Alencar e Hélio Nascimento, com Zeca do Trombone. Vamos ouvir Os Oito Batutas, com Silvério Pontes e Zé da Velha, Maxixe de Pixinguinha e Benedito Lacerda, gravado pela primeira vez em 1919, pelo próprio grupo Os Oito Batutas. Banda histórica que popularizou choros e sambas e enfrentou com altivez o preconceito racial e de classe. Foi o grupo pioneiro em levar o samba à Europa em 1922.

0: Ouvimos Se Você Quiser, Mas Sem Bronquear, com Marlon Sette, grande arranjador e conceituado músico com nome recorrente na cena musical brasileira. Lançou, em 2019, Fogo na Caldeira, o primeiro disco solo. O repertório traz essa composição pouco conhecida de Jorge Benjor, que acabamos de ouvir. Antes ouvimos Os Oito Batutas, com Silvério Pontes e Zé da Velha.
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1: Em Brasília, 13:16.
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4: O Brasil já entrou em choque direto com a Igreja Católica. Foi nos anos 1870, quando dois bispos foram presos por se recusarem a seguir leis brasileiras. 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O caso incendiou o Senado. Enquanto alguns diziam: se a Igreja manda mais que o Estado, o Brasil perde a soberania. 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

0: tocar juntas mesmo, assim, por diversão. E acabou criando o Giz Branco, né? Que tá completando 20 anos de carreira.
1: É, tempo. Eu vi vocês aqui na Caixa, em Brasília. Aqui.
0: Ah, foi com o Jack Mirambaum?
1: Foi. Faz um tempinho já. Conversamos no final lá. Tinha os trabalhos de vocês, os CDs, né? Ainda se usava bastante, né? E aí cheguei em casa, aquela coisa assim, aquela expectativa, né? Depois do show, o CD na mão, chegar em casa e dar uma escutadinha mais, assim. E o trabalho de vocês realmente é lindo demais. E eu vi também um trabalho de vocês com o Chico César, né?
0: Que legal. Me ligaram também de Brasília e eu marquei um show. Eu vou estar aí, se você puder assistir.
1: Ah, vou assistir e vou divulgar aqui também.
0: Aí eu vou estar com um trio, né? Meu trio de música instrumental. No piano, né? Aí o Diego Zangado na bateria e percussão e João Faria no baixo.
1: Power trio aí.
0: É.
1: Então, Cláudia, vamos ouvir um pouquinho de música agora?
0: Vamos. Eu fiz uma homenagem ao Sivuca em 2023, que se chama Viva Sivuca, e eu escolhi um tom para Jobim.
1: Ah, que maravilha. E a outra?
0: É uma parceria minha com a Bianca, do disco Pássaros, que a gente lançou todo em parceria com Chico César. São poesias dele que a gente musicou, eu e Bianca Gismonte. E essa se chama Canção de Ninar.
1: Vamos ouvir.

Brasil Regional está recebendo Cláudia Castelo Branco, que sugeriu Um Tom para Jobim e Canção de Ninar, né? Que é esse, você já falou, que é do CD Os Pássaros, né? Que foi...

0: 2018?
1: Isso.
0: Mas vocês têm uma sinergia muito boa, hein? Esse trio aí, Chico, Bianca e Cláudia.
1: Sim.
0: A gente percebe, assim, uma boa vibe no palco.
1: Total, o Chico é uma pessoa, um ser humano, né? Muito especial, muito incrível. Foi em 2009 que a gente tocou com ele pela primeira vez e nunca mais a gente se largou, assim. A gente fez esse disco inteiro, né, em parceria com ele. A gente tá sempre se falando.
0: E tem um outro trio aí que eu vi, né, e que a gente tem aí disponível para quem quiser ouvir e ver, que é o espetáculo Luas, né, que
1: Ah,
0: foi no Rio
1: sim.
0: Jazz Monterrey, né, Festival.
1: É, isso foi muito legal.
0: E ali você tá com a Lanlan e a Bianca também, as
1: Isso.
0: duas. Então, como é que foi essa apresentação? Conta um pouquinho para os ouvintes aí, porque eu recomendo, é muito bonito, a percussão com
1: Foi
0: os pianos.
1: na pandemia, né? E surgiu essa oportunidade de participar do Rio Jazz Montreux, que era todo online. Quem participou nesse mesmo dia foi o Letieres Leite. Foi super especial. A gente não tinha um trabalho juntos, né? A gente montou, a gente ensaiou bastante para esse show. E a gente pensou assim muito numa coisa feminina, né? Dos ciclos da lua, da mulher. A gente montou um repertório todo baseado nisso. Assim, foi bem lindo esse show mesmo para a gente, bem especial.
0: Muita intensidade, assim, né? Com os pianos e percussão. Bonito
1: É,
0: mesmo.
1: dois pianos e percussão, muito legal.
0: E você também trabalha com trilhas, né? Para teatro, essas
1: Sim.
0: coisas aí. Inclusive tem uma agora, né? O Bilica. É Bilica o nome da peça, né?
1: É, Bilica Chorona.
0: A Bilica Chorona, isso, né?
1: É, aqui no Rio, né, no Sesc Tijuca, dentro do edital Sesc Pulsar. Eu adoro fazer trilha para teatro. Eu também estudei teatro, também sou atriz, mas há muito tempo que eu não trabalho como atriz. Mas eu adoro esse ambiente, né, de criação, do processo coletivo do teatro, né? E essa é a primeira peça que eu faço para crianças. Tô super feliz. É lindo, tá lindo, lindo, lindo o espetáculo.
0: Ah, que legal. E tem outro também, um quarteto, né? É um CD Entre Rios, que você participou como compositora, arranjadora,
1: Sim.
0: do Quarteto de Cordas e Ais, não Cais, né?
1: Cais, isso.
0: Cais.
1: Que tocou compositoras, mulheres, eu acho, né?
0: Isso. E também você tem esse lado aí, né? Você lançou um disco só com compositoras, é isso, né?
1: Sim, se chama Cantada Carioca. Aí são canções de compositoras da cena carioca, independente, que foi lançado também na pandemia. Então é só piano e voz, era só eu sozinha em casa gravando. Gravei em casa, né? Mas é um disco bem especial também para mim. E eu vou gravar o meu primeiro disco todo instrumental, meu, né? Solo. Com o meu trio, né?
0: Sim, tem coisa boa aí, com
1: Vem, vem.
0: certeza, coisa muito boa. E você também já levou a nossa música aí para lá para fora, para França, Portugal, né? Turquia.
1: Sim.
0: E eu sempre pergunto assim para os artistas, né? Como o público lá fora recebe a nossa música, né? Qual foi o seu sentimento em relação a isso?
1: Olha, em todos os lugares que eu toquei, eu tive uma sensação muito, muito legal, assim, de uma grande valorização mesmo da música brasileira. Inclusive na Suíça, eu toquei com a Bianca, né? A gente ficou muito impressionada com a. Algumas pessoas. A gente tinha um arranjo que era. Não faz umas brincadeiras, era uma música do Hermeto Pascoal. E a plateia, teve algumas pessoas começaram a rir. Ou seja, elas estavam entendendo musicalmente o que a gente estava propondo, estavam muito atentas, assim. Foi muito, muito legal de ver o quanto que as pessoas se interessam pela música que a gente faz. E como que aqui no Brasil, às vezes, é tão difícil da gente ter espaço, né, para mostrar nossa própria produção aqui. Não tô falando num tom de reclamação, não. Eu digo assim, como que a gente não imagina o quanto que lá fora as pessoas estão ouvindo o que a gente faz. Isso é muito gratificante, é muito louco de pensar, né?
0: Estão atentos ao que se faz aqui, não é?
1: É.
0: Então isso é realmente interessante. E também como a nossa música, ela tem essa possibilidade de chegar lá e agradar, né? Porque às vezes chega e não tem um público assim, mas.
1: Não, eles gostam muito e se interessam muito, assim, conhecem as músicas, ouvem. E mesmo que a gente tenha tocado em alguns lugares que não conheciam muito bem a gente, ou, né, a gente já tem mais de 10 anos, há muito tempo, 15 anos atrás, né? Então, mesmo não conhecendo.

Ouvimos Caboclos de Domínio Público com Sapopemba, cantor e pesquisador da cultura popular afro-brasileira. Há mais de 50 anos mantém viva a memória dos ritmos e canções de matriz africana. Dois documentários foram inspirados em sua trajetória de vida. Um, chamado O Canto Afro de Sapopemba, e o outro, Sapopemba pelos Amigos, de Paulo Rocha e Caio Tzermak. Antes ouvimos Som de la Loma, de Miguel Matamoros, com Yamandu Costa, Alex Cárdenas e Ensemble Recoveco. Você pediu e o Brasil Regional repete. No Peço Bis de hoje vamos ouvir Balanceiro, de Cristal, Juliana Linhares, Moisés Marques e Samy Tariq com Ordinários.

0: Ouvimos Balanceiro, de Cristal, Juliana Linhares, Moisés Marques e Sami Tariq com Ordinários. Escolha você também a música que gostaria de ouvir de novo enviando seu pedido para radio@senado.leg.br. Pelo e-mail, você pode enviar suas críticas e sugestões. Brasil Regional. O Brasil nunca se viu tão rico. Produção e apresentação, Deraldo Goulart. Sonoplastia e montagem, Cristiane Melo. Brasil Regional fica por aqui. Até o próximo programa.
1: 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Agora em Brasília, 13h57.
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0: Ouvimos Fafá de Belém, Peguei um Ita no Norte. Antes, Dona Onete e Francisca Olombre, Olha a Chuva. E abrindo a hora, Forró Red Light e Renato Matos, Amando Dela.
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0: 4:12 pelo horário de Brasília.
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0: Na sequência, Wilson Simoninha.

0: Fechando o bloco, Jorge Benjor, Os Alquimistas Estão Chegando. Antes, Daúde, Canto de Ossanha. E ainda Wilson Simoninha, Bebete e Vambora.
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0: 4:24 em Brasília.
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0: Ouvimos Sérgio Mendes e Brasil 66, Mas Que Nada. Antes, Luiz Melodia, Fadas. E ainda Carla Sabá, Mi Suede.
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0: Agora em Brasília, 4h34.
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2: Na sequência, Luana Carvalho.

0: Ouvimos Gilsons e Narcisinho, Bem Me Quer, antes Erasmo Carlos, Colapso, e abrindo o bloco, Luana Carvalho, Garota Nota 100.
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0: Horário de Brasília, 4h46.
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0: Na sequência, Maria Rita.

0: Fechando a hora, Matheus Aleluia, Tiago França, Lena Barulli e Pastoras do Rosário, Pimenta Mumuila. Antes, Xande de Pilares, Trilhos Urbanos. E ainda Maria Rita, Num Corpo Só. Em Brasília, 5 horas.
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2: Eu sou Regina Pinheiro e você ouve agora as principais notícias do Senado Federal. O Senado aprovou com alterações projeto que obriga municípios a adotar medidas de prevenção a desastres climáticos. Entre as ações estão testes periódicos de alerta e simulações com a população. O texto também exige planos para conter ocupações em áreas de risco, definir locais seguros para moradias e prever investimentos para evitar enchentes e deslizamentos. O objetivo é garantir meios para que a sociedade possa cobrar o cumprimento de obrigações, como explicou a senadora Elisiane Gama, do PSD do Maranhão.
3: Oferecendo instruções mais claras e objetivos para acompanhar na execução das políticas locais de proteção e defesa civil.
2: O Senado aprovou a criação de um sinalizador de emergência para mulheres em risco de violência. O dispositivo permite acionar imediatamente as autoridades de segurança. O programa Mulher Alerta prevê a distribuição gratuita dos aparelhos, inclusive para vítimas sem acesso a telefone. O senador Eduardo Girão, do Novo do Ceará, enfatizou que a medida pode reforçar a proteção diante das falhas no atendimento imediato.
4: Ao permitir acionamento imediato, inclusive em situação de coação ou impossibilidade de contato telefônico, o programa complementa as medidas protetivas existentes, amplia sua efetividade prática e pode exercer relevante efeito dissuasório sobre o agressor.
2: Outras notícias sobre o Senado estão disponíveis em senado.leg.br/rádio.
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5: Olá, uma ótima madrugada para você que sintoniza a Rádio Senado. Eu sou Ricardo Nakaoka, em sua companhia, apresentando a programação musical de Gilberto Amorim. Abrindo a hora, você ouve Engenheiros do Havaí.

0: Ouvimos Eduardo do SEC, Lua Sonora, antes Frenéticas, A Felicidade Bate a Sua Porta, e abrindo a hora, Engenheiros do Havaí, Terra de Gigantes.
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0: Em Brasília, 5h15.
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1: Na sequência, Zeca Pagodinho.

0: Fechando o bloco, Ney Lopes, 60 e tal. Antes, Clara Nunes e Clementina de Jesus. Partido Clementina de Jesus. E ainda Zeca Pagodinho, a Vera.
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0: Em Brasília, 5h25.
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0: 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Na sequência, Fernanda Abreu.

0: Até Tu. Também ouvimos Ana Carolina, Coração Selvagem. E ainda Jota Quest, Amor Maior.
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0: 5h53 pelo horário de Brasília.
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6: Desenrola Brasil já está no Congresso e senadores divergem sobre medidas que bloqueiam apostas.
8: Decisão acertada, segundo o senador Paulo Paim, mas na opinião do senador Stevenson Valentim, as apostas não são a principal causa do endividamento da população.
6: Relator apresenta mudanças à proposta de renovação automática da CNH. Eu sou Regina Pinheiro e este é o Boletim.leg. Já está no Congresso Nacional a medida provisória que instituiu o novo Desenrola Brasil, que vai permitir renegociação de dívidas de cartão de crédito, cheque especial e de empréstimos para quem tem renda mensal de até 5 salários mínimos e para pequenas empresas. Repórter Alexandre Campos.
8: Os devedores que participarem do novo Desenrola Brasil, no prazo de 12 meses após a assinatura do contrato de renegociação, terão CPF bloqueado em plataformas de apostas de cota fixa. Decisão acertada, segundo o senador Paulo Paim, do PT do Rio Grande do Sul.
9: Quem já está endividado não pode ser empurrado para um ciclo ainda mais grave de perdas, especialmente em um ambiente como o das apostas online.
8: Mas, na opinião do senador Stevenson Valentim do Podemos do Rio Grande do Norte, as apostas não são a principal causa do endividamento da população.
10: Se o real problema é a inflação, se o real problema é o aumento de juros, se o real problema é o que está consumindo o bolso do brasileiro, a gente está discutindo outra coisa. A gente está discutindo só o paliativo.
8: Ainda de acordo com a medida provisória, as instituições financeiras participantes do programa deverão destinar recursos para ações de educação financeira.
6: O Senado aprovou uma proposta que garante
11: um impacto positivo da prevenção na qualidade de vida das brasileiras e nos custos da rede pública.
12: Além de produzir impactos positivos na qualidade de vida da população, a adoção sistemática de medidas preventivas também pode contribuir para a sustentabilidade do próprio SUS ao reduzir a incidência de doenças em estágios avançados e a necessidade de tratamento de maior complexidade e custo.
11: O Senado fez algumas alterações no texto, como a que faz constar a necessidade de considerar a eventual condição de deficiência da mulher na organização das avaliações de saúde. Com isso, o projeto retorna para a reanálise da Câmara dos Deputados.
6: Foi aprovado o relatório da comissão mista que analisou a medida provisória que prevê renovação automática da carteira de habilitação. O texto recebeu nova versão do relator. Mais informações com a repórter Lana Dias.
13: A renovação automática da carteira de habilitação seria permitida para aqueles inscritos no Registro Nacional Positivo de Condutores, sem infrações nos 12 meses anteriores ao vencimento. A medida editada pelo governo federal determinava que o motorista ficaria liberado das avaliações quando chegasse o prazo final da CNH. Mas, em acordo com demais parlamentares, o relator senador Renan Filho, do MDB de Alagoas, decidiu manter a obrigatoriedade dos exames de aptidão física e mental. O texto aprovado aprovado ainda autoriza o condutor a escolher a emissão da carteira apenas em formato digital. Para Renan Filho, o fim da exigência do documento físico pode reduzir os custos para o cidadão.

0: A medida barateia, simplifica e digitaliza, desburocratiza e dá protagonismo ao cidadão, sem prejuízo àqueles que preferem, obviamente, a versão impressa.
1: O relatório também prevê limite de valor unificado para exames físicos e psicológicos, com atualização anual dos preços pela inflação.
2: A comissão temporária que analisa a atualização do Código Civil promove audiência pública nesta quinta-feira para tratar do direito empresarial e do direito das coisas, que rege as relações entre pessoas e bens, incluindo os digitais. O projeto é relatado pelo senador veneziano Vital do Rego, do MDB da Paraíba, que pretende entregar o parecer final até o meio do ano. Outras notícias estão disponíveis em senado.leg.br/rádio.
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4: Em Brasília, 6 horas.
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6: Aô, comadre, aô, compadre, vocês trate de se preparar, pois a partir de agora, o Nas Cordas da Viola vai tocar fundo no seu coração, trazendo um tantão de modas caipiras que esse caboclo aqui, chamado Guilherme, selecionou para o programa de hoje. Só para vocês terem noção do que vocês vão escutar hoje, já vou entregar que teremos as duplas Belmiro e Badalo, Zita Carreiro e Carreirinho, Amoroso e Amaraí e Luizinho e Limeira. Do bloco só com pedidos dos ouvintes, eu destaco o pedido do Christophe de Maceió, que quer ouvir A Volta do Seresteiro com Zilo e Zalo. E na nossa já tradicional Rapa do Tacho, o último bloco do programa, vamos ouvir alguns sucessos da MPB que viraram moda de viola, como Disparada.

0: Esses foram Belmiro e Badalo numa releitura de Pingo d'Água. Sucesso composto há mais de 70 anos por Raul Torres e João Pacífico. Antes ouvimos a música Peão Bicharedo na voz da eterna Inesita Barroso, uma das figuras mais importantes que existiu para a preservação da música caipira. E o programa começou com uma moda que tem nome de dupla, Chitãozinho e Chororó, com Zé do Rancho e Zé do Pinho. E daqui a pouquinho, passado o intervalo, o Nas Cordas da Viola volta com pedidos de ouvintes. Entre eles, a música Chico Mulato. É Dois Palito.
1: Agora em Brasília, 6h13.
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0: que vai ser objeto de uma lei que já foi enviada para a Câmara de Deputados, precisa ser distribuída e aprovada. Porque se você bota essas metas todas, algumas bem ambiciosas, necessárias, é porque a nossa ambição para a educação tem que ser desse tamanho mesmo, não é? Para a gente dar conta dos desafios. E não tem uma infraestrutura razoável e ao mesmo tempo adequada para todas as escolas, você não alcança o que o plano tem como fio condutor, que é a concepção de equidade. Uhum. Você não pode cobrar igualdade, você não pode combater a desigualdade se você não dá igualdade de oportunidades. Então, a equidade se resume muito nisso, ela é muito presente no plano, e esse programa é justamente para dar às escolas essas condições, não apenas de infraestrutura física, esse é um ponto, né? Infraestrutura física, salas bem construídas, equipamentos,
1: material didático,
0: mas também bibliotecas, laboratórios. Tem uma coisa que está sendo chamada agora de conforto climático, né? Que a gente precisa ver como é que a gente vai fazer isso, é com ventilador, é com ar refrigerado, ou é aproveitando o meio ambiente, como alguns arquitetos já estão fazendo, né? De acordo com a localidade onde a escola vai se situar. Mas também questões relacionadas a água potável, energia, condições de se botar computadores. Muitas vezes as escolas não têm porque não tem. Não pode nem botar o cabo que a energia não aguenta, não é? E a formação de professores. A gente ainda tem professores leigos, a gente ainda tem classes multisseriadas, e isso não pode ser excluído da ação educativa do plano. Isso tem que vir compor as metas para que a gente alcance. E uma outra inovação, Carla, que eu fui muito presente aqui nas audiências todas, as pessoas reclamavam muito, é o processo de monitoramento do plano. O monitoramento anteriormente a essa lei, ele era feito muito en passant, muito fragmentado, e lá para o final do plano para a gente, essa meta não foi atingida, que pena. Agora não. Agora a gente vai parar de 2 em 2 anos para cada estado, cada município, mediante o seu próprio plano de ações educacionais, avaliar o alcance das metas, ver o que é que está errado, o que é que precisa ser redirecionado, o que é que precisa ser revisado, se a meta já foi alcançada. E isso vai ser feito também envolvendo vários entes, né, da educação. E no 5º ano, uma revisão geral, podendo interferir, né, na própria lei.
1: Entendi,
0: então, isso de fato foi uma coisa que foi muito boa, até para a negociação das emendas, que eu não pude acolher agora, mas a gente vai poder considerá-las na primeira revisão. E a Casa já criou, na última terça-feira, uma subcomissão especial de acompanhamento do Plano Nacional de Educação.
1: Nossa, quanta coisa.
0: Então, foi muita coisa boa, fora o financiamento.
1: Pois é, eu queria falar disso, porque são 19 objetivos, 73 metas, centenas de estratégias, né? Como transformar isso em resultado concreto? A gente também tem aí uma ampliação, né, do investimento, que vai chegar a 10% do PIB, não é isso?
0: Exatamente.
1: Mas como transformar isso em realmente um compromisso concreto? Porque a gente vê também muito contingenciamento, isso acontece, né?
0: O compromisso com os entes federados, eu acho que a gente vai conseguir a partir desse processo e também da governança do plano. O plano, ele prevê uma governança tripartite, e nós temos uma outra condição agora de fazer essa relação com os entes federativos de uma melhor maneira, porque nós temos a lei do Sistema Nacional de Educação, que foi aprovada aqui no final do ano. Isso é o primeiro plano que a gente tem com o sistema aprovado, que também está em fase de implantação. É outra coisa desafiante também, mas está acontecendo.
1: Eles caminham juntos.
0: Caminham juntos, né? O sistema ajuda o plano, e o plano interfere na relação interna do sistema, entre os municípios, o estado, os estados e a União. E sobre o financiamento, a gente persegue há anos, né, esses 10% do PIB. Estamos lutando para que no 5º ano a gente chegue aos 7,5%. Hoje a gente compromete cerca de 5 pontos, alguma coisa. E ao final, 10% do PIB. Aí tem gente que pergunta, mas vai ficar a vida toda 10% do PIB? A gente precisa ter 10% do PIB até a gente alcançar os bons níveis educacionais.

0: que afirmem direito e que proporcionem qualidade. Na hora que a gente chegar nesse nível, a gente vai passar para um nível de manutenção. Aí pode até ser que baixe, mas até lá a gente precisa comprometer maiores investimentos, senão a gente não alcança essas metas. Tem menção também à utilização dos recursos do petróleo e gás. Nós já fizemos isso no passado recente, vinculando os royalties do pré-sal à educação. Estamos retomando isso porque há uma nova riqueza, né, escondida, inclusive na margem equatorial. Há uma nova riqueza que vem à tona. Eu espero que com muita segurança também política e social e ambiental. E a gente quer que esses recursos também possam vir para a educação, porque um dos grandes desafios desse plano é a escola em tempo integral.
1: É isso que eu queria perguntar. Esse também tá, é uma meta para ser perseguida, né?
0: É uma meta para ser perseguida, porque ela já está indicando resultados muito positivos. Uma coisa que começou, né? Começou lá em Pernambuco, depois no Ceará, muito assim, projeto piloto, né? Depois houve uma expansão, e quando o MEC tomou para si, de fato, como um programa, é um programa também de parceria, né, com os estados, tem uma linha direta, né, de financiamento para isto, a gente começou a ver que, de fato, uma coisa importante. Não pode ser pensada simplesmente na ampliação da jornada, não pode. Ela tem que ser pensada na perspectiva da educação integral. A parte básica curricular, ela vai ter mais tempo de ser investigada, de ser vivenciada, assimilada, construída, com a ajuda de laboratórios, com a ajuda de biblioteca. Mas você tem que agregar esportes, você tem que agregar cultura, você tem que agregar línguas, música. A gente tem algumas experiências com escolas de criatividade musical, escolas tipo conservatório e outras, onde no contraturno o aluno vai se embora e daqui a pouco está uma orquestra sinfônica. Então toda essa gama de conhecimento no sentido mais amplo, a gente vai precisar agregar fora também a parte do ensino profissionalizante, que também está prevista no plano.
1: Obrigada, senadora, pelos seus esclarecimentos. Parabéns pelo projeto que já virou lei.
0: Obrigada também a todos vocês.
2: Tivemos então a entrevista da jornalista Carla Benevides, da TV Senado, com a senadora Tereza Leitão, do PT de Pernambuco, falando sobre o Plano Nacional de Educação, que foi sancionado e já está em vigor. A senadora Tereza Leitão foi a relatora da proposta no Senado. 8:26, essa é a hora de Brasília. Nosso bom dia para você que está com a gente aqui também no WhatsApp. Você manda a sua mensagem pelo 61986119591 e participa aqui da nossa programação. A Sidneia lá de Ouro Preto, ela diz aqui: olha, bom dia conectados, várias memórias desbloqueadas com essas reportagens sobre o telefone. Eu tenho uma micro coleção de cartões e também de papel de bala Ice Kiss, que vinha com um recadinho tipo Correio do Amor. Essa é antiga, hein?
3: Você lembra? Foi longe.
2: Sidneia, tá legal, Sidneia. Também eu tô defendendo aqui mais meia hora de conexão. Esse programa é essencial nas nossas vidas. Trio de ouro do Rádio Brasileiro, Raquel, Adriano e Gesiel. Obrigado, Sidneia, mas não comenta
3: não
2: muito.
3: Bota sobre pilha,
2: esse
3: não,
2: não bota pilha nesse negócio, não, Sidneia. Quem mais está com a gente aqui? Bom dia, meus amigos, Gesiel, Adriano. Olha, eu sou ouvinte da Rádio Senado e quero aqui agradecer pelos serviços prestados por vocês. São formas bacanas de transmitir informações importantes a todos nós brasileiros. E parabéns pela forma alegre, descontraída de trabalhar. E por favor, envie um abraço para Picos, no Piauí, seu estado natal, caro amigo Gesiel. Mas e eu não sei disso. Picos, Floriano, cidades assim são muito grandes, muito fortes economicamente. E eu tenho lembranças aí maravilhosas aí de Picos. E principalmente Picos e Floriano, que são as cidades que eu ia mais no interior lá do Piauí. Obrigado, querido. Um abraço. É o Frank, né? Frank César, lá do Piauí. Muito obrigado pelo carinho.
3: Valeu, pessoal. A gente fica muito feliz aí com a sua participação. Agora em Brasília, 8:28.
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1: 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Agora em Brasília, 8 horas 29 minutos. Em Teresina, capital do Piauí, cidade natal aqui do meu amigo Gesiel Carvalho, também 8h29, Teresina está com a gente em 104,5. Vamos agora a um intervalo de 2 minutinhos, a gente já volta.
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2: Voltamos, 8 horas e 31 minutos. Voltamos para o nosso último bloco do Conexão Senado. Vamos até as 9 horas da manhã. Gente querendo que a gente vá até as 9h30, mas é até as 9 horas e nós temos um voto aqui contrário, hein, Adriano?
1: A proposta do Mauro lá, que quer o Conexão Senado.
2: A proposta do Mauro,
1: mais,
2: que está querendo aumentar a nossa carga de trabalho, a nossa escala 7x7, sei lá. Ô Wanda, a Wandinha, é, lá do Povoado Limão, ouvinte assídua do programa, participante também de todos os dias,
1: é,
2: ela tem aqui um recadinho pro Mauro com relação a essa ideia aí de mais meia hora do Conexão, né, Wanda?
7: Respondendo aqui o Mauro. Mauro, será possível?
1: Olha aí.
7: Será que tu tem fuiga de fuigueiro? Outro dia tu veio com uma proposta, um negócio de trabalhar no sábado. Agora tu quer meia hora a mais? Não, deixa meus meninos descansar.
2: Ah, é?
7: Quer isso? Tu tá aí todo deitado, né? Os travesseiros feitos de pena de ganso.
1: Olha só.
7: E os meninos levantando 4 horas, 5 horas pra vir pra rádio? Não, não. Continua do mesmo jeito que tá. Não, Mauro. Sai dessa, cai fora, esquece essa. Oxi, menino, que é isso? Deixa meus filhos ir descansar. Meus beijos. Bom dia.
1: Olha aí. Gente, as articulações políticas do Gesiel Carvalho
2: estão
1: deram resultado.
2: Estão funcionando. Vai mandando aí a sua mensagem também pra gente.
1: É, parece
2: duas horas já de Conexão Senado. A gente chega cedo. E olha, tá fazendo um friozinho, hein, Adriano? É. No começo da madrugada.
1: E a gente não é mais nenhum jovem.
2: Pois é. Tá caminhando já aí pra uma melhor idade.
1: Já daqui a pouquinho vai ter aqui cartão de estacionamento para idoso.
2: É verdade. Pensem nisso também, minha pois gente. É. Reginaldo Ferreira de Monte Alto, um abraço especial aí para você. Aliás, Reinaldo Ferreira partiu Paraná e Santa Catarina. Estamos pegando a estrada de Monte Alto para Curitiba e Paraná.
1: Uau.

0: Vamos esperar pelo Hulk, Hulk, Hulk, Hulk.
1: Né? Só depois da Copa.
0: Ele resolve, né? Tem que vir agora, pô.
1: Ah, depois da Copa.
0: Entendeu? Mas vamos que vamos, né?
1: Vamos que vamos.
0: Saudações, pão de arroz. É
2: nóis. É nóis. Um abraço pra você.
1: Esse Valdemir não perdoa o Flusão.
2: A fase não é muito boa.
1: Boa, né? Não. A fase é de preocupação.
2: O Edson Marreta tá com a gente lá de Ananindeua. Disse: deixa o programa com 2 horas mesmo. Assim, fica aquele gostinho de quero mais pro dia seguinte. Almas para o Edson.
1: Olha aí, é o pessoal isso sabe o que fala. Pronto.
2: Sabendo.
1: É, Mauro, coisas. Parece que a sua proposta vai ser engavetada.
2: Arquivada, né? Arquivada, devidamente. Aqui, nada. Um abraço e obrigado pelo carinho de todo mundo. Olha, tem mais mensagem daqui. Puxa a pouquinho. Vida. O Christoph aqui diz que sair do café com açúcar é igual mudar da poupança pro CDB. Não tem mais volta. Pegou você, Adriano. É isso aí, Christoph. Obrigado pelo carinho da participação também. Já tem mais.
1: Legal, gente. Fica muito feliz aí com a sua participação. Um abraço para você que tá em Macapá, hein? Acompanhando o Conexão Senado em 93,9, 8h35 em Macapá e em Brasília. O presidente do Senado, Davi Alcolumbre, participou da homenagem aos 200 anos da instalação da Câmara dos Deputados, que fez sua primeira sessão em 6 de maio de 1826.
2: As autoridades do Poder Executivo e do Poder Judiciário também estiveram presentes no evento. Mais detalhes com o repórter Márcio Maturana.
3: A Câmara dos Deputados está completando 200 anos de sua primeira sessão, em 6 de maio de 1826, 2 anos depois da sua criação pela primeira Constituição Brasileira de 1824. O presidente do Senado, Davi Alcolumbre, lembrou sua vivência como deputado federal e falou sobre o laço entre as duas casas.
4: Senado e Câmara são historicamente e constitucionalmente casas irmãs. O sistema bicameral não é apenas uma estrutura de governo. Ele é um mecanismo de equilíbrio, de diálogo, de aperfeiçoamento legislativo. Quando a Câmara dos Deputados e o Senado Federal trabalham lado a lado, o grande beneficiado é o povo brasileiro.
3: A harmonia entre os poderes foi ressaltada pelo presidente do Supremo Tribunal Federal, ministro Edson Fachin.
5: Parlamento e judiciário não se enfrentam, não se substituem, sustentam-se mutuamente como independentes para serem legítimos e como harmônicos para serem eficazes.
3: Representando o Poder Executivo, o ministro das Relações Institucionais, José Guimarães, disse que não existe democracia sem parlamento.
6: E esse parlamento soube conviver democraticamente nos momentos mais difíceis. A tentativa de golpe de 8 de janeiro. Os três poderes souberam enfrentar conjuntamente, com o princípio basilar, ninguém mexe na democracia e a democracia sempre prevalecerá dentro do Estado Democrático de Direito. Não tem parlamento sem democracia e nem tem democracia sem um parlamento brasileiro.
3: O presidente da Câmara, Hugo Mota, destacou a importância do diálogo.
7: A maior homenagem que podemos prestar aos 2 séculos da Câmara não está nas celebrações, está na capacidade de dialogar, de construir consensos e de tomar decisões responsáveis mesmo em cenários desafiadores.
3: Hugo Mota recebeu na sessão uma placa de homenagem, que também foi entregue a 7 ex-presidentes da Câmara: Michel Temer, João Paulo Cunha, Arlindo Quinalha, Marco Maia, Eduardo Cunha, Valdir Maranhão e Rodrigo Maia.
1: Daí esse foi o Márcio Maturana. Valeu, Márcio. Em Brasília, 8h38, a criação de um sinalizador de emergência para mulheres em risco de violência foi aprovada na Comissão de Direitos Humanos.
2: O dispositivo permite o acionamento imediato das autoridades de segurança pública. Repórter Patrícia Oliveira.
8: A Comissão de Direitos Humanos aprovou a criação de um mecanismo de resposta rápida para proteger mulheres em situação de violência doméstica e familiar. A proposta da senadora Zenaide Maia, do PSD do Rio Grande do Norte, institui o programa Mulher Alerta, que prevê a disponibilização gratuita de aparelhos de emergência para mulheres em risco.

0: Esses sinalizadores, conectados aos sistemas policiais, possibilitariam o acionamento imediato dos agentes de segurança em casos de perigo. O relatório do senador Márcio Bittar, do PL do Acre, lido pelo senador Eduardo Girão, do Novo do Ceará, priorizou o atendimento a mulheres em situação de risco atual ou quando houver descumprimento de medidas protetivas pelo agressor. Ele destacou dados que indicam que cerca de 3 milhões e 700 mil brasileiras sofreram violência doméstica ou familiar em 2025, com uma média de 4 mulheres assassinadas por dia. O que revela que, embora a Lei Maria da Penha preveja medidas protetivas, ainda há falhas na segurança imediata das vítimas.
1: Ao permitir acionamento imediato, inclusive em situação de coação ou impossibilidade de contato telefônico, o programa complementa as medidas protetivas existentes, amplia sua efetividade prática e pode exercer relevante efeito dissuasório sobre o agressor.
0: A proposta também autoriza estados e o Distrito Federal a firmarem convênios com a União para custear os equipamentos e estruturar sistemas de rastreamento e identificação das usuárias. Caso não haja pedido para votação no plenário, o projeto segue para a Câmara dos Deputados.
2: Muito obrigado a Patrícia Oliveira. 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
2: Estados Unidos e Irã vão chegar a um acordo aí sobre o Estreito de Hormuz para alívio da economia mundial? E o que esperar do encontro marcado para hoje nos Estados Unidos, em Washington, entre o presidente Lula, presidente do Brasil, e Donald Trump, presidente dos Estados Unidos? Assuntos aí para o Ivan Godoy, que está na ponta da linha. Ivan, bom dia para você.
4: Bom dia, Adriano. Bom dia, ouvintes.
2: Ivan, vamos começar com o encontro Trump-Lula em Washington, encontro marcado para hoje, né? A grande expectativa em relação a esse assunto. O que esperar desse encontro? Quais poderão ser os assuntos aí da pauta do encontro Lula-Trump?
4: Bom, espera-se assuntos econômicos e assuntos de segurança, seriam os dois pontos principais. Quanto à questão econômica, há uma expectativa de que evite-se umas sanções ao Brasil em relação a umas investigações que estão sendo feitas pelos Estados Unidos sobre supostas atitudes do Brasil que prejudicariam os Estados Unidos, como é o caso da implantação do PIX, que eles alegam que esse uso do PIX está prejudicando as empresas de cartões de crédito dos Estados Unidos, né? Esse é um dos pontos, né? Também há críticas em relação ao etanol, outros pontos da pauta econômica. Então, nesse sentido, o Brasil vai buscar explicar aos Estados Unidos que realmente não há motivos para sanções ao Brasil, comerciais, econômicas, por questões como essa do PIX, do etanol e outros pontos estariam sendo investigados, né, pelo governo norte-americano. Agora, há um outro ponto importante dessa agenda, que é a questão da segurança. O Brasil, ele quer oferecer aos Estados Unidos uma maior colaboração em questões como a luta contra o tráfico de drogas, né? E então, isso seria uma maneira de evitar uma interferência norte-americana. Um dos pontos principais é tentar evitar que os Estados Unidos considerem organizações de tráfico de drogas, esses grupos criminosos como o PCC, como o Comando Vermelho, que sejam considerados pelos Estados Unidos, evitar que sejam considerados grupos terroristas. porque isso abriria o caminho para sanções contra o Brasil e também até para ingerências diretas dos Estados Unidos contra esses grupos. Então, o governo brasileiro, por isso, quer intensificar a colaboração na luta antidrogas com os Estados Unidos e, assim, evitar que os americanos queiram tomar medidas por conta própria, né? Então, esse é um ponto importante. Voltando à questão econômica, fora a questão de evitar novas sanções, o Brasil tem algo a oferecer importante aos Estados Unidos, que é a questão das terras raras. Como você sabe, a própria Câmara dos Deputados já aprovou, né, uma legislação sobre esse tema, e o Brasil quer mostrar aos Estados Unidos que está disposto a colaborar em relação ao uso das terras raras. Nós somos o país, o Brasil, o segundo país do mundo com maiores reservas dessas terras raras, que, como você sabe, são usadas para uma série, né, da produção de várias questões de alta tecnologia relacionado a semicondutores, celulares, computadores, uso militar. Então, os Estados Unidos estão muito interessados. Agora, o Brasil, nesse ponto, ele quer uma colaboração para que o Brasil não apenas exporte as terras raras, digamos, na condição bruta, né, mas que também trabalhar com elas de alguma forma, fazer com que essa exportação tenha um maior valor, que elas não sejam exportadas simplesmente aquele minério em estado bruto, mas que o Brasil possa ter algum tipo de processo de industrialização que dê mais valor ao Brasil, que dê mais recursos, que dê mais renda ao Brasil. Então, são pontos que vão ser discutidos, né? E que são realmente importantes. Também vão ser tratados temas internacionais. O interesse do Brasil de que acabe logo essa guerra no Irã, né? Esse é um dos pontos. Pode ser que outros temas entrem na conversa também. Não se sabe, por exemplo, a situação de Cuba. Isso aí não está confirmado, mas pode ser que o governo brasileiro manifeste a sua preocupação pelo aumento da pressão norte-americana contra Cuba, por exemplo. Então, são pontos que estão em discussão, né? E esperemos que traga toda essa discussão, traga bons resultados e melhore as relações entre Brasil e Estados Unidos.
2: Vamos aí ficar na expectativa, né, do encontro cercado aí de grande expectativa. Vamos aí aguardar os resultados. Bem, Ivan, Donald Trump se reúne hoje com Lula, mas esperando uma resposta do Irã a pontos que os Estados Unidos colocaram na negociação com o Irã para pôr fim à guerra no Oriente Médio, principalmente destravar o Estreito de Hormuz, que é essencial para a economia mundial. Como é que está aí, em que ponto estão as negociações Estados Unidos e Irã e também Israel, né, no meio de toda essa encrenca, que também tem a mediação do Paquistão?
4: Bom, há um certo otimismo, né? Sente-se um otimismo maior em relação a uma solução. A questão toda é que os Estados Unidos mandaram ao Irã uma proposta de 14 pontos, né? E se espera, como você disse, uma resposta hoje do Irã. Há sinais de movimentação no Irã. Por exemplo, houve um encontro entre o presidente do Irã com o novo líder supremo, né? E que até hoje tem permanecido assim escondido, né? Ele não tem falado em público, mas esse encontro de 2 horas e meia que foi anunciado talvez indique já, digamos, uma consulta do presidente com o líder supremo sobre os detalhes dessa negociação e sobre a resposta que o Irã vai dar. Parece que os pontos principais seriam o seguinte: a resposta iraniana não seria ainda, digamos, um acordo final. A questão toda era definir já, em primeiro lugar, que o conflito militar acabou. Esse é um ponto, né, desse acordo, terminar de vez o conflito. A liberação já do Estreito de Hormuz e, ao mesmo tempo, que os Estados Unidos também acabem com o bloqueio contra os portos do Irã, porque tem havido essa queda de braço. Quem aguenta mais, né, as consequências econômicas, ou seja, o Irã sem poder exportar petróleo absolutamente, ou os Estados Unidos e o

0: resto do mundo, com as perdas econômicas que estão tendo, né, tanto os Estados Unidos como os outros países, com o fechamento do Estreito de Hormuz. Então aí se abriria um período de um mês para aprofundar as discussões sobre outros temas, como o programa nuclear do Irã, né? Aí se fala na possibilidade de uma moratória. O Irã, durante um certo período de tempo, ele não enriqueceria esse urânio, né? E aí há outros detalhes, como talvez a entrega do urânio já enriquecido, que se encontra nesse momento lá no Irã, entrega a um terceiro país, talvez aos próprios Estados Unidos. Então, são temas importantes. Agora, a questão que se diz é que ambos os países querem uma solução que dê a impressão para o seu público interno de que se saíram bem desse conflito, que tiveram alguma vitória, entendeu? Para o Trump é importante dizer que ele obteve resultados, né? Inclusive olhando para as eleições de novembro. Para o Irã, internamente, ele tem que indicar que também que não saiu derrotado. Então, essa é a dificuldade desse processo diplomático, essa coisa de dar a impressão para ambos os povos de que ambos os países saíram vitoriosos, né? Esse é um ponto difícil de conseguir.
1: Vamos aí aguardar os resultados. Ivan Godoy, muito obrigado, viu, pela sua participação, sempre muito bem-vindo aqui às suas análises. Um abraço para você, até a próxima.
0: Até a próxima.
1: Então tá aí, conversamos com Ivan Godoy, trazendo o panorama das negociações entre Estados Unidos e Irã em relação à guerra no Oriente Médio e também do encontro Lula-Trump, encontro marcado para hoje em Washington. Em Brasília, 8 horas 51 minutos, Ana Beatriz Santos na ponta da linha, o Mauro Werner aqui está dando positivo, ok, Ana Beatriz já no telefone, estamos falando aí nessa semana dos 150 anos do telefone, telefone bom e velho de guerra aí,
2: é verdade,
1: fazendo a conexão com a Ana Beatriz Santos. Bia, bom dia para você.
3: Bom dia, Adriano. Bom dia, Gisele. Bom dia, ouvinte da Rádio Senado. Bom Vamos combinar que, né, que é assim, o telefone é essencial para o trabalho do jornalista de rádio, né?
1: É verdade, é verdade. Telefone aí para apuração, para entradas ao vivo no rádio mesmo, é essencial, garante a agilidade do rádio na notícia. Por falar em agilidade, Ana Beatriz sempre aqui em cima do lance. Ana Beatriz, temos aí operação da Polícia Federal, segundo aí o portal da CNN. E o que você tem aí para comentar com a gente?
3: Sim, Adriano, a Polícia Federal deflagrou uma nova fase da Operação Compliance Zero agora, né, e um dos alvos é o senador Ciro Nogueira, e essas investigações falam, né, tratam das suspeitas de fraudes financeiras ligadas ao Banco Master. Ciro Nogueira é presidente do Partido Progressistas e senador pelo Piauí. A Polícia Federal está cumprindo mandados de busca e apreensão em endereços dele em Brasília e no Piauí, é o que temos por enquanto.
2: Ok, Ana Beatriz, vamos falar agora sobre um
3: assunto, né, que pode colocar a segurança sanitária dos produtos e das pessoas que estão usando em risco por contaminação microbiológica, ou seja, presença indesejada de micro-organismos patogênicos. Quer dizer, a gente vai lá, limpa, né, limpa a casa da gente para ficar seguro, né, de germes e bactérias, e o próprio produto pode oferecer esse risco. Então, a Anvisa pediu recolhimento, tá? Saiu no Diário Oficial da União de hoje, é uma lista grande, são vários produtos, são mais ou menos uns 8 lava-louças, né, aquele detergente que a gente usa na pia. Tem também sabão líquido para lavar roupa, tem sabão em pó e tem desinfetante. Vamos falar os nomes ou não precisa?
2: Eu acho que, como são muitos, assim, é preciso saber só que são vários produtos e principalmente dessa marca IP, né?
3: Isso.
2: Isso está em todas as cozinhas, todas as casas, e é um produto, são produtos de limpeza que são muito usados pelas donas de casa e pelas pessoas, então é preciso se ligar com relação a isso. Foi suspensa a fabricação e os que já foram fabricados foi determinado o recolhimento de produtos, né?
1: Inclusive, Ana Beatriz, aqui no site da Anvisa oficial, né, tem a informação, inclusive no portal gov.br, né? tem a informação, sim, oficial, tem a

0: lista lá dos produtos, gov.br/Anvisa, gov.br/Anvisa é a informação oficial sobre essa interdição.
1: Sim, Adriano, e aí a gente destaca que a Anvisa está dizendo que somente os lotes que terminam com o número 1. E aí eu fui procurar aqui, né, nos armários aqui do escritório, é o seguinte, o lote, ele não fica no rótulo, tá? Ele é um númerozinho que vem como se fosse, assim, impresso com um computador.
2: Sim.
1: Com uma maquininha.
2: Uhum.
1: E aí tem a validade e tem o lote. E aí, assim, o lote acho que tem mais ou menos uns 6, uns 8 números, e aí é o número final 1. Aí um dos produtos que tem aqui na minha dispensa tem o lote 1, né?
0: Olha só.
1: Então, sério. Então, já temos alguém que encontrou o tal do produto no seu armário. E aí, assim, né, daí tem que entrar em contato para ver se devolve, pega o dinheiro ou para de usar, né?
0: É isso aí, tá bem, tá dado aí o recado, né? Ana Beatriz, muito obrigado, viu, pela sua participação, pelas informações, um abraço e até amanhã.
1: Amanhã tem mais. Tchau, tchau, pessoal.
2: Tchau.
0: Então tá aí Ana Beatriz Santos trazendo as notícias da internet. Gesiel Carvalho, temos aí 3 minutos, talvez aí um pouquinho mais, se a Raquel Teixeira estiver hoje mais...
2: Bem-humorada, digamos assim.
0: Digamos assim, para a gente trazendo mensagens aí do WhatsApp.
2: Mais dá e sobra 3 minutos. Um abraço especial para o Linaldo de Ananindeu, ele diz aqui, enquanto os senhores vão de café sem açúcar, eu tomo açaí sem açúcar.
0: Oh.
2: Tentem encarar que é bom demais. Eu acho que é mesmo.
0: Acho que dá.
2: Né?
0: Acho que dá. Tem até ouvinte aí tomando aí café...
2: Com pupunha.
0: Com pupunha.
2: Pessoal lá do Pará. Rosalino de Cuiabá manda um abraço especial, bom dia pra todo mundo. Aldrin Batista também, na audiência aqui da capital dos Potiguares, Natal, um abração pra todos vocês. Olha, chegando aqui também um áudio da Gisele. A Gisele é lá de Manaus, no Amazonas, e ela também aqui fala com relação à questão aqui. Vamos ouvir aqui o que é que a Gisele fala.
3: Bom dia, Rádio Senado, que é a Gisele de Manaus, novamente. E assim, essas riscas realmente causam, assim, indignação, né? Que a gente tem vontade, assim, de dar aquela resposta, mas a gente tem que se concentrar, né? Respirar e deixar para lá, né? Não entrar, não absorver esse sentimento, nem deixar ele fluir na gente, né?
2: É isso aí, Gisele. Falando aí sobre essa questão aí do rage bait. Um abração então também para quem mais? Severino Taxista, lá de Maceió, nas Alagoas. Fala, Severino.
4: Bom dia, Gisele. Bom dia, Adriano. Tô na escuta, viu? Escutei o rapaz falando aí. A gasolina aqui em Maceió tá num preço bom, tá R$ 6,40, R$ 6,50, varia, né? E o etanol, o álcool tá de R$ 4,99. Tá bom o preço, viu? Quem quiser vir pra Maceió pode vir, que o combustível aqui tá bom o preço. Um abraço.
0: Completar o tanque aí.
2: Vamos lá. Completar o tanque lá em Maceió. Obrigado, Severino Taxista. Um abração pra você. Obrigado pelo carinho da participação. Auridantes, que a gasolina em Macapá tá R$ 6,39 no posto, né? Que ele abasteceu. R$ 6,39 tá num preço assim, nos tempos de hoje, né? A gente poderia dizer que está no preço mediano. Quem mais está com a gente aqui? Carlos Antônio, lá de Cuiabá, palmeirense. Fala, Carlos.
5: Ah, de novo. Bom dia ao programa de Brasília, Rádio Senado Conexão de Brasília. Bom dia, Adriano, Gesiel.
2: Fala. Opa,
5: Raquel. Bom
2: Fala.
5: Dia a todos aí da equipe técnica, Antônio Carlos, Isaura Palmeirense. Gesiel e Adriano. Vou falar para o senhor, não vou falar do Palmeiras, não, mas o time do Fluminense está certo. Tem gente aí tirando onda aí, mas empatou, tá comemorando. Igual aquele ditado, Adriano e Gisiel.
0: Diga.
5: Quando há vida, há esperança.
2: Tá verdade.
5: Pra cima aí, Fluminense, tá certo.
0: Pra cima, Fluminense?
5: Não, fica ainda. Bom dia a todos aí, a todos brasileiros. É o Carlos aqui de Cuiabá, o palmeirense.
2: Tá certo, Carlos.
5: Valeu!
2: Quando começa a comemorar empate, é porque o negócio não tá muito bom, não. Mas, quem sou eu pra falar, né, Adriano? Até aqui tem mais gente, são esses então, tá vendo como 3 minutos deu e ainda sobrou um minutinho aí pra você, Adriano.
0: Tá bom, gente. Muito obrigado aí pela participação. O pessoal aqui do YouTube está querendo a lista dos produtos lá da IP que a Anvisa interditou, está pedindo o recolhimento. A gente passou aqui já no YouTube.

0: YouTube está o link da página oficial da Anvisa, gov.br/Anvisa. É só você clicar lá que você tem acesso à lista, tá bom? Combinado? Tem aqui também o Danilo, está mandando mensagem aqui para a gente, do veto lá dos demitidos da Eletrobras, muito obrigado. É o pessoal aí mandando mensagem no YouTube também. Legal. Agora em Brasília, pontualmente 9 horas da manhã, e o Conexão Senado de hoje fica por aqui. A apresentação de Gesiel Carvalho.
1: E do Adriano Faria.
0: Sonoplastia, Isaura Oliveira, Wellington Araújo, com a coordenação do Antônio Carlos Soares.
1: A produção é da Ana Beatriz Santos, do Mauro Verne e da Rita Zumba.
0: O Conexão Senado volta amanhã, às 7 da manhã, no horário de Brasília. Muito bom dia para você e muito obrigado pela audiência. Um abraço e até amanhã.
1: A partir de agora, Raquel Teixeira fica com você e traz tudo o que acontece no Senado Federal nessa quinta-feira. Amanhã, 7 da manhã, estaremos aqui.
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2: Agora em Brasília, 9 horas, 1 minuto. Uma ótima manhã de quinta-feira para você que sintoniza a Rede Senado de Rádio. Eu sou Raquel Teixeira. A partir de agora, fico em sua companhia. Enquanto a gente aguarda os trabalhos legislativos dessa quinta, a gente ouve a programação musical de Wilton Rodrigues. Para começar o bloco, tem Vanderléia. Música.

0: Ouvimos Ana Rato, Os Pingos da Chuva, Luiz Melodia, Pra Aquietar e Vanderléia, Back in Bahia.
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0: Agora em Brasília, 9:11.
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0: Fique agora com Otto.

0: visando o que já une a comunidade jurídica. Agradeço desde já a presença dos nossos convidados, especialistas, dos servidores dessa casa, super dedicados a essa comissão, e que tornam esse trabalho possível, e a todos os cidadãos que nos acompanham pela TV Senado e pelo E-Cidadania. O trabalho da Comissão de Juristas nos entregou um norte. Agora cabe a nós, o Parlamento, o refinamento necessário para entregar ao Brasil um Código Civil à altura dos desafios do século XXI. Que tenhamos uma audiência muito produtiva, como sempre. Quero também aqui cumprimentar e agradecer o presidente Rodrigo Pacheco pela presteza constante na condução dos trabalhos desta comissão, sempre com equilíbrio, dedicação e elevado senso de responsabilidade. Então, vamos começar, e hoje eu quero pedir para vocês que nós vamos ter que seguir os 10 minutos, dentro dos 10 minutos, porque nós temos 11 ilustres juristas e participantes que a gente precisa ouvir com muita atenção, mas aí o tempo vai ficando, e eu tenho que viajar depois do almoço. Então, queria agradecer a todos vocês pela presença e vamos começar com o nosso... daremos início, então, à nossa segunda audiência pública destinada a discutir os temas de direito das coisas e direito empresarial. Esta é uma reunião interativa, transmitida ao vivo e aberta à participação dos interessados por meio do portal de cidadania na internet e em senado.leg.br/e-cidadania ou pelo telefone da ouvidoria 0800-061-2211. Comunica aos presentes que a audiência pública funcionará da seguinte forma. Cada convidado terá 10 minutos para sua exposição. Após a fala de cada convidado, será dada a palavra ao relator para os seus questionamentos e, em seguida, aos parlamentares presentes. São convidados para essa audiência Dr. Marcelo Guedes Nunes, professor de Direito Empresarial da PUC São Paulo, doutora Ana Raquel Fortunato dos Reis Strack, coordenadora da Subcomissão de Direito Patrimonial, Família e Sucessões da Comissão de Direito Civil da OAB São Paulo, Dr. Paulo Doron Heder de Araújo, professor da Fundação Getúlio Vargas de São Paulo, Ricardo Alexandre da Silva, advogado e professor, Saul Emanuel de Melo Pinheiro Alves, advogado, Alfredo de Assis Gonçalves Neto, advogado e professor da Universidade Federal do Paraná. Doutora Juliana Cordeiro de Faria, advogada professora da Universidade Federal de Minas Gerais e representante da Confederação Nacional da Indústria. Dr. Marco Aurélio Bezerra de Melo, desembargador do Tribunal de Justiça do Estado do Rio de Janeiro. Doutora Paula Andréa Forgione, professora titular e chefe do Departamento de Direito Comercial da USP. Doutora Rosa Maria de Andrade Neri, livre docente em Direito, advogada e relatora geral da Comissão de Juristas, constituída pelo Senado Federal para a atualização do Código Civil. E doutor Flávio Tartucci, pós-doutor em Direito Civil, advogado, professor e relator geral da Comissão de Juristas, constituído pelo Senado Federal para a atualização do Código Civil. Passo a palavra ao senhor Paulo Doron, advogado e professor da Fundação Getúlio Vargas de São Paulo. A palavra é sua por 10 minutos, doutor Paulo.
1: Bom dia, senadora. Mais uma vez agradeço a oportunidade de estar aqui. É sempre com muita honra que venho ao Senado. O professor Flávio Tartucci já estava advertindo, porque é a terceira vez que eu falo nas audiências públicas aqui. Estou até podendo pedir música no Fantástico. A fala de hoje, e antes de iniciar a fala, também queria agradecer ao Henrique especialmente, mas a todos os funcionários do Senado que apoiam essa comissão. Como a Vossa Excelência bem disse, o trabalho é muito bem executado, e hoje eu pedi que pudesse falar em primeiro, porque eu também tenho uma viagem e eu preciso sair um pouco mais cedo, então provavelmente não vou conseguir ficar até o final. Então, professor Flávio, talvez eu não consiga ouvir a sua réplica hoje, mas eu vou ver no YouTube, depois eu te mando mensagem, se for o caso. Queria também fazer uma menção especial à querida professora Paula Andrea Forgione, né, que foi minha professora nos bancos da graduação da USP, depois foi da minha banca de doutorado, e nós juntos, né, vimos estudando.

e debatendo, e eu com ela aprendo muito sobre o direito empresarial. Então também é uma honra poder ladeá-la aqui hoje. Fico muito honrado de poder estar aqui, né, seu aluno hoje aqui trazendo algumas considerações. Mas eu não vou falar sobre direito empresarial, professora Paula. Hoje eu vou falar sobre direito das coisas. Até em deferência à senadora Tereza Cristina, que muito corajosamente, é preciso dizer, assumiu a subrelatoria do direito das coisas, né? E que é um tema, né, vamos dizer assim, que ao mesmo tempo é milenar, né, porque, né, a base do direito romano é muito forte e muito clara, mas ao mesmo tempo é absolutamente contemporânea, porque os desafios que envolvem a propriedade, a posse, o direito condominial, os fundos de investimento que foram colocados, né, também, né, como natureza de condomínio e tantos outros temas, né? Então, ao mesmo tempo, é um tema tradicionalíssimo e um tema muito, muito contemporâneo. Eu queria começar, eu trouxe uma apresentação de slides, se pudesse projetar, por favor. Pode passar para o próximo, por favor. Eu resolvi falar de um artigo em especial que tem me gerado muita preocupação, senadora, que é a proposta do parágrafo único para o artigo 1202. Né? O artigo 1202 é o artigo que sempre tratou da definição ou da qualificação da posse se o possuidor possui de boa ou má fé. Né? E por que isso é relevante no direito privado? Porque o possuidor de boa fé passa a ter um tratamento favorecido pela lei. Então, se o possuidor de boa-fé constrói no terreno alheio, ele tem um tratamento favorecido. Se o possuidor de boa-fé realiza benfeitorias, ele pode fazer a retenção até que aquilo seja restituído a ele. Então, há todo um tratamento importante direcionado ao possuidor de boa-fé, porque ele está de boa-fé. E o parágrafo único do artigo 202, ele me preocupa por quê? Porque ele, tentando, e de forma bem intencionada, sem sombra de dúvida, dar mais clareza para essa definição, no meu modo de ver, da maneira como o texto está escrito, ele gera o risco de uma interpretação que pode ser, sem exagero da expressão, catastrófica. Por quê? Porque, veja, ele diz o seguinte, olha, será considerado cessado o caráter da boa-fé da posse na data da interpelação válida do possuidor. Então, comunica o possuidor que ele está no terreno alheio. Por citação, notificação ou protesto, até aí tudo bem. O problema está onde eu grifei. Se vier a ser reconhecida contra ele a pretensão possessória ou petitória do interpelante. O que quer dizer isso? Na minha leitura, que a posse só perderá o caráter de boa-fé quando houver o trânsito em julgado do processo judicial que discute se aquela posse é ou não de boa-fé. Se aquela pessoa podia ou não podia estar naquele terreno, naquele imóvel rural ou em qualquer outro lugar. Ao permitir essa interpretação, e eu nem estou dizendo que essa é a única interpretação possível, estou dizendo que é uma interpretação possível, né? E, para mim, quando a gente vai mexer num tema tão difícil, tão assentado e tão, vamos dizer assim, relevante, a possibilidade de termos uma interpretação que leve a esse raciocínio que eu acabei de desenvolver é suficiente para me parecer que não vale a pena manter a redação tal como está. Mas vamos dizer, mas Paulo, qual é o problema de eventualmente só se reconhecer isso ao final do processo, né? Só depois que for reconhecida a pretensão em relação a quem peticiona? O problema, eu fiz ali algumas repercussões, né? A professora Juliana Cordeiro de Faria, que está aqui do meu lado, vai endereçar um outro artigo que é bastante polêmico e que gera bastante discussão, que é o artigo 1228 do Código Civil, e os seus parágrafos, que é um artigo que tentou propor lá em 2002 uma espécie de uma desapropriação social, mas que não era desapropriação até então, porque a indenização teria que ser paga pelas próprias pessoas que ocupam os imóveis. Com a mudança que se pretende inserir no código agora, com o PL, o pagamento dessa indenização vai para o Estado, não se sabe se é administração municipal ou federal, depende se o imóvel é rural, se ele é urbano, mas a ideia é transferir esse ônus para o Estado, né? O meu problema é o seguinte:
um determinado grupo de pessoas.

0: pessoas ocupam um imóvel, urbano ou rural. Aí, ali, faz plantações ou construções. O proprietário desse imóvel resolve reclamar e diz o seguinte: olha, eu vou entrar com uma ação possessória. Esse processo dura mais de 5 anos. Enquanto o processo não acabou, aquelas pessoas vão ser consideradas possuidoras de boa-fé. Portanto, terão direito de reter as benfeitorias que fizeram e, passados 5 anos, dá o prazo da desapropriação social. Ou seja, o Estado vai ter que pagar uma indenização por um imóvel que foi ocupado e que a discussão processual não terminou, mas já adquiriu um direito no meio do caminho. Então, na minha leitura, isso gera um incentivo à ocupação de terras urbanas e rurais no Brasil. E isso me gera grande preocupação. Grande preocupação por quê? Porque se a gente for olhar, por exemplo, para o artigo 1198, parágrafo 2º, o artigo 1198, parágrafo 2º, passou a dar aos detentores... Quem é o detentor? Detentor é quem está num determinado imóvel representando o possuidor. Então é o caseiro, é o guarda noturno, é o segurança. São as pessoas que, em nome do possuidor, exercem a guarda daquele imóvel. Pelo artigo 1198, parágrafo 2º, agora o detentor poderá se valer da autodefesa da posse, ou seja, poderá utilizar de atos próprios para impedir invasões, para impedir qualquer coisa. Então nós estamos, de um lado, dando poderes a guardas noturnos, vigias, seguranças armados para defenderem a posse imobiliária. E por outro lado, estamos criando um sistema que incentiva a ocupação de terra alheia. Para mim, isso é a receita de um barril de pólvora, que a gente poderia evitar simplesmente excluindo esse parágrafo único do artigo 202. Todo o problema que eu refiro aqui, ele se... Porque as conclusões, os resultados a que chegaram esses dois estudos são realmente muito preocupantes. Se puder passar só para mais um, né? E eu vou terminar aqui, né? Então, esse é o estudo da LCA Consultoria, uma grande consultoria de economia e finanças brasileira. E nesse estudo, eles mencionam o impacto, eles calculam, na verdade, né, o impacto que determinadas mudanças propostas, se aprovado o texto tal como está originalmente proposto, teriam na economia brasileira. Então nós estamos falando, por exemplo, vou pegar aqui o tema específico da alienação fiduciária, e a discussão, né, do parágrafo único do artigo 1361, que acrescenta a ordem pública como possibilidade de ineficácia ou até de invalidade da alienação fiduciária. O impacto que a LCA Consultoria identificou para este item específico varia, num cenário otimista, em R$54 bilhões, e no cenário pessimista, R$160 bilhões. Um único parágrafo único de um único artigo do Código. Porque ele coloca em risco, na opinião da LCA Consultoria, com a qual eu concordo, o sistema de garantias fiduciárias no Brasil. Como Vossa Excelência bem pontuou no discurso de abertura, é o motor do crédito, tanto do crédito rural quanto do crédito urbano no Brasil. Então nos preocupa muito e naturalmente a gente terá tempo para refletir sobre isso. Eu queria simplesmente fazer a menção de que esses dois estudos estão disponíveis e estarão nas mãos de todos os parlamentares até o final do dia de hoje. Muito obrigado, senadora Tereza Cristina, por essa oportunidade. Agradeço.
1: Muito obrigada, doutor Paulo. E vamos passar, então, agora a palavra para o senhor Marcelo Guedes Nunes, professor de Direito Empresarial da PUC São Paulo. Com a palavra, doutor Marcelo.
2: Bom dia a todas e a todos. Gostaria de iniciar agradecendo o convite e o espaço que me foi concedido para debater um pouco da minha matéria, a matéria que eu leciono na Pontifícia Universidade Católica, que é o direito empresarial, cumprimentar a todos os integrantes e aos servidores do Senado, na pessoa da nossa presidente, senadora Tereza Cristina, cumprimentar os membros da Comissão

que arduamente trabalhou no projeto, né, na pessoa da professora Paula Fojone, minha colega e querida companheira dos inúmeros congressos, arbitragens, enfim, atividades que a gente divide em várias frentes acadêmicas e profissionais. E de fazer uma breve ressalva, dizendo que eu já participei de comissões legislativas, sei o quanto é difícil trabalhar, então, enfim, por vários motivos, seja pela envergadura da tarefa, seja pelas dificuldades inerentes a qualquer processo humano de debate, de discussão, e que eu sempre me solidarizo e me cumprimento com todos aqueles que dedicam de maneira, que se entregam de maneira gratuita e aberta para o trabalho de construção de políticas públicas, que não é algo trivial, né? E isso, claro, eu digo porque não é, a minha posição hoje não é muito confortável, porque eu venho na posição de quem traz críticas. Eu sempre falo que, enfim, é fácil criticar, é difícil fazer, então acho que é importante a gente pontuar e fazer essa ressalva. Mas a verdade é que o projeto na parte empresarial me preocupa e nos preocupa muito. Eu acho que eu falo em nome de uma parcela grande da comunidade empresarialista, de advogados e professores de direito empresarial, né? E eu digo isso porque existem, de fato, e eu vou ser bem direto, como eu sempre sou, muitos erros no projeto. E eu digo assim, não são erros do ponto de vista de eu tenho uma forma de pensar e o colega ou a colega tem outra, um posicionamento doutrinário. É erro de sistematização, erro de data, erro de referência cruzada, né? Em torno de uma matéria que é fundamental. A gente está falando do pulmão produtivo do país. A gente está falando das sociedades limitadas, a gente está falando de matérias que afetam empresários individuais também. Eu vou passar rapidamente por isso. São inúmeros problemas. Inúmeros problemas que indicam, na minha visão, que os empresarialistas que participaram do projeto, apesar de valorosos, eles eram poucos. E que o projeto ele foi discutido e votado por uma maioria não especializada. É a única explicação. Uma maioria que não entende da matéria empresarial, né? Numa estratégia de política pública que é incompatível com o século XXI. É uma estratégia oitocentista para o século da inteligência artificial, para o século da sociedade da economia de dados. Eu vou passar rapidamente por alguns exemplos só para ilustrar, né? O primeiro, data de referência de balanço na apuração de haveres. Aqui, quem trabalha com direito empresarial sabe que a dissolução de sociedade, a briga de sócios dentro de limitada, é o contencioso empresarial mais frequente. A gente está falando algo em torno de 4 mil processos por ano no país, estimados, né? Um sócio saindo, ou sendo expulso, ou se retirando. Ponto fulcral dessa discussão é a data em que o balanço é levantado. Quanto que o sócio tem que receber? Porque se você muda a data, você muda o valor, né? Essa matéria era omissa em quase 90% das sentenças até a última reforma do Código de Processo Civil, e essa é uma matéria que é tratada no CPC, e eu também abro um parênteses, não entendo porque tem tanta regra processual dentro de um código que é de direito civil, né? Tem um procedimento inteiro de dissolução total sendo regulado no 1111. O que um procedimento processual está fazendo dentro do Código Civil? Né? Mas vamos lá, a data foi arrumada lá no 604, no 605 do CPC, fixando uma data correta. Falou, se se retirar a data é X, se for expulso a data é Y, pode criticar, pode aceitar, mas é uma data só. O projeto vem e traz três datas. Então, a confusão que foi arrumada, ou foi razoavelmente endereçada no CPC, ela é reestabelecida de maneira exponencial. Então, agora, um juiz não especializado vai se deparar com três datas. Tem uma no 1031, uma no 1085 e uma no 1086. Uma chamada data de resolução, a outra data de referência do balanço, depois uma data de referência de liquidação. Essas categorias não existem na doutrina, essas categorias não estão em lugar nenhum, elas não estão na jurisprudência. Isso vai dar uma enorme confusão. A gente diz hoje que são 4 mil processos, mas isso tem uma visa atrativa, isso vai aumentar a quantidade de litígios. Segundo ponto, cláusulas obrigatórias. É um eixo central do pensamento empresarial, é simplificar, desburocratizar. E a limitada, assim, o empresário individual, mas de um lado, mas o sócio de uma sociedade limitada, ele é um pobre coitado. A gente sabe pelos dados, tem pesquisa da GV, né, do meu colega Paulo, que eu gosto muito, sempre cito, mostrando que o capex é mínimo, o sujeito cata centavo para poder investir, né? Mostra que 66, dois terços são pequenas ou microempresas. Empresas de pequeno porte, microempresas, né? Sem capex. E

O projeto traz cláusulas obrigatórias. Então, tem uma, por exemplo, tem uma cláusula que diz que você precisa dizer se você quer ou não quer arbitragem. A arbitragem, ela é estruturalmente incompatível com a limitada. Né? A resposta é, assim, na esmagadora maioria das vezes, 99,99 infinitesimal, é não. Por que que você vai induzir a sociedade limitada a aderir à arbitragem? Isso aconteceu em franquias e foi um desastre. Os juízes depois são obrigados a reagir e dizer não dá para aplicar porque eles não têm dinheiro. O capex é 10 mil reais. Né? O que que vai acontecer? Vai acontecer o contrário do que é a intenção do projeto, que é gerar uma jurisprudência contrária às cláusulas compromissórias. Foi o que aconteceu na franquia. A franquia é um contrato também que tem um empresário que a gente não fala que ele é hipossuficiente, porque isso não se aplica, mas ele é dependente. Né? Cláusula obrigando ele a indicar e-mail de contato. A comunicação por e-mail é muito bem-vinda, mas você não pode colocar isso no contrato social. Agora o sócio, para trocar de e-mail, vai ter que pedir autorização para a maioria dos demais sócios? Não faz sentido. Sociedade limitada não altera contrato social, a grande maioria delas. Né? Cláusula indicando qual é o critério de apuração de haveres. Assim, a regra hoje, né, do CPC é, na omissão do contrato social, você tem uma regra supletiva. Então, assim, pressupõe-se que você pode ser omisso. Isso chama lacuna eficiente. A professora Paula, que ensina também análise econômica do direito muito bem, conhece bem o conceito. Você fala, você não vai negociar tudo. Você não precisa. A lei vem e ela estabelece algumas regras supletivas para poupar você desse trabalho. O código, o projeto vem e ele cria a cláusula como obrigatória, depois prevê uma regra supletiva. Você fala, bom, se a cláusula é obrigatória, não vai ter lacuna para suprir. Então, isso que eu digo, são equívocos de concatenação, sistemáticos. E a questão ainda da citação por e-mail, né, de inclusão dos e-mails, só para terminar, vai, no momento em que ele for incluído e não conseguir mudar, vai criar uma incompatibilidade entre o banco de dados do cadastro do Poder Judiciário, que tem os e-mails para citar, o e-mail que consta do contrato social, o e-mail que consta do requerimento de entrada na junta, e se você tem uma insegurança sobre quem ou como citar, você não consegue instrumentalizar nenhum dos outros direitos. Para terminar, né, um último ponto, é o 1077, que também, né, a gente tem uma questão de quórums. Né? O Código Civil, quando ele foi promulgado pela primeira vez e cometeu o mesmo erro de ter uma lei que não tinha empresarialista discutindo e passou um monte de regra que depois nós fomos obrigados a lidar, né, estabeleceu aquele quórum esquisito de 75% e tal, que depois a lei veio e corrigiu. Né? Hoje vem o projeto e fala, vamos reduzir tudo para maioria simples. Né? O que eu acho positivo. Mas o 1077 vira e fala. No entanto, você tem uma regra de aprovação da anuência de todos os sócios atingidos, né, para os casos de alteração do contrato social em que mexa nas regras de apuração de haveres, resolução em relação ao sócio e afete direito das cotas. Tudo que está no contrato social é direito das cotas. Direito de preferência é direito das cotas. Cláusula de resolução de disputa é direito das cotas. Né? Aumento do capital social é direito das cotas. O 1077 cria um regime de unanimidade. Ele vai travar o investimento. Eu acho que a conta da Luciana é pequena. Tá? Assim, posso ser franco? O problema é muito maior. É muito maior. É muito maior. E nós precisamos olhar para isso. Para terminar, fazer uma conclusão rápida aqui, que eu poderia, enfim, gastar amanhã aqui nessa conversa. Mas, vamos lá. Século XXI, senadora. A nossa estratégia de elaboração de política pública, em que a gente mexe em regra processual sem ter processualista, em que a gente mexe em regra empresarial tendo poucos e valorosos empresarialistas, mas eles não são maioria, né? Ela é potencialmente desastrosa. A gente está num século que a gente tem que enfrentar a China, a gente tem que enfrentar Estados Unidos, a gente tem que enfrentar Paquistão, Índia, Europa. Né? Nós precisamos ter uma estratégia mais especializada. É muito complicado você ter advogado de direito de família votando matéria empresarial, advogado empresarialista votando animal senciente, todo mundo votando IA. Assim, não é assim que se faz política pública no século XXI. Cada eixo temático desses merece uma estratégia própria, inteiramente dedicada. Né? E é isso que o pequeno e o médio empresário esperam de nós. Nós somos 24 milhões de empresários no Brasil, 4 milhões e meio ao ano entram novos. Essa demografia empresarial

0: ela explica as mudanças políticas que estão acontecendo no país e dentro dessa casa legislativa. Em 10 anos vai ter mais empresário do que empregado com carteira assinada no Brasil. Errar com essa gente é um erro grave, é um erro econômico grave e é um erro político muito grave. Não é assim que se faz política pública. Obrigado.
1: Muito obrigada, doutor Marcelo Guedes Nunes. Nós vamos olhar com carinho, porque eu penso um pouco parecido com o senhor, ou bastante parecido. É. Bom, vamos lá. Agora passo a palavra ao senhor Samuel Manuel de Melo Pinheiro Alves, advogado que participará por videoconferência. Com a palavra, doutor Saul Emanuel.
2: Bom dia, eu me dirijo a todos que participam presencialmente ou por videoconferência, cumprimentando-os na pessoa da excelentíssima senhora senadora Tereza Cristina, e prometo que farei uma intervenção muito objetiva para apresentar não críticas, mas sugestões relacionadas a três dispositivos que, tal como se encontram no projeto de lei número 4, penso que poderiam ser aperfeiçoados. O primeiro desses dispositivos ao qual gostaria de aludir é precisamente o artigo 1228 do Código Civil de 2002. Na minha modesta perspectiva, esse dispositivo do Código Civil de 2002 é um exemplar daquilo que o Código Civil de 2002 tem de pior. E é, por isso mesmo, um dispositivo que deveria ser considerado, numa discussão legislativa como a presente, como um dispositivo a ser revogado. Isso porque é um dispositivo que, como já foi ressaltado por um ilustre professor que me antecedeu, é um dispositivo que, na realidade, termina por instituir uma espécie de procedimento paralelo de desapropriação. Quando, na realidade, esse instituto da desapropriação não pertence ao campo do direito civil, nem sequer pertence ao campo do direito privado. Então, este dispositivo, me parece, na realidade, um dispositivo estranho, né, que não deveria sequer figurar num diploma legislativo dessa espécie. A desapropriação, ela está detalhadamente disciplinada, não apenas na Constituição Federal, por regras dotadas de uma carga normativa muito mais detalhada, e, além disso, está disciplinada também em legislação especial. Né? Esse instituto, na verdade, ele não diz respeito a relações horizontais travadas entre particulares. Né? Pelo contrário, a desapropriação, obviamente, ela se desenvolve numa relação jurídica marcada pela sujeição do administrado perante a administração pública. É uma relação jurídica, portanto, manifestamente vertical e disciplinada inteiramente por normas imperativas. Como eu disse, a disciplina desse instituto já está muito melhor tratada tanto por regras da Constituição Federal, como por regras veiculadas em legislação específica. Então, me parece que o projeto de lei, né, poderia, na realidade, tratar dessa matéria de uma maneira mais simples, mediante a revogação de todo o artigo 1228 do Código Civil. Mas, se essa sugestão soar um tanto quanto radical, né, eu gostaria de levantar muito brevemente apenas uma discussão com relação ao parágrafo

sétimo, que o projeto propõe que se inclua no artigo 1228. Este parágrafo sétimo, ele mais uma vez, assim como o caput do dispositivo, recorre a uma expressão dotada de uma manifesta vagueza, né? E talvez mesmo de um certo teor equívoco, porque ao mencionar aqui, ao preceituar aqui, a administração pública, né, assumirá a obrigação de indenizar o proprietário nas hipóteses em que se tratar de possuidores de baixa renda. Então, como eu disse, mais uma vez, o recurso a um conceito jurídico indeterminado, não se sabe o que virá a se considerar como um possuidor de baixa renda, e, por consequência, não se sabe em que situações a administração pública será posicionada no polo passivo dessa relação processual e para possivelmente vir a ser condenada a indenizar o proprietário que tenha sido expropriado. Bom, eu mencionei que eu me deteria apenas em três dispositivos. O primeiro era precisamente o 1228, e o segundo deles seria o artigo 1219, né, em cujos parágrafos 1º e 3º, o projeto de lei propõe que se apliquem também às acessões os direitos que são atribuídos ao possuidor de boa-fé, né? Além disso, estipulando que seria nula qualquer cláusula de renúncia antecipada a esse direito em contratos de adesão. Bom, no ambiente rural, as cessões não são um detalhe. Ao contrário, elas representam economicamente algo de muito relevante. Plantações, lavouras, silos, galpões, infraestrutura pesada. Por isso mesmo, garantir o direito de retenção sobre as cessões pode significar que o proprietário da terra ficará impedido de retomar a posse de sua fazenda ao fim de um contrato de arrendamento ou parceria, até que pague indenizações astronômicas referentes a tudo que foi plantado ou construído no local. Ao cogitar-se de uma cláusula de renúncia a esse direito, em relação às acessões, o proprietário estaria diante ainda de uma outra dificuldade jurídica, que seria a possibilidade de que tal cláusula viesse a ser considerada nula, bastando para tanto que o Poder Judiciário viesse a entender que aquele contrato se configura como um contrato de adesão. Então, este é um outro ponto que me parece problemático, a extensão às acessões dos efeitos que se atribuem à posse de boa-fé. E, finalmente, gostaria de tecer um comentário a respeito do artigo 966. Aparentemente, veicula um preceito inofensivo, que talvez não despertasse maiores consequências práticas, mas, de todo modo, me parece que, por ser um dispositivo fundamental, um dispositivo básico no livro do referente ao direito empresarial, deve merecer alguma atenção. E o problema na redação proposta no projeto de lei vem mais uma vez sob a forma de uma cláusula geral, ou mais precisamente um conceito jurídico indeterminado, que é o que me parece que há aqui. O dispositivo alude, ao definir o que se entenda por empresa, seria aquela atividade organizada que é desenvolvida, abre aspas, em prestígio aos valores sociais do trabalho e do capital humano.

0: tenho sérias
1: 60
0: dúvidas
1: segundos.
0: quanto ao que poderia significar, no contexto de relações civis, né, essa expressão valores sociais do trabalho. E parece que aqui nós estaríamos introduzindo elementos de baixa significação normativa no campo do direito civil, e muito pior, a expressão subsequente que vem, que é capital humano. Em direito, eu ignoro o que poderia significar essa expressão capital humano, muito menos no que diz respeito a direito empresarial. Então, me parece que essa redação não é particularmente feliz, e eu suponho que seria muito mais proveitoso que fosse mantido o texto atual do Código Civil de 2002, apesar de críticas que se poderiam apresentar em relação também à vigente redação. Muito obrigado.
2: Muito obrigado, doutor Saul Emanuel, pela sua colaboração. Agradeço a participação e agora eu passo a palavra à senhora Ana Raquel Fortunato, coordenadora da Subcomissão de Direito Patrimonial, Família e Sucessões da Comissão de Direito Civil da OAB São Paulo. Com a palavra. É um sentimento indescritível estar aqui, porque eu sou da geração que foi para as ruas lutar pela abertura política. Então, do Movimento Direta Já, e como diz Elisa, a gente está aqui, nossos filhos, fazendo a festa pela democracia. E falando de democracia, eu já queria entrar direto justamente nessa questão do debate e numa posição um pouco contrária ao que os professores colocaram aqui, né? E nesse momento eu estou falando em nome da comissão, mas eu também agora, pelo teor das discussões, queria falar também como economista, sou economista, formada pela PUC-Rio, e o primeiro ponto que eu gostaria de destacar é, nos números, cuidado com o modelo econométrico que foi montado. Né, cada um tem uma maneira, o tratamento das variáveis. Antes de ver o número, precisa entender esse tratamento das variáveis, porque essa reforma do código, ela está trazendo estabilidade. A estabilidade, ela impacta diretamente no custo de transação. E aí eu tenho uma redução do custo do Brasil, quanto mais estável for o sistema. Então tem que ver como no modelo macrométrico foi tratada a variável. Aqui eu falo na posição de economista. Dos haveres, a nossa posição é contrária. Foi fantástico obrigar que os haveres, né, no 997, vai trazer como item obrigatório. Por quê? A gente vê nos dados brasileiros que a sobrevivência da empresa é de 18 anos. E a gente começa a pensar, por que esses 18 anos? E aí, já entrando na parte da proposta, provavelmente o maior problema está no pagamento dos haveres. Como o professor falou, a maioria das empresas são micro e pequenas empresas. Então, estou falando de poucos de contratos não muito elaborados e poucos sócios. Então, a saída de um sócio, um falecimento, tudo isso gera um impacto muito grande para a empresa. Então, precisa ver os haveres. E aí já entra a nossa discordância em relação ao artigo 1031, parágrafo 2º, porque ele prevê o pagamento em dinheiro à vista em parcela única. Dinheiro é o ativo mais precioso que a empresa tem, porque ela dá maior liquidez. Então, em 90 dias, 90 dias é muito pouco para a empresa. A empresa normalmente ela vende faturada e em parcela única. Então isso vai quebrar o caixa da empresa, se é que não vai impactar a sobrevivência, porque eu posso estar falando em pagar 30%, 50% das cotas, né? Então essa seria o nosso primeiro cotejo. O segundo, ainda em relação ao 1031, é porque hoje ele fala a omissão gera o balanço especialmente levantado. No balanço especialmente levantado, o STJ entende que é o balanço de determinação. E como a gente falou aqui, justamente no como não é obrigatório, a gente tem na prática quase a totalidade de omissão. Eu faço 15 anos de perícia judicial e não vi.

contrato que elegesse o método. Ele, no máximo, ele fala a forma de pagamento, mas o método não. E qual é o problema de eleger um método único? Um método único, porque pessoa jurídica é igual a pessoa física. Cada um tem sua característica. Então, o que é remédio para um pode ser veneno para o outro. Então, tem que fazer o cotejo de qual é a característica. Concretizando o que eu estou falando para se tornar mais tangível. O balanço de determinação de 606 do Código de Processo Civil, ele usa o balanço patrimonial. Se ele usa o balanço patrimonial, eu tenho de um lado ativo, investimento, que é da empresa. E do outro lado eu tenho passivo e patrimônio líquido. Nesse método de apuração, o valor da empresa é o patrimônio líquido. E eu tenho uma regra contábil que os valores têm que se equivaler. Se esses valores têm que se equivaler, acaba sendo intuitivo que a empresa que tem ativo vai ser a empresa que vai estar perto do valor de mercado. Então, por exemplo, ela não vai servir para o escritório de advocacia, que às vezes nem o local comercial é dele, mas a lucratividade é muito grande. Então, a nossa sugestão é que esse 1031 deixasse, assim como acontece já no 606 do Código de Processo Civil, que deixasse para o perito especializado dizer qual o método que é adequado. A gente já tem que é o perito que vai avaliar a empresa pelo balanço de determinação. Então, é um passo atrás. A nossa sugestão é que o perito diga qual é o melhor método de avaliação da empresa. Feito isso, do 1031, agora a gente parte para o 1027. O 1027, ele já traz esse cotejo família e empresa. Ao contrário até do que o doutor falou, né, que eu acho que o familiarista precisa votar em questões empresariais, porque a gente tem a questão empresarial muito forte, porque 97% das nossas empresas, tirando as MEIs e o empresário individual, são limitadas. Então, se são limitadas, eu tenho um afeto societatis, eu não entra terceiros, a menos que o contrato deixe. Então, se não entra terceiros, toda essa questão de herança, né, de falecimento do sócio, ela impacta muito a nossa empresa. Então, o 1027 hoje, o que ele fala? Que não vai dissolver, porque a questão da conjugalidade é questão particular dos sócios, e então aquele, a figura anômala do meeiro que não é sócio, ele vai manter o capital investido. E por isso fala que distribui os lucros. Hoje, qual é a discussão que a gente tem? Qual é a natureza desses lucros distribuídos? Ela vai amortizar o valor econômico das cotas ou ela vai ser a remuneração do investimento? E nisso, acertadamente, a reforma do Código Civil tá falando, não, ela não vai amortizar, ela vai ser a remuneração do investimento, porque realmente a remuneração do investimento na empresa é o lucro distribuído. Então, esse ponto, a nossa posição é pela concordância, só que a gente gostaria de propor inserir dois parágrafos no 1027. O primeiro parágrafo que nós gostaríamos de propor é o seguinte, porque na data da apuração, no valor econômico das empresas, como o doutor falou, precisa da data da apuração dos haveres. Então, naquele momento, congela. E naquele momento que congelou, e aí, mais uma vez, acertadamente, a reforma está corrigindo esse problema de datas para o fim da conjugalidade, ela já deixa claro que é a separação de fato, que se coaduna com o encerramento do regime de bens. Então, naquela separação de fato, vai congelar a empresa. Então, tudo que ela valorizar depois, não vai mais se comunicar. Então, qual é o problema? Eu vou distribuir lucros que não vai amortizar minha dívida. Só que a valorização da empresa não vai se comunicar também. Então, para evitar pensamentos nefastos do sócio, o que a gente gostaria de propor? Pode mudar o percentual da distribuição de lucros, desde que por justa causa. Porque desse jeito a gente não engessa a empresa, mas ao mesmo tempo a gente faz a justeza da relação de não deixar, porque uma derivação lógica. Claro que se eu estou distribuindo 50% e 50% não vai amortizar meu saldo, por que eu não vou reter 90% se o 90% a valorização das cotas não vai se comunicar? Então, essa é a primeira sugestão. A segunda sugestão que a gente gostaria de fazer é a seguinte, porque aí já é ao contrário. O 608 do Código de Processo Civil fala que uma vez apurado,

0: Esse valor apurado vai ser corrigido. Correção monetária e juros de 1%. Só que o não sócio, né, ele não vai receber os lucros, então ele já está tendo a remuneração do capital. Para não ter bis in idem, a gente gostaria de sugerir que fosse inserido o parágrafo segundo dizendo que o valor apurado só vai ser corrigido pela correção monetária, porque ele já está sendo remunerado. Voltando para a parte da apuração dos haveres, no pagamento, nessa parte do pagamento, a nossa proposta também, que eu acabei não falando qual seria a proposta da nossa comissão para alteração da forma de pagamento, era também que um perito especializado, o mesmo perito que está lá, que vai apurar, ele já está presente, né, nesse processo. Agora, esse perito, ele vai ter mais dois trabalhos. Ele vai ter o trabalho de dizer o método e ele vai ter também o trabalho de dizer assim, qual vai ser a forma que eu vou apurar esses haveres? Qual vai ser a forma que eu posso pagar esses haveres para manter a preservação da empresa? Porque essa questão de 18 anos de sobrevida é uma inversão da lógica. Porque a pessoa jurídica, ela é uma ficção jurídica para ser permanente diante da nossa finitude. Só que hoje a gente tem a finitude humana em 76 anos e a finitude da empresa em 18. Então, esse pagamento de haveres e preserva. Só que também, para a gente amarrar as duas pontas, até que seja pago todos os haveres, tem a participação proporcional dos lucros. Essa é a nossa proposta para o parágrafo segundo. E, para encerrar, a gente gostaria de falar sobre o artigo 1660, os incisos 8 e 9, que estão sendo propostos na reforma. Esses incisos, eles falam o seguinte, que ainda que, porque aí já é de direito de família, mas fala sobre os bens empresariais. Ainda que a empresa tenha sido constituída antes da conjugalidade, a valorização das cotas e os lucros retidos vão se comunicar. Isso hoje é uma posição contrária do STJ, que entende que valorização é um mero fenômeno econômico e lucros retidos pertencem à empresa. Mas, na verdade, a nossa é pela concordância dessa redação. Por quê? Porque a valorização da empresa, ela vem do trabalho. Voltando àquela lógica, ativo, passivo, patrimônio líquido. Se eu mantenho a alavancagem da empresa, o patrimônio líquido só vai crescer se o ativo crescer. Se esse ativo, quando o ativo cresce, se aumenta a carteira de clientes, se aumenta o giro do ativo, se aumenta a eficiência,
1: 60 segundos.
0: isso é fruto do trabalho. Se é fruto do trabalho, entra a lógica do esforço comum, aí da comunhão de vida. Então, a valorização das cotas é fruto do esforço comum e daí a comunicabilidade. E os lucros retidos, ele acaba sendo até por uma localização mesmo do balanço patrimonial. Os lucros retidos, eles ficam, prejuízo e lucro acumulado, ele está no patrimônio líquido. Então, ele é do sócio. Se ele é do sócio, ele precisa se comunicar. É isso que a gente gostaria de contribuir para as discussões e por esse hercúleo trabalho que está sendo feito de atualização, porque ele está exatamente em sintonia da teoria tridimensional de Miguel Reale. Está se adaptando às normas, aos valores contemporâneos. E essa necessidade pulsante de modificação, porque a gente não pode ter empresas durando só 18 anos. Obrigada.
2: Muito obrigada, doutora Ana Raquel, pelas suas considerações. E eu passo então agora a palavra ao doutor Ricardo Alexandre da Silva, advogado e professor que participará por videoconferência. Muito obrigado pela sua participação, doutor Ricardo.
3: Bom dia, eu cumprimento Sua Excelência, a senadora Tereza Cristina. Agradeço muitíssimo pelo convite que me foi realizado e queria dizer que é uma grande honra, um grande prazer participar dessa audiência. Lamentavelmente, por conta de compromissos profissionais previamente assumidos, eu não pude estar presente como gostaria na audiência, né? Mas espero trazer aqui minhas contribuições, acredito poderão ensejar algum debate e, claro, poderão eventualmente oportunizar a melhoria do projeto naqueles pontos em que eu tratar. A minha formação como especialista, mestre e doutor é no processo civil e, nesse sentido, fiquei muito feliz com as palavras do professor Marcelo Guedes, porque justamente ele

apontava a necessidade de termos aqui uma multidisciplinariedade, né? Termos processualistas também tratando de temas processuais. Reconheço que o trabalho de atualização de um diploma como o Código Civil é hercúleo e, portanto, inevitavelmente ocorrerão alguns erros, equívocos, imprecisões, além de pontos que seguramente representam melhorias. Então, por isso, apresento aqui as minhas congratulações a todos que trabalham nesse projeto. Eu começo salientando que a minha preocupação como advogado, e no plano teórico, porque escrevi um livro específico a respeito da tutela da posse, das ações possessórias, que integra uma coleção de comentários ao Código de Processo Civil e, felizmente, vem sendo bastante acatado pelos tribunais. Como na função de advogado e também de teórico, eu prezo pela proteção da posse e eu procuro, com essa abordagem de proteção da posse, assegurar que haja pacificação nas relações possessórias, pacificação nas relações fundiárias e, sobretudo, segurança jurídica. Como eu prezo por isso, quero dizer que minhas ponderações são destinadas a assegurar a tranquilidade do agronegócio, a maior efetividade das tutelas possessórias. O agronegócio, como sabemos, responde por aproximadamente 25% do produto interno bruto, gerando algumas dezenas de trilhões de reais para a nossa economia. E, portanto, entendo que é um ramo crucial, ninguém discordaria disso, que merece todo o nosso cuidado, toda a nossa proteção. Então vamos lá, trazendo aqui algumas contribuições, eu inicio elogiando as alterações que foram realizadas, por exemplo, nos artigos 197 e 198. Nos 1197, indica-se que a posse indireta, que a posse direta não anula a posse indireta na redação atual. Há uma superioridade na redação do projeto, porque se diz que não haverá impedimento ao exercício da posse. Claro que invocar aqui a expressão não anula acaba sendo algo que leva a alguma confusão, que leva a algum desvio de raciocínio, trazendo, por exemplo, a esse âmbito a teoria das nulidades, quando na verdade o que se pretende dizer.

maior esclarecimento a respeito do tema. Também no artigo 1197, também no artigo 1198, quando se fala sobre o detentor, realiza-se um acréscimo muito importante, dizendo que o detentor, aquele que não chega a ser possuidor, será não apenas o que estiver em relação de dependência com o possuidor, mas também o que estiver em relação de subordinação. É um acréscimo, como se nota, bastante importante e muito bem-vindo. Se por um lado há esses elementos de aprimoramento, há outros que me parecem ensejar problemas e que, portanto, devem ser objeto da nossa reflexão. O artigo 1196, por exemplo, diz que a tutela da posse aplica-se no que couber aos bens imateriais. Isso é uma restrição indevida, porque sabemos e é consolidado já desde muito tempo, desde décadas atrás, por exemplo, pelo professor Moreira Alves, que a expressão coisa corpórea abrange todo e qualquer bem que possa ser sentido por nós. Contrariamente ao que havia no direito romano, não é apenas aquele bem que pode ser tocado, mas todo e qualquer bem que possa ser sentido. O artigo 83, inciso 1º, do Código Civil preconiza, estabelece que também as energias com valor econômico devem ser consideradas como coisas corpóreas. E temos já a súmula 193 do Superior Tribunal de Justiça, uma súmula com aproximadamente 30 anos, que estabelece a possibilidade de uso capião de linhas telefônicas. Sendo assim, por que se utilizar da expressão restritiva no que couber? Há pura e simplesmente aqui uma tautologia, caso entendamos que todos os bens materiais e imateriais são suscetíveis de tutela possessória, uma desnecessidade, portanto, ou o que seria pior, a expressão, a locução no que couber restringiria a tutela da posse. Só algumas situações dos bens imateriais. Não me parece que isso seja oportuno em 2026, quando temos inclusive uma profusão de moedas virtuais. Então, me parece que essa expressão no que couber deveria ser retirada, excluída, porque afinal de contas hoje já se admite com a expressão coisas corpóreas tudo aquilo que puder ser sentido por nós seres humanos, tudo aquilo que puder ser percebido. Se é assim, estão seguramente incluídas as coisas materiais. Seguramente estão incluídas as coisas materiais. Bom, indo agora para o artigo 1198, se por um lado, no caput, há uma redação que aprimora o texto ao dizer não só que haverá uma relação de subordinação do detentor, como também uma relação de subordinação, nós temos aqui um problema no parágrafo 2º. Por quê? Porque se menciona que o defensor poderá realizar a autodefesa da posse. O que que significa essa autodefesa? Significa aquelas situações em que há uma agressão e com isso se pretende a retirada da posse, caracterizando-se uma situação de esbulho, ou haverá no mínimo uma turbação, o que propiciaria a legítima defesa. É saudável que fique esclarecido esse ponto, porque atuei em diversos processos em que se questionava o limite da ação do mero detentor. Mas por que apenas dizer autodefesa e não contemplar a possibilidade de que ele haja, inclusive, por meios judiciais na defesa da posse? Muitas vezes o possuidor não se encontra na localidade, não sabe da invasão. E aquele que detém a posse em seu nome poderia e deveria agir em juízo para a tutela da posse. O Código de Processo Civil, aliás, permite uma série de hipóteses de legitimação extraordinária. Isso está contemplado no artigo 19. É possível que alguém litigue em nome próprio direito alheio. Por que não autorizar que o detentor também, em situações emergenciais, em situação de urgência, promova os interditos possessórios?
Então, acredito que dizer apenas

0: autodefesa da posse é pouco. Deveria ser assegurada também a tutela da posse. E aqui eu chego ao artigo 1202, que já foi objeto de análise nessa nossa audiência. O professor
1: 60
0: Paulo
1: segundos.
0: Doron mencionou que ele seria um dispositivo problemático, porque teríamos de aguardar o trânsito em julgado. Eu não creio que ali resida o problema, porque o dispositivo fala que haverá retroação. Só que ele menciona a retroação, a data da notificação, protesto ou citação extrajudicial ou judicial. Primeiro que não existe citação extrajudicial, porque ela é a chamada de alguém a uma relação processual. E segundo lugar, por que não admitir comunicações eletrônicas? Por que não substituir notificação, protesto e citação por comunicação? O Superior Tribunal de Justiça admite, inclusive, a possibilidade de comunicações e relações de consumo sejam realizadas por meio de aplicativos de mensagem. Tal qual redigido, esse dispositivo propiciará que o possuidor de má-fé sempre questione o meio pelo qual ele foi informado da perda da boa-fé da sua posse. Isso desestabiliza as relações sociais. Essas são as minhas contribuições. Agradeço, reitero que foi um enorme prazer e uma honra participar dessa audiência. Muito obrigado.
1: Da institucional desse Senado Federal, que tem diante de si uma tarefa de grande relevância. Há cerca de 8 meses, essa casa vem promovendo audiências públicas e recebendo contribuições de especialistas, representantes da sociedade civil e setores produtivos, como os dessa manhã, as relevantes contribuições que tivemos nessa manhã. Esse processo de escuta, ele revela, na verdade, senadora, a seriedade do momento e a consciência de que uma reforma dessa magnitude, ela precisa ser examinada com prudência técnica e atenção a seus efeitos concretos. E aqui eu gostaria de destacar a fala do professor Paulo Doron, que já existem estudos de impactos disponíveis e esses estudos têm recomendado cautela, e inclusive os números contidos num estudo coordenado pela professora Luciana Jeung, do INSPER, eles soam um alarme para todos nós. Em cenário pessimista, e que não é tão pessimista assim, porque ela só analisou uma pequena parcela das modificações. As perdas só no primeiro ano de vigência do código podem chegar a 193 bilhões de reais. Então, é uma dimensão e são números de grande magnitude. A ACNI também informa, dada a relevância da importância dos estudos de impacto, ela vem desenvolvendo esses estudos e, em breve, eles estarão disponíveis para a consulta pública. Então, é preciso que, diante da reforma dessa discussão, nós precisamos sim medir os efeitos do PL sobre o custo de produzir, investir, financiar e empreender aqui no Brasil, especialmente em um país que já é tão pressionado pelo custo Brasil. Essa preocupação, para nós, ela se torna ainda mais grave quando nós olhamos para a trajetória recente da indústria brasileira. Segundo a série histórica no perfil da indústria brasileira, senadora, que está disponível na CNI, a participação da indústria no PIB caiu de 44,1% em 1980 para 23,4% em 2025. Então, nós estamos, portanto, discutindo uma reforma estrutural do direito privado em um país cuja base industrial já vem perdendo densidade, competitividade e espaço na economia nacional e global. Por isso, qualquer alteração capaz de ampliar a insegurança jurídica, encarecer crédito, fragilizar garantias ou aumentar custos de transação deve ser, sim, examinada com redobrada cautela. E essa cautela é ainda mais necessária aqui no direito das coisas, pois ele está no centro da economia real. Ele vai organizar a propriedade, a posse, as garantias, a circulação dos bens, a confiança necessária para que os ativos eles possam ser financiados, utilizados e integrados à atividade produtiva. Então, nessa perspectiva, antes de tratar de alguns dispositivos centrais na minha fala, na verdade, eu vou tentar falar de dois, mas eu acho que vai ficar só em um. Eu gostaria de registrar duas preocupações bastante breves. A primeira diz respeito aos fundos de investimento. Aqui a CNI soma a voz crítica, a sua voz, às críticas que foram formuladas pelos especialistas que foram trazidas na última audiência pública e com alta densidade técnica. O PL, ele intervém em matéria sensível e reorganiza pela resolução, e reorganizada pela resolução da CVM 17.

0,5 com profundidade em 2022. Ou seja, o mercado ele ainda está assimilando uma arquitetura nova e nós já estamos fazendo proposições de mudança. Então, ao alterar esse regime sem uma necessidade demonstrada e sem essa mesma precisão técnica, o que o projeto pode gerar é uma sobreposição normativa, insegurança regulatória, custos de coordenação e instabilidade em um setor que é tão essencial ao financiamento da economia. Então, aqui, senadora, para nós a melhor reforma é a autocontenção legislativa, permitir que o regime recém-construído amadureça antes de submetê-lo a uma nova instabilidade. A segunda preocupação envolve a propriedade fiduciária e a alienação fiduciária. Trata-se de um dos pilares do sistema do crédito brasileiro e aqui também qualquer fragilização desse regime, ele vai repercutir diretamente no custo do financiamento, na concessão do crédito e na segurança das operações. Mas eu quero falar aqui e já foi mencionado tanto pelo professor Doron como pelo professor Saul Samuel, em relação ao artigo 1228, especialmente seus parágrafos 4 e 9. Aqui eu gostaria de começar com uma precisão técnica. A chamada desapropriação judicial privada ou desapropriação por posse e trabalho, ela não é uma criação deste PL, ela já existe no Código Civil atual, no parágrafo 4º do artigo 1228, e já é por si só uma figura problemática no atual Código. É um instituto híbrido de difícil acomodação a nosso juízo, tanto constitucional como dogmática. Ela não é um usucapião, por quê? Pressupõe indenização. Não é desapropriação administrativa, por quê? Não nasce de um procedimento público regular, nem de declaração prévia de utilidade pública ou interesse social. Não é compra e venda, porque não há consentimento do proprietário. Também não é uma mera defesa petitória ou possessória, porque pode conduzir à perda definitiva da propriedade pelo proprietário. Então, ela é uma, em suma, uma fórmula de difícil compatibilidade com a segurança jurídica que nós estamos buscando tanto. Então, aqui, pelo parágrafo 4º, o proprietário ele pode ser privado do imóvel quando houver posse coletiva por mais de 5 anos, com obras ou serviços considerados pelo juiz de interesse social e econômico relevante. Aqui já há uma discricionariedade judicial muito grande para essas avaliações, tanto do elemento subjetivo da boa-fé, quanto desse interesse social e econômico relevante. Então, o que que o PL vem e faz? Ele agrava esse quadro, ao permitir que essa regra incida não apenas na ação reivindicatória, mas também a ação de reintegração de posse. Ou seja, justamente quando o proprietário ele vai procurar o judiciário para recuperar o bem, ele pode acabar, diante da inércia do próprio judiciário em dar o cumprimento aí às ordens respectivas, acabar vendo essa ocupação prolongada ser convertida em fundamento para perder a própria propriedade. E essa é exatamente uma hipótese que foi do caso piloto, que está aí tratado no recurso especial 1442-440 do Superior Tribunal de Justiça. E isso a nosso juízo não pode admitir. O problema brasileiro, senadora Tereza, não é a falta aqui de instrumentos para retirar a propriedade de particulares que não vão cumprir a sua função social. O problema aqui, muitas vezes, para nós, é a falta de efetividade para proteger o proprietário quando a sua posse é ilicitamente subtraída. Então, aqui o PL, a nosso juízo, ele erra no diagnóstico. Em vez dele fortalecer a resposta contra o esbulho e contra a consolidação do fato consumado, o que ele está fazendo é ampliar um mecanismo que pode transformar a ocupação prolongada em um caminho para a aquisição compulsória da propriedade. E a indenização aqui não resolve o problema. O parágrafo 6º, ele afirma que o juiz fixará a justa indenização devida aos proprietários pelos ocupantes e que paga o preço, a sentença valerá como título para o registro de imóvel em nome dos possuidores. Mas essa solução, senador, ela parte de uma ficção. Nos casos em que essa regra tende a ser invocada, os ocupantes na prática, frequentemente, eles não terão a capacidade econômica para pagar a indenização. Então, nós vamos aí para o parágrafo 7º, que vai tentar deslocar a conta para a administração pública, e aqui se usa a expressão administração pública, quando os possuidores forem exatamente de baixa renda, desde que tenha havido a sua intervenção.

0: intervenção no processo. Mas aí surgem novas perguntas. Que administração pública, município, estado, união, todos em litisconsórcio, haverá solidariedade, subsidiariedade? Qual que vai ser a fonte orçamentária? A competência será da Justiça Federal, da Justiça Estadual? O texto ele não vai responder.
1: 60 segundos.
0: O parágrafo 8º agrava ainda mais esse quadro ao permitir que os possuidores se valham desse direito por uma ação autônoma para se manter na posse. Isso vai alterar a natureza prática do Instituto. A desapropriação judicial privada, ela vai deixar de funcionar apenas como um argumento defensivo e em uma ação proposta pelo proprietário e vai passar a poder ser manejada ofensivamente pelos ocupantes. Em outras palavras, quem ocupa o imóvel alheio passa a ter uma via própria para pedir ao judiciário a estabilização da posse e, ao final, a transferência compulsória da propriedade. Esse ponto é de extremamente sensível. O Código Civil ele não deve criar uma ação autônoma que incentive a transformação da ocupação prolongada em estratégia jurídica de aquisição. O sinal institucional, senadora, é muito ruim. Em vez de desestimular o esbulho e a consolidação do fato consumado, a lei passa a oferecer uma via processual para sua legitimação posterior. Nós vamos ver que esse artigo 1228, para finalizar, toda essa justaposição do 1228 proposto, em poucos parágrafos, nós estamos vendo que ele tenta concentrar função social da propriedade, ocupação coletiva privada, indenização pelos ocupantes, eventual custeio público, ação autônoma dos possuidores e ainda tem o parágrafo 9 com uma retrocessão administrativa que é tema de direito público. Então, o nosso resultado aqui é um dispositivo excessivamente carregado, de difícil aplicação e propenso a confusões interpretativas. E o núcleo do problema, ele permaneceu o mesmo. A propriedade pode ser perdida por uma decisão judicial, enquanto a indenização ela vai se converter em uma disputa futura sobre quem deve pagar. Então, neste cenário, a sugestão da CNI ela é bastante objetiva. Ela visa suprimir os parágrafos 4º e 8º do artigo 1228 proposto e ainda achamos que é uma grande oportunidade desse Senado reavaliar a própria permanência dessa figura no Código Civil atual. Então, muito obrigada, senadora, pela oportunidade mais uma vez da CNI trazer aí a sua contribuição, né? E a gente tem certeza que esse Senado Federal, que é a Casa do Povo, vai analisar todas essas questões, todas essas ponderações e nós vamos chegar ao melhor código que o Brasil pode ter. Muito obrigada.
2: Muito obrigada, doutora Juliana, que assim seja. Bom, vamos passar agora a palavra para o senhor Alfredo de Assis Gonçalves Neto, advogado e professor da Universidade Federal do Paraná, que participará por videoconferência. Com a palavra, doutor Alfredo.
3: Quero inicialmente pedir para a senadora Maria Tereza que receba meus agradecimentos por essa convocação e quero, em razão do tempo, pedir desculpas por não fazer uma referência maior aos presentes nesta comissão, senão na pessoa de Paula Forgione, do Marcelo Guedes Nunes e do Ricardo Alexandre da Silva, que me lembrei agora que estão aí presentes, são pessoas da minha convivência. Dado o estreito tempo que tenho para observar, queria chamar a atenção dos senhores para o parágrafo 2º do artigo 966. O parágrafo 2º do artigo 966 procura excluir do conceito de empresário as pessoas que exercem atividade intelectual e rural nos dias atuais. Mas para o ruralista há uma disposição que permite que ele se torne empresário mediante a inscrição no registro. A proposta do projeto é semelhante, apenas acrescentando o seguinte, que diz que não é considerado empresário quem exerce atividade

de profissão intelectual, natureza científica, literária ou artística, ainda com o concurso de auxiliares ou colaboradores. E aí faz essa ressalva geral. Salvo se requerida a sua inscrição no registro público de empresas mercantis, ressalvadas obrigações assumidas anteriormente. Pois bem, esta ressalva coloca a possibilidade de qualquer atividade intelectual tornar-se empresarial, portanto, sujeita ao regime do direito de empresa, independentemente da natureza da atividade intelectual que seja exercida. É advogado, contador, médico, etc. Isto produz o seguinte efeito: os intelectuais estarão também sujeitos às regras de insolvência dos empresários. E nós não temos aqui, vamos unificar o regime de insolvência. Não é assim. Imagine os senhores, claro, o advogado tem uma regra específica, talvez não conseguissem apanhá-lo nessa época, porque o Estatuto da Advocacia diz que ele não é empresário e ele tem uma sociedade simples. Mas suponhamos que o advogado fosse insolvente, o que aconteceria? Como ficaria o segredo profissional? O cliente dele teria de mudar de atendimento, mesmo tendo a confiança só nesse advogado? O administrador judicial teria como se imiscuir na atividade da advocacia? Então, vejam, não me parece que o parágrafo, agora colocado como segundo, do artigo 966, possa ser tratado como despreza. Registra logo no registro de empresa que está tudo resolvido. Não resolve nada. Ninguém pensou nos efeitos das consequências dessa disposição. Eu queria dizer que eu tenho sido crítico do projeto justamente por essas incongruências, porque acho que as coisas precisariam ser discutidas mais detalhadamente, sob pena de se chegar a esses impasses. No caso específico, sobre a falta de visão do que pode acontecer com o registro para transformar uma sociedade intelectual em sociedade empresária. Bom, eu vou escolher mais dois temas por conta da dificuldade que teria em expressar minhas observações em mais artigos, como, por exemplo, do direito de retirada, do conceito de empresa e assim por diante. Eu quero observar algumas coisas também relevantes. O projeto recria a sociedade civil sem nenhuma necessidade. O que que aconteceu? No legislador do Código Civil, preocupou-se ele em criar uma sociedade simples. E nesse termo, ele incluiu tanto um tipo societário, que não é empresarial, como também uma estrutura geral da legislação relativa às sociedades em geral. Então, ele é tipo, ao mesmo tempo, e tronco das lacunas das demais sociedades. Isso já foi absorvido pela doutrina, está tranquilo nos tribunais. E agora nós iríamos criar de novo a sociedade civil, ao que me parece, para deixar o tipo que na sociedade simples existe, para ser tratado diferentemente das regras gerais das sociedades. Mas olhem a confusão que gera. Eu até faço umas colocações. É só pensar por que mudar aquilo que está funcionando bem. Nós vamos restaurar a sociedade civil? Ah, e depois, por exemplo, o Estatuto da OAB, me lembrei agora, tem uma regra lá que dizia que a sociedade será civil. Mudaram para dizer que a sociedade de advocacia é uma sociedade simples. Agora nós vamos ter que alterar o dispositivo de novo, porque a sociedade simples passará a ser um nada. Não é? E há outras repercussões que não foram pensadas. O que me preocupa, na verdade, é a eliminação dos tipos societários, da comandita simples, da sociedade em nome coletivo e, apesar do legislador, do projetista não ter pensado nisso, da sociedade em comandita por ações também. Eu queria lembrar que as sociedades, só a guisa de exemplo,

0: As sociedades em conta de participação eram sociedades relegadas ao esquecimento. E hoje em dia são sociedades extremamente utilizadas. Como o direito brasileiro adotou o princípio da tipicidade em relação às sociedades, a pergunta que fico é: por que excluir uma opção que o empresário hoje tem? Ah, mas não tá sendo usada. Deixa lá. Aliás, não está sendo usada muito, porque ocasionalmente um ex-aluno meu lá de São Paulo mandou para mim duas sociedades registradas recentemente, em 2024, na Junta Comercial de São Paulo. Duas sociedades em comandita simples. Há mais comandita por ações, mas observem, senhores, que existe ainda uma pequena utilidade. Por que eliminar algo que funciona muito bem no estrangeiro, por exemplo? Nós temos as sociedades em comandita francesas, nós temos sociedades em comandita justamente para atender o interesse das profissões intelectuais. Exemplo de uma sociedade de médicos. Os médicos hoje não dirigem mais hospitais aqui no Brasil, são empresas que não têm nada a ver com a medicina. Ao passo que uma sociedade de médicos em comandita permitiria que o médico atuasse na sua profissão, porque a sociedade em comandita é, na parte dos comanditados, é uma sociedade de trabalho, e que tivesse também investidores para guarnecer o médico com a estrutura necessária para exercer a sua atividade, que é bem diferente daquelas que não usam equipamentos caríssimos como normalmente são utilizados. Então, me parece que excluir por excluir, porque está em desuso, não deve funcionar. E é interessante notar que a sociedade em comandita por ações seria mantida, só que o artigo 1090 atual diz o seguinte: a sociedade em comandita por ações tem o capital dividido em ações, regendo-se pelas normas relativas à sociedade anônima, sem prejuízo das modificações constantes
1: 60 segundos.
0: deste capítulo. Encerro já. Lamentavelmente, não vou abordar outras coisas muito importantes. Só que o que significa isso? Significa que o capítulo referente às sociedades em comandita contida hoje no Código Civil foi revogado. E aí vem a nova redação do artigo 1090. É proposta a seguinte redação: a sociedade em comandita por ações tem o capital dividido em ações e rege-se pelas normas relativas à sociedade anônima. E eu pergunto, então, quais são as normas que regem a sociedade em comandita por ações? Nenhuma. Eu acrescentaria que houve uma alteração legislativa para dar ações, voto plural para as ações da sociedade em comandita, e erradamente foi colocado no Código Civil. Mas é o único dispositivo que não resolveria absolutamente nada. Desculpe-me pela demora e agradeço a oportunidade de fazer algumas críticas que não significam que eu não tenha alguns elogios ao código, só que ao projeto, só que nesse apertado espaço de tempo não pude fazer nenhuma referência a esse respeito. Obrigado.
1: Muito obrigada, professor, mas quero deixar à sua disposição que o senhor possa mandar as sugestões que não conseguiu nesses 10 minutos nos passar para que a gente avalie para, enfim, avaliação dos gabinetes. Teremos emendas ainda de outros senadores após o relatório. Então, fique à vontade para mandar as suas sugestões por e-mail, tanto para a comissão quanto para o meu gabinete. Muito
0: Farei isso,
1: obrigada.
0: sim, senador. Obrigado.
1: Muito obrigada. Eu gostaria agora, então, de passar para o doutor Marco Aurélio Bezerra de Melo. Prazer em vê-lo aqui, para suas considerações. Passo a palavra ao excelentíssimo desembargador, doutor Marco Aurélio Bezerra de Melo.
2: Bom dia a todas as pessoas aqui presentes, aquelas que também nos acompanham pela TV Senado. Inicialmente, senadora, eu vou pedir licença para cumprimentar essas pessoas na pessoa de Vossa

Excelência, que eu comentava com a professora Paula o quanto estamos todos encantados com a condução do trabalho, não só na alianeza do trato, mas sobretudo com o comprometimento dessa casa, na pessoa de Vossa Excelência, com o aprimoramento desse texto. Sabemos todos nós que a sua profissão é da engenharia na agronomia e como a senhora tem tentado com muita competência se cercar de conhecimentos jurídicos para dar ao povo brasileiro o melhor texto do Código Civil. Eu tinha separado alguns temas para falar do código, do projeto, mas houve uma mudança de rumo aqui diante da fala dos colegas que me antecederam. Então, eu não sei se eu terei tempo de falar de outras questões, como, por exemplo, a adjudicação compulsória extrajudicial, a referência expressa à possibilidade de usucapião extrajudicial, o direito de laje com uma roupagem muito mais ligada à realidade popular do que a que hoje se encontra no Código Civil de 2002, entre outras questões, a intervenção do caráter da posse, os prazos de usucapião, e isso ficará então para o dia 14, porque eu acho que eu vou usar o meu tempo para, em respeito, em deferência aos ilustres professores, fazer as minhas considerações do que foi colocado anteriormente. Primeiro, eu queria falar sobre o 1202, parágrafo 2º do Código Civil, aqui criticado. E essa crítica, no meu modo de ver, ela é absolutamente incorreta. Não podemos jamais analisar um parágrafo sem a análise do caput. Então, a pessoa fala que o parágrafo único está errado e não diz o que é posse de boa-fé. E não diz o momento em que cessa a boa-fé. O que o projeto está fazendo é estabelecer segurança jurídica, estabilidade para esse árduo momento do magistrado de definir quando cessa a boa-fé. Então, a gente tem que saber o que é posse de boa-fé. Essa boa-fé não é objetiva, ela é subjetiva. O possuidor de boa-fé é aquele que traz consigo a convicção senadora de que tem o melhor direito. E como ele tem o melhor direito, e aqui já foi falado, ele tem algumas benesses processuais e materiais, como, por exemplo, a indenização das benfeitorias e acessões. Ele tem direito aos frutos, a responsabilidade civil dele é mitigada, tudo em atenção à eticidade da sua posse. Por exemplo, um possuidor de boa-fé que tenha trabalhado décadas para um dono da terra, e em determinado momento, o dono da terra, perto do seu falecimento, ele diz: pode ocupar essa terra e plantar, que ela é sua, e não regulariza. Pode ser que alguém tenha o espólio desse fazendeiro, pode reclamar a propriedade da terra. Mas pode acontecer também que ele está de boa fé e exercendo a posse, chamada posse social, dando função social àquela propriedade. Então, na jurisprudência, é dramática essa situação. Quando cessa a boa fé? Três correntes. Quando cessa esse sentimento subjetivo de que eu tenho o melhor direito? Na propositura da ação, na citação ou numa interpelação prévia na qual aquele possuidor ele é confrontado com o melhor direito. Nós optamos pela melhor. A opção aqui, eu faço justiça à professora Rosa Neri, que colaborou muito com essa redação, que foi um momento difícil. Quando é que cessa a boa-fé? Quando cessa a boa-fé. Quando cessa a boa-fé? Quando a pessoa toma conhecimento de que tem alguém com o melhor direito. Por que que tem que ser na citação? Por que que tem que ser na propositura da ação? Não! Eu estou possuindo um imóvel, recebo uma interpelação, uma notificação, dizendo: comprei o imóvel que você está possuindo. Naquele momento, cessou a minha boa-fé.
Quando o processo caminhar, retroagirá a que momento? Esses benefícios materiais e processos.

0: pessoais ao momento da interpelação. Então, esse dispositivo, eu quero dizer aqui que ele é excepcional exatamente na forma como está redigido. Outra questão que foi aqui falada, e aí eu acho que pode ter um aprimoramento, diz respeito à propriedade fiduciária. Porque o que que nós fizemos à semelhança de vários outros países? Nós trouxemos a propriedade fiduciária a sua dupla perspectiva, a perspectiva de garantia que está intacta, regida pelo Decreto-Lei 911 de 69 para bens móveis e pela Lei 9.514/97 para bens imóveis. Ela está intacta, intacta. Só que nós colocamos o quê? O que hoje é praticado, inclusive nos fundos de investimento imobiliário, que é a fidúcia gestão. A fidúcia função. Eu acho que falta conhecimento disso. Por quê? Porque não há problema nenhum na garantia real. Isso é importante, senador. Não há problema nenhum na garantia real. Agora, na fidúcia, pelo trust, existe, inclusive em holdings familiares, fraudes. Fraudes. Transferências que são fraudulentas. Então, o Código da Eticidade diz que se essa propriedade fiduciária função, ela contrariar a lei, fraude, ela deverá ser desconsiderada. Agora, qual o juiz que não fará isso? Com ou sem a lei, se ofende norma de ordem pública. Agora, talvez, eu comentava com o professor Flávio, poderíamos colocar a propriedade fiduciária no parágrafo primeiro, função. Propriedade fiduciária de gestão. Propriedade fiduciária, pelo amor de Deus, ela não é apenas de garantia. Então, essa preocupação, ela é absolutamente descabida. Muito bem. Agora, eu queria estabelecer, senadora, a nossa total concordância com a revogação, com a não adoção dos parágrafos 3º a 8º do artigo 1228. Revogar, quer dizer, não adotar, né? Porque estamos ainda em projeto de lei. Já era um ornitorrinco jurídico antes e agora ficou muito inchado com vários enunciados do CJF que foram aprovados para tentar melhorá-lo. Mas é algo que não saiu do papel. A verdade é essa. E eu me recordo que o professor Marcelo Milagres, colega da professora Cristiane, professora Juliana, ele defendeu isso na comissão. E eu fui aquele que falou assim: olha, porque essa foi uma orientação que me pareceu adequada. Que eu falei na última vez que estive aqui: coloca, o Senado tira. Porque é muito mais difícil não ter e descobrir que tem que colocar do que propriamente ter e falar assim: ó, isso não está legal. Então, com o beneplácito do relator-geral, meu amigo, meu irmão que está aqui ao meu lado, eu vou concordar expressamente com o parecer da CNI. Com relação aos fundos de investimento, a tentativa inicial foi adequá-los à regra, a resolução 175 da CVM, de
1: 60
0: 2022.
1: segundos.
0: E o trâmite no anteprojeto acabou dando alguma modificação. Mas eu estou também convencido da necessidade de uma autocontenção legislativa. E há um dispositivo, professora Juliana, que fala o seguinte: que a CVM é que a CVM caberá essa regulamentação. Então, deixa esse dispositivo e talvez enxugue em outras partes. Então, senhora senadora, estou com 29 segundos e me reservo termo de quitação, sai dali com título de propriedade. É isso que a gente quer. E que já foi feito para os adquirentes de lote, a gente quer, na realidade, abrir. A questão do direito de laje, autonomia da posse, possibilidade de cessão, uso capião da laje, temas muito interessantes que o abuso do direito de propriedade definido no projeto, na sua perspectiva objetiva, e não mais aquela coisa, aquela cafonalha, que fala: ah, abusa do direito quem tem a intenção de prejudicar. Como é que é o julgador, vou saber.

0: atenção de alguém. Ah, não. Se você tem trabalho escravo, você não cumpre a função social. Se você está destruindo o meio ambiente, você não cumpre a função social, independentemente dessa intencionalidade que só traz insegurança. Então, senhora senadora, mais uma vez, fico muito feliz de participar, uma alegria enorme, uma honra muito grande, e se Deus assim permitir, quinta-feira estaremos novamente juntos. Muito obrigado.
1: Muito obrigada, desembargador. Olha, vocês fiquem à vontade, um minuto, dois, é porque a gente não pode liberar geral. Eu ficaria aqui mais tempo, porque a matéria é tão interessante e eu aprendo tanto. Então, é muito interessante ficar aqui ouvindo vocês. Então, agora eu gostaria de passar para a doutora Paula Andrea Forgione. A palavra está com a senhora, que é a relatora parcial do livro de direito empresarial do anteprojeto de lei de atualização do Código Civil.
2: Muito obrigada, senhora senadora. Como já adiantou o nosso desembargador, todos estamos encantados, e a palavra é essa, com a sua condução, e nos sentindo muito ouvidos, e sentimos a sua legítima preocupação com fazer um grande trabalho em prol, falo da minha área, das empresas e dos agentes econômicos. Então, em relação à política pública que foi falada aqui, todos nós estamos tentando fazer um bom trabalho, e todos nós estamos extremamente preocupados com a competitividade brasileira. Acho que isso é um dos nossos grandes nortes. Queria agradecer as referências do Dr. Paulo Doron, foi um dos alunos mais brilhantes, eu sempre falo isso para ele, que eu já tive, do querido amigo Marcelo Guedes. Eu preciso tratar ele bem, porque ele vai dar aula para mim na quarta-feira, vai me substituir, eu convidei, então eu preciso tratar ele bem, senão eu fico sem substituto. Enfim, depende do que eu falar, né? E ao meu querido professor Alfredo também, que esteve presente em todas as minhas bancas na minha vida. Tem poucos comercialistas, né? Então ele ia sempre do Paraná em todas as bancas, doutorado, livre docência, titular, estava lá o professor Alfredo. Então é uma honra estar aqui com eles discutindo essas matérias. Hoje não se falou muito de contratos. Contratos é um tema que realmente nos preocupa, debatemos muito no nosso último encontro, etc. E hoje nós vamos nos concentrar mais em societário. Ninguém aqui tem um apego exagerado ao texto, não é absolutamente nada disso. E nós estamos aqui para ouvir e, na medida do possível, na medida em que os senhores senadores entenderem que isso é adequado, conveniente, oportuno, colaborar com o trabalho do Congresso, porque é assim que tem que ser, assim que é o jogo democrático. De qualquer maneira, nós acreditamos que é melhor estar aqui e não perder essa oportunidade de modernização do direito empresarial que o Congresso está nos dando. A questão, o professor Alfredo mencionou, não se preocupou com as consequências aí na área do societário, não. Na área do societário, eu me sinto à vontade para ponderar o que foi exaustivamente debatido na subcomissão de direito empresarial, e eu acredito que eu fale em nome de todos os colegas aqui. Uma coisa que o professor Marcelo fala, que eu acho que nós temos que pensar, é a questão das datas apontadas, das três datas, dos três artigos, sim. Mas, por exemplo, o que o procedimento de dissolução total está fazendo aqui no Código? Eu respondo, foi uma demanda dos juízes, porque eles não têm, saiu do Código de Processo, e nós acreditamos que eles são limitadas, que muitas vezes são agentes econômicos de menor porte. Nós não temos dúvida. Agora, nós precisamos entender que o contrato social é a base. Antigamente, nós tínhamos os contratos de papelaria. Né? Hoje, enfim, todo mundo pega um modelo na internet, etc. Algumas coisas precisam ser ponderadas pelos agentes econômicos que estão se associando, porque se eles não fizerem isso, quem vai decidir é o juiz. E cá entre nós, os juízes têm essa lenda urbana que o juiz adora intervir em empresarial, isso não é verdade. Os juízes querem encontrar a regra. Então, nós estamos no campo do empresarial, isso tem que constar do contrato social. Então, por isso, cada um daqueles incisos, professor Marcelo, tenha certeza, foi extremamente pensado. Nós temos 10 minutos aqui, mas nós podemos conversar longamente. A questão, por exemplo, do método de apuração de haveres. Pensa que nós não enxergamos isso. Nós estamos colocando as cláusulas aqui, mas foi uma ponderação do Estado que Vossa Senhoria chamou a atenção, do Estado que nós estamos no Brasil. A

0: Realmente a gente sabe que não vai acontecer 100%. Então, enquanto não acontecer, você precisa ter uma regra geral, porque senão o juiz vai fazer o quê? Então, nós colocamos aquilo como uma regra geral, mas o norte é sempre um contrato social. A gente acredita na liberdade do agente econômico. Então, o contrato social está lá. Só que tem uma regra cogente para caso não se coloque, sei lá, passe alguma coisa, não se coloque. E ali, com certeza, o professor observou que a gente fala nos ativos gerados internamente. Isso é uma revolução silenciosa. Nós nos baseamos no código de processo, porque ninguém aqui, a nossa missão não foi revolucionar o universo. Muito pelo contrário, nós somos muito comedidos. A única inovação são os ativos gerados internamente, porque nós somos contra o enriquecimento sem causa. Se a riqueza gerada fica na empresa, e tem que ficar, nós protegemos a empresa, mas também o sócio que sai tem seus direitos, porque senão é enriquecimento sem causa de quem fica. Ainda mais na sociedade de menor porte. Então, é um balanço que foi muito ponderado e é sensível, é difícil, algumas opções foram feitas. Então, tem que ter um método de apuração, não tem jeito, nós não podemos deixar. Um personagem dos nossos debates era o Chicão, que é o funileiro da minha família e tem uma sociedade limitada. Então, a nossa preocupação era sempre o Chicão. Repare que nós não mexemos nas regras de contabilidade, a gente sabe os problemas que tem lá. Falo, Deus me livre, tinha gente pleiteando que nós falássemos que tem que ser adotadas as regras internacionais. Eu olhava e falei, o Chicão, vai ter que adotar a regra feita em Londres? Não tem o mínimo cabimento. Então, a gente tem muita consciência da nossa realidade. A questão da arbitragem, ninguém falou que ela é obrigatória. E, normalmente, nas limitadas, às vezes nós temos situações de desnível grande, mas, normalmente, nas limitadas, você tem uma opção. Né? E a gente julga tanto e é tão bom, é tão eficiente que haja arbitragem em sociedades limitadas, que realmente se deu essa opção para o agente econômico. Não é obrigatório, nem pode ser. É uma opção. Nada a ver com o caso de franquias, tá? Nada a ver. A arbitragem nas franquias é realmente um problema muitas vezes, e a arbitragem não serve para tudo, como sempre diz o professor Carmona, um dos autores da lei. A questão dos e-mails, por favor, tem que deixar. A nossa discussão era se um ou dois, a subcomissão a favor de um só, para não dar confusão. Nós sabemos dessa questão dos contratos sociais, da junta comercial, que não se altera, etc. Ali, o professor Wagner Armani, de Campinas, no último congresso de direito comercial, deu uma ideia genial. Gente, faz só uma coisa de um pedido de averbação para a junta. Você resolve isso assim. A pessoa vai mudar de e-mail, tem que comunicar, excelência, como é que vai fazer? Se eu preciso notificar uma sociedade com sócios estrangeiros, eu preciso ter um e-mail hoje em dia, como já foi dito aqui também. Então, tem, com todo respeito a acatamento, nós temos que colocar e-mail ali. Agora, um procedimento muito simples na junta, de mera averbação, que é, repito, a ideia não é nossa, por isso nós estamos aqui, nós escutamos, se os senadores quiserem a nossa ajuda, realmente há pontos de evolução, com certeza, né? Cláusula de apuração de haveres, nós já falamos, não tem lacuna eficiente aqui. A lacuna vai ser decidida pelo juiz. Então, é um problema essa coisa de falar, vamos deixar uma lacuna eficiente, alguém vai ter que decidir. E aqui eu já entro no que a doutora Ana Raquel falou. Apuração de haveres, para determinar quanto o sócio tem direito, é um número construído. Não existe um número pronto a ser descoberto. Vamos descobrir qual é o número. É um número construído. E nisso, o método é fundamental. Aí eu discordo. Discordo da doutora Ana Raquel. Há alguns peritos, algumas empresas de perícia, algumas empresas de perícia que pedem, por favor, para o tribunal arbitral, para o juiz, me dê um método. E o tribunal tem preguiça de julgar, às vezes, porque é o mais difícil é escolher um método. Então, vamos deixar que o agente econômico...
1: 60 segundos.
0: Eu não falei nada aqui. Eu estou à disposição da senadora, das suas equipes, para poder responder aqui. Eu vou falar uma coisa muito rápida para o professor Alfredo. Olha, A questão das sociedades que não são utilizadas, tem 5 ou 6 no país, gente. A gente cumpriu ordem, se não quiser cumprir, não cumpre. Senador Pacheco e ministro Salomão disseram, olha, tira o que não está sendo usado, vamos simplificar, etc. Não é usar.

0: Tem alguns, com todo respeito, por favor, saudosistas, falam, vamos acabar com a sociedade comandita simples. Ninguém usa. Né? Uma pessoa ou outra, etc. Essa foi, a gente só fez o que mandaram. Tá? Agora, são três revoltados contra isso. Nós somos três juristas que eu não vou, não revou nas consequências, não. Com todo respeito e acatamento, acredito que a subcomissão foi bastante responsável nisso, de dar essa opção. Nos Estados Unidos, por exemplo, as sociedades de advogados quebram. Então, se a empresa quisesse valer do regramento empresarial, e vamos lá, às vezes um escritório de advocacia não é por uma questão de tradição também, mas o agente econômico pode querer outro caminho, respeitando todo o código de ética. Uma coisa não exclui a outra. Então, são opções. Meu único apelo, Excelência, na linha do que disse a doutora Ana Raquel, não podemos perder a questão da valorização das cotas para proteger as mulheres. A senhora não sabe o que tem de advogado de marido falando isso é um absurdo. O exemplo dos caminhõezinhos que nós já demos, isso é um exemplo de um juiz muito habituado. Casal tem uma sociedade, o casa que só o marido participa, o casal, quando casa, tem um caminhãozinho. Depois de 50 anos, tem 50 caminhõezinhos. Se isso está na sociedade, a mulher não tem direito a nada. Isso realmente é uma coisa. As sociedades existem para promover o desenvolvimento do país, não esse tipo de enriquecimento sem causa, né, dos homens. Então, eu fecho aqui, agradeço o elogio da doutora Ana Raquel. Isso é uma coisa que a subcomissão faz, a comissão inteira faz muita questão. E tem um lobby muito grande para derrubar. Então, eu chamo a atenção desse ponto. Nós não podemos perder essa oportunidade de correção desse erro no sistema. Muito obrigada, senhora senadora. Me perdoe ter me empolgado aqui e eu estou à disposição da senhora, da sua equipe, não só eu, como toda a subcomissão de empresarial. Muito obrigada.
1: Eu que agradeço, doutora Paula. E nós vamos precisar, sim. E nós vamos votar daqui a pouco uma outra audiência e eu vou conversar com o presidente da comissão, com o senador Pacheco, para ver se talvez a gente faça mais uma ainda. Eu só acho que a gente não precisa ter pressa. Nós precisamos fazer, entregar um serviço, um trabalho para a sociedade que ela espera da gente. Senão é melhor deixar como está. Então, acho que para todo o trabalho que vocês tiveram precisa ser debatido para não haver esquecimentos, como eu acabei de ouvir. Ó, esqueceram de colocar lá atrás, os juízes hoje não sabem o que fazer. Então, eu acho que essas discussões são muito importantes e eu aqui quero cada um de vocês que trouxe aí um ponto, não só de convergência, mas de senso ou dissenso sobre o que está posto, eu acho muito importante. Esses pontos precisam ser debatidos para que a gente, nós não vamos acertar tudo, né? Com certeza, mas que a gente acerte o máximo possível. Bom, quero passar então a palavra agora à professora Rosa Maria de Andrade Neri, relatora-geral do anteprojeto de lei de atualização do Código Civil, que participará por videoconferência. A senhora tem a palavra, professora.
2: Muito boa tarde, senhora senadora, presidente desta nossa sessão. É um prazer estar aqui. A todos, cumprimento em sua pessoa. Toda moeda tem duas faces, Excelência. Eu ouvi com atenção todos os eminentes professores que falaram e sei que há críticas muito ponderáveis. Mas algo especificamente me chama a atenção e que vale a pena ponderar como sendo o centro da discussão de hoje, em que tratamos de direitos reais e de direito empresarial. O direito empresarial, ele tem conexões enormes com o direito real, com o direito contratual, com o direito de família e com o direito de sucessões. O professor Marcelo, meu querido colega da PUC de São Paulo, chamou atenção sobre o fato de que a visão de outros profissionais talvez tenha trazido para o direito empresarial uma linguagem que ele não deva ter. Mas não será o contrário, professor? Não é justamente esta presença total da circulação de riquezas,

tanto diz com a nossa civilidade que merece essa interlocução com todos os organismos do sistema de direito privado? Veja, Vossa Excelência, professor Marcelo, usou uma expressão que eu achei forte, mas altamente didática. Disse que 2/3 dos nossos empresários são pobres coitados. Há coisa de 15 dias, ouvi num importante veículo de comunicação que 40% da produção agrícola, dessa nossa maravilhosa produção agrícola brasileira, provém de pequenos microempresários. Logo, nós estamos falando, sim, de pobres coitados, mas são eles produtores de grande movimentação de riqueza no Brasil. Quando nós ligamos o direito de contratos com o direito de empresa, que cuida desses 40% ou mais de pessoas com pobreza econômica, mais força de trabalho, mais força empresarial, mais capacidade de fazer circular riquezas, nós temos uma interlocução difícil. A professora Paula acabou de dizer das questões de direito de família e de empresa. Nós temos os mesmos problemas com direitos reais. Veja essa figura esquisita do fundo de investimentos, esses seres poderosos que, como o personagem da famosa peça Esperando Godot, nunca chega, nós não sabemos quem é e ninguém sabe também o que eles possuem. Nós temos dificuldades de entender as cláusulas gerais nos contratos e queremos que elas se prestem só a resolver problemas entre pessoas individuais e não entre as empresas. Mas quem tem experiência de direito civil e empresarial nas questões jurídicas desse nosso Brasil enorme sabe que os contratos são invocados com questões que precisam da ajuda.

0: Minas Gerais, professor Tartuce e eu, em face de todos os relatores, subrelatores das outras matérias de direito civil.
1: As discussões, o tempo, né, dessa comissão, que eu acho que ela é tão importante que nós não podemos precarizar nada aqui, nós temos que absorver aí tudo que vocês têm a colaborar, e é claro que não teremos nunca consenso total, mas temos que ouvir os dissensos para melhorar, né, aquilo que já é consenso às vezes. Bom, eu gostaria de passar agora então a palavra final da nossa audiência de hoje para o senhor Flávio Tartuce, doutor Flávio Tartuce, nosso relator-geral do anteprojeto de lei de atualização do Código Civil. O senhor tem a palavra por 10 minutos.
2: Obrigado, senadora. Muito honrado inicialmente pela citação na fala inicial de Vossa Excelência. Inclusive, Vossa Excelência trouxe temas que nos parecem são temas de consenso e hoje talvez não, com certeza encontramos outros aqui nessa importante audiência pública. Quero saudar todos os meus colegas, os colegas da Comissão de Juristas, também os colegas que vieram como convidados. Quero saudar os colegas que também estão aqui conosco, contribuindo de forma, digamos, corriqueira, professora Juliana, professor Paulo, e dizer também, como já foi falado pelo desembargador Marco Aurélio Bezerra de Melo, e também consultando outros colegas da comissão, que, da minha parte, como relator geral, eu concordo com a retirada dos parágrafos, aliás, não só quarto e quinto, mas também o parágrafo terceiro, que, usando uma expressão do desembargador Marco Aurélio Bezerra de Melo, não sobre sobre esse tema, é um estranho no ninho, porque esses institutos tratam de desapropriação e não devem estar no Código Civil. Nós adotamos na metodologia para desapropriação judicial privada por posse de trabalho, usando a expressão do Miguel Reale, a metodologia de adotar o entendimento majoritário da doutrina, dos enunciados de jornada e do julgado do STJ, o principal e talvez o único, que tenha analisado o tema, o recurso especial 1.442.440 do estado do Acre, inclusive mencionado pela professora Juliana. De fato, talvez, como é um instituto que não dá menção, acho que nós podemos chegar ao consenso de retirar esses parágrafos. Afinal de contas, a gente fala muito sobre esse instituto e nos livros, nas aulas, e ele praticamente não tem aplicação prática. Bom, em relação à exposição do professor Marcelo Guedes, eu quero aqui deixar alguns esclarecimentos sobre os nossos trabalhos, né? E deixar bem claro que, por exemplo, os temas que surgiram hoje, professor, todos esses temas vieram da Subcomissão de Direito Empresarial. 90% das propostas que eles, aliás, até mais do que eles propuseram, nós acatamos e não foram sequer levados à votação, porque houve consenso. Eu lembro que na votação final, basta ver as audiências que nós fizemos em 2024, nós debatemos contratos empresariais, debatemos sociedade estrangeira, numa proposta que é polêmica, e que não surgiu até aqui, até esse momento não surgiu. Não surgiu esse debate ainda aqui, né, da sociedade estrangeira. Nós debatemos o 1027 seguintes, que aí é fundamental a interação com direito de família e sucessões, porque a gente teve que mudar o artigo 1660. Então, professor, com o devido respeito, aqui nós ouvimos os especialistas e o que eles propuseram, nós adotamos. Convido Vossa Excelência a depois ver as audiências que foram feitas entre 1º a 5 de abril de 2024. Houve consenso da comissão em quase tudo o que foi proposto com eles, inclusive em relação aos temas que Vossa Excelência expôs aqui, o professor Alfredo. Em relação à fala do professor Alfredo, num primeiro momento, eu fui contra essa divisão tripartida, mas eles me convenceram do contrário. Tanto que a gente nem levou isso para votação, né? Professora Rosa também. Então, a fala aqui da professora Paula, rebatendo esses aspectos, tem a nossa concordância, a concordância da comissão de juristas. Nós entendemos que trazem sim certeza, segurança e estabilidade para as relações empresariais. E como eu disse na minha última fala, senadora, Vossa Excelência destacou isso, isso é inédito. Isso é inédito, porque os civilistas acataram as posições dos especialistas de direito comercial, na sua grande maioria. Professora Paula Forgione e o grupo de direito empresarial fizeram aqui algo histórico, porque até então, professora Paula merece todos os méritos por ter conseguido exercer essa liderança, porque até então isso era impossível.

0: nós aderimos àquilo que foi essencialmente proposto pelos especialistas de direito empresarial, pela subcomissão de direito empresarial, em todos os temas que foram expostos hoje. Bom, eu também não poderia deixar de mencionar os estudos econômicos, né? Eu, inclusive, fui ouvido naquela matéria do valor econômico. Foi muito bom ter aqui a doutora Ana Raquel, que é advogada, também é professora de direito e é economista, né? Uma fala dela: muda a variável e a conclusão pode mudar. Você pode escolher dispositivos para criticar e gerar um prejuízo econômico. E aqueles que, pelo contrário, não trazem prejuízo econômico, eu tenho que compensar com esses que supostamente trazem? E uma questão que também é interessante dessa matéria é que, nessa matéria específica, todas as propostas que foram ali analisadas nessa matéria, sobre o 406 do Código Civil sobre os juros, sobre a função social do contrato, sobre a matéria de seguro, essas propostas já caíram. Nós já não temos mais o anteprojeto e o projeto 4/2025, originalmente pelos trabalhos que foram feitos aqui. E possivelmente também nós não teremos o caráter pedagógico da indenização, né, que nos estudos mostram prejuízos. Então, eu chamo a atenção dos senhores senadores, depois também dos deputados, né, como é que esses estudos são conduzidos, esses estudos de prejuízos econômicos. Porque o 966, que trata, aliás, da valorização do capital, como está na Constituição, né? Está na Constituição. Foi dito aqui, eu nunca vi esse conceito de capital humano. Está na Constituição. Está no artigo 170 da Constituição. Os estudos econômicos também vão analisar os benefícios que esses dispositivos trazem, a parte de penhor, por exemplo, que foi mencionado para Vossa Excelência. Então, eu acho, com devido respeito, eu estudei um pouco de estatística no meu doutorado sobre causalidade, né? E eu lembro de uma frase de um estatístico: que estatística é a arte de enganar por números. Então, até qual medida a gente vai levar em conta também a estatística quando você faz uma seleção pontual para tentar eventualmente derrubar todo um projeto que precisa ser analisado globalmente. E uma questão também que eu trago para reflexão: direito de família e sucessões, estatística também é levado em conta? Porque as análises aqui foram só para os livros de contratos e responsabilidade civil. Bom, algumas questões que foram ditas também, o doutor Ricardo mencionou aqui a participação de processualistas. Nós temos processualistas, pessoas que estudam processo, que participaram da comissão de juristas, e processualistas também foram ouvidos. Eu cito o próprio professor Nelson Nery Júnior, por razões óbvias, o professor Fred Didier, que fez propostas que foram acatadas, o professor Alexandre Câmara, com quem eu falei, conversamos sobre várias das propostas, desembargador colega lá do desembargador Marco Aurélio do Rio de Janeiro, o professor Daniel Amorim Assunção Neves, entre outros, também foram ouvidos e fizeram propostas, fizeram sugestões. A gente procurou, de uma forma interdisciplinar, ouvir todos os colegas. E eu gostaria aqui de finalizar, senadora, para pontuar o que foi dito aqui pelo doutor Saul sobre o artigo 1219, né, sobre a questão da posse e as benfeitorias. O 1219, quando ele faz uma menção no parágrafo 2º na nossa proposta às acessões, às construções e plantações, isso é entendimento hoje praticamente consolidado na jurisprudência do STJ e na jurisprudência estadual. Esse é um tema, com devido respeito à fala do doutor Saul, que existe uma posição amplamente majoritária. O parágrafo 3º é polêmico a respeito da renúncia às benfeitorias necessárias e úteis e em contrato de adesão. Mas eu trago aqui duas reflexões. Se os contratos civis e empresariais se presumem paritários e simétricos, inclusive os celebrados no agronegócio, nós não teríamos grandes problemas
1: 60 segundos
0: em relação a esse parágrafo. E a conclusão pela nulidade da cláusula de renúncia às benfeitorias necessárias, sobretudo as necessárias, né? Ela já é retirada do artigo 424 do Código Civil, né, que diz que nos contratos de adesão são nulas de pleno direito as cláusulas que implicam na renúncia antecipada do aderente a direito resultante da natureza do negócio. Ora, o possuidor de boa-fé tem direito de ser indenizado por essas benfeitorias. Então, é uma interpretação que decorre desse dispositivo. Na comissão de juristas não houve polêmica quanto a essa proposta, mas reconheço aqui que, sem dúvida, é polêmica a proposição.

0: posição. É, por fim, e por fim mesmo, em relação à propriedade fiduciária, foi muito bem dito aqui pelo desembargador Marco Aurélio Bezerra de Melo que a nossa preocupação sobre a matéria de ordem pública, no parágrafo 1º do artigo 1361, diz respeito à propriedade fiduciária com finalidade de garantia ou de cumprimento de determinada... Perdão, com finalidade de cumprimento de determinada função. Não alienação fiduciária com finalidade de garantia. Porque aqui o objetivo, e também houve muito debate, senadora, foi de regulamentação do trust.
1: É isso.
0: Não uma regulamentação definitiva, o que vai depender de lei especial. E o objetivo aqui foi justamente coibir fraude e violar a violação à norma de ordem pública. A professora Paula disse isso aqui, inclusive na exposição passada, está na Lei da Liberdade Econômica, artigo 3º, inciso 8º. E aí, professora Juliana, com o devido respeito, parece que há um consenso que não vamos mexer no fundo dos investimentos, porque a Lei da Liberdade Econômica fez as alterações. Ora, foi a própria Lei da Liberdade Econômica que colocou a matéria de ordem pública para controlar todos os contratos, mais do que contratos, negócios jurídicos empresariais paritários, no artigo 3º, inciso 8º. Então nós estamos mantendo a coerência, né? Se estamos adotando a Lei da Liberdade Econômica em um ponto, temos que adotar nesse outro ponto também. Mas, de qualquer forma, como foi dito aqui, talvez uma sugestão para a vossa assessoria, senadora, é mencionar nesse comando a propriedade fiduciária com que visa a função, né, com finalidade de funcionalização, como está aqui no dispositivo, para cumprimento de determinada função, né? Então, para esse controle está relacionado somente a essa propriedade e não a propriedade fiduciária com finalidade de garantia, porque essa foi mantida incólume. Não há no projeto nenhuma alteração no Decreto-Lei 911-69 e nem na Lei 9.514. Nada é alterado pela proposta de reforma. Muito obrigado, senador. Uma grande honra, mais uma vez, essa histórica, mais uma vez histórica audiência pública de debate de temas tão importantes como direito das coisas e direito empresarial. Muito obrigado aos colegas também.
2: Muito obrigado, professor Tartucci. Vamos agora, nos termos do artigo 111 do Regimento Interno, eu submeto à deliberação do plenário a dispensa da leitura e a aprovação da ata da 16ª reunião realizada em 15 de abril de 2026. As senhoras senadoras e senadores que aprovam, permaneçam como se encontram. A ata está aprovada e será publicada no Diário do Senado Federal. Nos termos do artigo 89, inciso 1 do Regimento Interno do Senado Federal, coloco em votação em globo os requerimentos número 9, 10, 12 e 14, todos de 2026, conforme pauta publicada. Aqueles que concordam, permaneçam como se encontram. Aprovados os requerimentos. Nada mais havendo a tratar, agradeço a presença de todos e declaro encerrada a presente reunião e desejo aí um bom retorno a todos vocês, às suas casas.
3: Em Brasília, 11 horas e 36 minutos, está encerrada, portanto, a reunião da Comissão Temporária do Senado Federal, destinada a examinar o projeto de lei que trata da atualização do Código Civil e da legislação correlata. O encontro, realizado de forma semipresencial, foi dividido em duas partes. A primeira, deliberativa, votou requerimentos de convites para participação em audiência pública nesta comissão. E a segunda tratou da atualização do Código Civil, uma audiência pública que discutiu sobre temas relativos ao direito das coisas e ao direito empresarial. 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

0: Nacional, que celebra os 45 anos da fundação da Associação Nacional das Defensoras e Defensores Públicos Federais. Na justificativa do requerimento, o senador Paulo Paim, do PT do Rio Grande do Sul, informa que a Associação Nacional das Defensoras e Defensores Públicos Federais foi criada no ano de 1981 e completa 45 anos em 2026. Quem preside esta sessão é a senadora doutora Eudócia, do PSDB de Alagoas. Neste momento, os participantes desta sessão especial assistem a um vídeo exibido a pedido da senadora. Vamos acompanhar.
1: As condições de trabalho para assegurar assistência jurídica gratuita e ser protagonista em políticas de garantia de direitos fundamentais. Hoje, mais de 140 milhões de brasileiras e brasileiros têm potencial acesso à Defensoria Pública da União. Porém, mais de 65 milhões de pessoas continuam desassistidos em causas federais. Por isso, a ANADEF assumiu o compromisso de seguir atuando para ampliar a presença de defensoras e defensores no território nacional, a fim de garantir que ninguém fique sem defesa.
2: Então, a defensoria, ela leva o direito também à escuta, né? E ela leva a humanidade, às vezes, em que as pessoas não estão nem se sentindo mais humanizadas, né?
1: Ainda há muito por fazer, mas nesses 45 anos, a ANADEF mostrou que está e sempre estará lutando por reconhecimento, dignidade e justiça para todas e todos.

0: neste momento, concedo a palavra ao senhor Ricardo Lewandowski, professor titular e livre docente pela Faculdade de Direito da Universidade de São Paulo, ministro do Supremo Tribunal Federal no período de 2006 a 2023 e ministro de Estado da Justiça e Segurança Pública de 2024 a 2026. O senhor ministro tem 5 minutos para a sua fala.
1: Ouviremos agora Ricardo Lewandowski, ex-ministro do Supremo Tribunal Federal.
2: Bom dia a todas e a todos. Cumprimento inicialmente a senhora presidente desta sessão, a senadora doutora Eudócia, que nos brindou com um magnífico discurso que fez jus a esta importantíssima categoria profissional e institucional das defensoras e defensores públicos. Cumprimento o senhor defensor público geral federal em exercício, Marcos Antônio Padeires Barbosa. Cumprimento o senhor presidente, na verdade, a senhora presidente da Associação Nacional das Defensoras e Defensores Públicos Federais, Luciana Grande Bregolin Dietz, que tem feito excelente trabalho em prol da categoria. Cumprimento a senhora Defensora Pública Geral da Paraíba, Madalena Brantes, que representa o Conselho Nacional de Defensores e Defensoras Públicas Gerais. Cumprimento a senhora Defensora Pública Federal, Tarcijane Linhares Aguiar Macedo. Cumprimento o presidente da Associação Nacional das Defensoras e Defensores Públicos Federais no período 2005-2017, Michele Leite de Souza Santos. Cumprimento todos os presentes, inclusive os servidores da casa, inclusive especialmente os servidores da casa que nos dão a infraestrutura para podermos estar aqui. Eu tenho dito, senhora presidente, reiteradamente, que uma das maiores conquistas da Constituição Cidadã, da Constituição de 1988, foi a criação da Defensoria Pública. Sem ela, as promessas dos constituintes de realização, de concretização dos direitos fundamentais, e a nossa Constituição, uma das mais generosas do mundo nesse tema, jamais seriam adequadamente concretizadas estas promessas. A proteção dos direitos fundamentais

0: fundamentais nas suas várias gerações. A primeira geração, que corresponde aos direitos individuais, à proteção da vida, da liberdade, da propriedade e dos direitos políticos. Os direitos de segunda geração, que são os direitos econômicos, sociais e culturais, o direito ao trabalho, o direito à educação, o direito à saúde, o direito à cultura, o direito à previdência. Os direitos de terceira geração, que são aqueles direitos que surgem no processo de globalização, quando se percebe que os direitos não se circunscrevem mais, os direitos fundamentais, aos territórios de um determinado Estado nacional, mas pertence à humanidade como um todo, e um exemplo disso é o direito à proteção ao meio ambiente. Os direitos de quarta geração, que são direitos mais avançados ainda, o direito à proteção da intimidade, o direito à proteção contra a inteligência artificial e a robotização, pelo menos com relação aos desvios dessas tecnologias importantes. Tudo isto faz parte da missão que é atribuída pela Constituição Federal às defensoras e os defensores públicos federais. Termino, para não esgotar o meu tempo, elogiando a ANADEF, elogiando a Associação Nacional das Defensoras e Defensores Públicos Federais pela longa trajetória de defesa, não só dos direitos fundamentais, mas da categoria que representa. E quero dizer que a vida associativa, e digo isso aos presentes aqui neste plenário, aos defensores e defensoras, é extremamente importante. Eu, como advogado, fiz parte da OAB, fui conselheiro da seccional da OAB de São Paulo. Quando fui juiz, fui dirigente da Associação Paulista dos Magistrados. Depois fui vice-presidente eleito da Associação dos Magistrados Brasileiros. É muito importante a reunião das categorias em torno de suas entidades representativas, que muitas vezes aquilo que a instituição não pode dizer publicamente, por restrições legais ou formais, a associação pode fazê-lo. Portanto, quero dizer que é extremamente importante a aglutinação, a reunião de todos em torno da liderança agora da nossa doutora Luciana Bregolin, e quero terminar desejando longa vida a essa importantíssima associação, que possa ainda, durante muitos e muitos anos, continuar a prestar esses excelentes serviços que se vem prestando à sociedade brasileira. Muito obrigado.
1: Parabéns pela fala, ministro Lewandowski. Parabéns. Acho que todos aqui se sentiram extremamente representados pela Vossa Excelência e lisonjeados pelas suas palavras, inclusive nossos colaboradores aqui da casa. Muito grata pela sua fala. E agora concedo a palavra ao senhor Marcos Antônio Paderes Barbosa, que é defensor público, que é da Defensoria Pública Geral Federal, que está em exercício. O senhor tem 5 minutos, senhor Marcos Antônio. E antes que o senhor desça a tribuna, eu quero registrar aqui a presença na galeria de outra turma, dos alunos do ensino fundamental do Colégio Arena, de Goiânia, do estado de Goiás. Sejam muito bem-vindos, todos, cada um de vocês, estou vendo professores também, sejam muito bem-vindos, alunos e professores do Colégio Arena de Goiânia. Muito bom tê-los aqui, sintam-se bem-vindos. Muito grato, e uma salva de palmas para os nossos alunos do Colégio Arena. Grande abraço a todos. Tem a palavra agora, senhor Marcos.
2: Muito obrigado, senhora presidente. Cumprimento a senhora presidente desta sessão, senadora doutora Eudócia, a quem estendo os cumprimentos a todas as senadoras e senadores, servidoras e servidores desta casa. Cumprimento o ministro presidente do Supremo Tribunal Federal de 2014 a 2016 e ministro da Justiça de 2024 a 2026, doutor Ricardo Lewandowski.

Cumprimento a senhora presidente da Associação Nacional das Defensoras e Defensores Públicos Federais, doutora Luciana Ditz, representando o Conselho Nacional das Defensoras e Defensores Públicos Gerais, a senhora doutora Madalena, a quem cumprimento todos as defensoras e defensores públicos do Brasil, assim como as servidoras e servidores da Defensoria Pública Brasileira. Cumprimento a senhora Defensora Pública Federal e Defensora Pública Geral Federal nomeada e em breve empossada, doutora Tarciane Linhares. Cumprimento a presidente da Associação Nacional das Defensoras e Defensores Públicos Federais no período 2015 a 2017, doutora Michele Leite. Senhoras e senhores. E também cumprimento os representantes das instituições aqui presentes. É uma grande honra representar a Defensoria Pública da União nesta sessão especial, em celebração aos 45 anos da Associação Nacional das Defensoras e Defensores Públicos Federais, a nossa ANADEF. 45 anos não são apenas uma marca no calendário, são uma trajetória de resistência, de resiliência, de construção coletiva e de fidelidade à Constituição Cidadã de 1988. A ANADEF nasceu quando a Defensoria Pública ainda buscava seu lugar no arcabouço do Estado brasileiro. Cresceu conosco, amadureceu conosco e hoje é pilar indispensável na defesa das prerrogativas da carreira, na valorização de nossas defensoras e defensores, e na afirmação de que a Defensoria Pública não é um apêndice do sistema de justiça. É, nos termos do artigo 134 da Constituição Federal, expressão e instrumento do regime democrático a quem compete orientação jurídica, a promoção dos direitos humanos e a defesa integral dos necessitados. Ao longo dessas quase cinco décadas, a ANADEF foi voz qualificada neste Parlamento, interlocutora firme com os demais órgãos do sistema de justiça e guardiã de pautas que transcendem o interesse corporativo. Autonomia, estrutura, plano de carreira e, acima de tudo, dignidade no exercício da função pública. Porque não há defensoria forte sem profissionais valorizados. E não há profissionais valorizados sem uma associação que os represente, com coragem, com competência e visão estratégica, contribuindo decisivamente para a afirmação do papel constitucional da Defensoria Pública como instrumento de transformação social. Mas o maior legado da ANADEF não se mede somente em atos normativos ou em conquistas institucionais isoladas. Mede-se também nas salas de audiência, de reuniões, em diversas instituições e comunidades, nos corredores, gabinetes dos poderes legislativo, executivo e judiciário. E, sobretudo, mede-se em cada gesto diário de quem transforma o direito escrito em direito vivido. O Brasil ainda carrega cicatrizes profundas da desigualdade. E, para milhões de pessoas, a Defensoria Pública continua sendo uma ponte entre a vulnerabilidade e a cidadania. Fortalecer a ANADEF é fortalecer esta ponte. Garantir autonomia, estrutura, condições dignas de trabalho não é privilégio da carreira, é política de Estado, é dever constitucional, é compromisso inegociável com a democracia. Por isso, ao celebrar os 45 anos da ANADEF, não fazemos apenas um balanço do passado, firmamos um compromisso com o futuro. Compromisso com a ampliação do acesso à justiça, compromisso com a redução das desigualdades estruturais, compromisso com a defesa intransigente dos direitos humanos e, sobretudo, compromisso com a consolidação de uma defensoria moderna, plural, presente e irreversível. Agradeço a cada dirigente, a cada associada e associado que, com dedicação e clareza estratégica, escreveu e continua escrevendo essa história. A cada defensor e defensor público federal que, no anonimato ou sob holofotes, honra diariamente a missão constitucional de defender os que mais precisam. Que os próximos anos sejam de mais conquistas, de mais reconhecimento institucional e, acima de tudo, de mais justiça social. Parabéns à ANADEF, parabéns à Defensoria Pública da União, parabéns à Defensoria Pública Brasileira e parabéns ao Brasil.

0: insiste em ser mais justo. Muito obrigado.
1: Quero parabenizar ao Dr. Marcos Antônio pela sua brilhante explanação, brilhante fala. E muito grata ao Dr. Marcos Antônio por estar aqui representando a ANADEF para todo o nosso Brasil. E eu quero cumprimentar minha querida senadora Damaris Alves, que está aqui presente, que sempre está presente em tudo que é importante para o nosso país, e especialmente aqui para o DF. Eu quero convidá-la, senadora Damaris Alves, para fazer parte aqui da mesa. Uma salva de palmas para essa amiga maravilhosa. E agora concedo a palavra, você já tem a palavra, viu, minha senadora? Com a palavra, a senadora Damaris Alves.
2: Bom dia, presidente, bom dia. Eu cumprimento todos os senhores, que alegria recebê-los na nossa casa. E cumprimento essa incrível mesa, como essa mesa está linda! A minha presidente, a doutora Eudócia, essa senadora maravilhosa, doutor Marco Antônio, ministro Ricardo, que alegria recebê-lo aqui. Você não pode ficar longe da gente não, ministro, você tem que vir mais aqui. Estava ouvindo o seu discurso à distância, a doutora Luciana, a doutora Madalena, doutora Tarci Jane, sua primeira vez no Senado pós eleição, que alegria, e que alegria ter feito parte dessa história, doutora Tarci Jane, doutora Michele, que alegria. E eu poderia tão somente subir aqui e dizer parabéns, ANADEF, mas eu queria fazer um discurso diferente hoje, e me permitam. Mas sem antes não deixar de registrar a importância da associação, a importância dos órgãos representativos dentro desta casa. E a parceria da ANADEF com o parlamento, inclusive na discussão de grandes matérias, os pareceres, as sugestões, obrigada pela parceria. E quero só pedir uma coisa, ANADEF, não nos deixe errar, não nos deixe sair do prumo. Puxa a nossa orelha quando for preciso, venham conversar conosco. Participe, às vezes a gente dentro dos nossos gabinetes, a gente toma decisões que são vocês que lá na ponta vão ter que fazer aplicação, decisões equivocadas. Não nos deixe tomar decisões equivocadas. Que Deus abençoe todos vocês da ANADEF, mas eu queria fazer uma fala e por favor tenham tolerância comigo, um minutinho, presidente. Todos os nossos defensores incríveis, todos sabem de quanto sou apaixonada por esta instituição, pelos defensores, pela defensoria pública. Não tem garantia de direitos humanos no país sem os senhores. Mas eu queria fazer um chamamento especial hoje a todos os senhores. Nós estamos no Maio Laranja, uma lei federal recente que nós aprovamos, o mês inteiro dedicado ao enfrentamento à violência sexual contra crianças e adolescentes. E eu sei, senhores defensores, que lá na ponta, especialmente as defensorias estaduais, como vocês estão se deparando todo dia com a violência sexual. Me permita fazer esse chamamento. Ministro Ricardo, saiu uma pesquisa semana passada que uma a cada quatro meninas no Brasil até os 18 anos de idade será abusada. Eu sou uma dessas quatro meninas, acho que todos conhecem a minha história. Eu fui barbaramente estuprada entre 6 e 8 anos de idade. A minha história, não sou mãe biológica por causa de um pedófilo, de tanto que ele me machucou. Mas essa semana a gente recebeu uma outra pesquisa. A cada uma hora, 6 crianças estão sendo estupradas no Brasil. E aí, senhores defensores, a gente não aguenta mais e eu precisava fazer esse apelo aqui. Este tema terá que ser enfrentado por todos nós. E as famílias muitas vezes só contam com os senhores. E a gente vai precisar fazer um pacto pela infância, doutora Tarci Jane. Todas as vezes que eu estive com um ou outro defensor, eu não tenho nenhuma pauta, a não ser criança. Todas as vezes que eu estive com o ministro Ricardo, a minha pauta era criança. Todas as vezes que eu procurá-los, a minha pauta será criança. mas eu não

estou aguentando mais. Inclusive, eu não estou bem hoje, porque por ser o Maio Laranja, todo mundo começa a me acionar e mandar imagens. E as imagens são horríveis, são tristes. Explodiu, doutores, o estupro de bebês e recém-nascidos no Brasil. Eu fui conhecer o ano passado a criança mais jovem do mundo estuprada e foi no Brasil, no Amazonas, tinha apenas 5 dias. Doutores, eles não estão mais vendendo só os vídeos, eles estão vendendo o link. E as pessoas podem comprar o link para participar ao vivo do estupro de um recém-nascido. E dependendo do valor que você paga, você pode escolher o que o predador do outro lado pode fazer. Então, me permita, nessa audiência, eu sei que é um tema que é caro aos senhores também, mas me permitam, nessa audiência, não deixá-los esquecer das crianças. Me permitam, nessa audiência de homenagem, que eu podia apenas homenagear, mas eu não tenho motivos hoje para estar alegre. Não tenho. E tem sido difícil subir nessa tribuna ultimamente e não chorar. Me permite compartilhar com vocês a minha preocupação com as crianças. As crianças estão sofrendo de todas as formas. Essa semana nós fomos surpreendidos com a história das crianças que foram queimadas vivas. Todos nós erramos com aquelas 3 crianças. A negligência, o despreparo, talvez, dos agentes públicos lá na ponta, porque havia inúmeras reclamações do abandono que a mãe cometia repetidamente com relação às crianças. Aonde nós estamos falhando como poder público? O que eu vim aqui dizer é que eu tenho uma sensação de impotência muito grande. Eu volto para casa, senhores defensores. Queridos doutores da mesa, quantas vezes a gente volta para casa, eu e Eudócia, Eudócia é minha parceira nessa luta, com a sensação de impotência. Eu juro para os senhores que tem noite que eu volto para casa e eu me pergunto que raio de senadora eu sou. Então, me permita, já que todos os senhores estão aqui, que é um dia de festa, mas me permita tão somente lembrar a todos os senhores. As crianças estão em desespero. E eu termino a minha fala contando uma historinha que eu conto para as minhas crianças. Tinha um menino de 7 anos com câncer, doutor. E ele estava em estado terminal. E o sonho desse menino era conhecer um bombeiro, que ele queria ser bombeiro. E a mãe dele do hospital ligou para o batalhão, para o corpo de bombeiro, e o comandante atendeu. E ela perguntou para o comandante: comandante, o senhor pode receber o meu menino no batalhão, porque ele quer muito conhecer um bombeiro? Ele está morrendo. O comandante respondeu: eu posso fazer mais do que isto. A ambulância chegou lá, estavam todos os bombeiros enfileirados, um tapete vermelho, e havia um uniforme para o menino. E o menino vestiu o uniforme de bombeiro. E o menino foi recebido e todos davam continência para o menino. A mãe perguntou: comandante, ele quer chegar perto de um carro. O senhor pode deixar ele chegar perto desse carro, da escada giro? O comandante disse: eu posso fazer mais do que isso. Colocou o menino dentro do caminhão, saiu no quarteirão e tudo que o menino queria fazer era tocar aquele sino. O menino voltou para o hospital com o uniforme e o capacete. E ele dormia os últimos dias da vida dele abraçado com o capacete. No dia da partida dele, ele já estava nas últimas, ele disse: mãe, eu estou com tanta saudade dos bombeiros. A mãe chorando ligou: comandante, o senhor pode mandar um bombeiro aqui no quarto? Os médicos falam que ele tem poucas horas. O comandante disse: eu posso fazer mais do que isto. Daqui a pouco, um barulho na porta do hospital. Todas as viaturas do corpo de bombeiro na porta do hospital. E daqui a pouco, na porta do quarto do menino, sobe uma escada. É o comandante, e o comandante entrou no quarto para dar continência para aquele menino. Essa história mexe muito comigo, porque nós podemos fazer mais do que isto. Vai chegar na mão dos senhores muitas denúncias. E às vezes a gente fala assim: ah, está na mão do MP. Ah, estou esperando o juiz julgar. Ah, eu estou esperando uma diligência, estou esperando um estudo sócio.
Deixa eu dizer para o senhor.

0: podemos fazer mais do que isso. Então, eu queria, nessa audiência, desafiá-los, doutores, a influenciar os demais defensores a fazer mais do que isso. Aqui no Senado, eu quero fazer mais do que isso. Desafio todos os senhores e desafio a minha nova defensora geral a fazer mais do que isso. As crianças estão pedindo socorro. Obrigada, ANADEF, por tudo que já fizeram pelas crianças do Brasil. Mas eu precisava desafiá-los hoje a não esquecer das crianças. Que Deus abençoe os senhores, as suas famílias. E o Senado está muito feliz em parar tudo hoje para homenagear uma das mais incríveis instituições do país. Que Deus abençoe vocês.
1: Senadora Damares, parabéns mais uma vez pela sua brilhante fala e quero lhe dizer que você é uma das senadoras mais incríveis que temos aqui nessa casa. Você às vezes se questiona e eu entendi a sua fala, eu entendi a mensagem que você quis passar, mas amiga, eu quero te dizer que você não teria como fazer mais do que você está fazendo, porque se tem uma senadora aqui, nessa casa, no Senado Federal, que trabalha pelas crianças, pelos adolescentes, por todas as pautas, mas especialmente a pauta das crianças e dos adolescentes, é a minha querida senadora Damares Alves. E dizer a todos vocês, para quem não sabe, que o Maio Laranja foi iniciativa da senadora Damares. O Maio Laranja foi iniciativa dela. E por conta dela, vai mudar a história desses crimes sexuais que estão fazendo com as nossas crianças e com nossos adolescentes. Então, Damares, você, minha amiga, você vai mudar a história, aliás, já mudou. E a mensagem que você passou aqui para todos aqui da ANADEF, com certeza eles vão sair com outra mentalidade. Não tenha dúvidas disso e que todos aqui irão ajudar nos seus respectivos estados, as nossas crianças e os nossos adolescentes. E como pediatra que sou, amiga, pode ter certeza que eu já abracei a sua causa, já vim abraçando e agora muito mais, né, com a criação do Maio Laranja, e que todos juntos possamos fazer mais e mais pela nossa população brasileira e especialmente para nossas crianças que são violentadas a cada hora, como você colocou ali, essas estatísticas que são tristes, muito tristes, mas que com certeza irá mudar, amiga, porque a sua luta não vai ser em vão, não vai ser em vão e você vai avaliar daqui mais 5 anos, não digo nem 10, 5 anos, o que o seu trabalho aqui no Senado Federal fez pelas nossas crianças. E por esse motivo, outra salva de palmas para a nossa querida amiga. E agora eu concedo a palavra à doutora Luciana Grando Bregolin Ditz, que é a presidente da Associação Nacional das Defensoras e Defensores Públicos Nacionais, a ANADEF. A senhora, doutora Luciana, tem 5 minutos.
2: Aqui, né? Eu amo, doutora Luciana. Boa tarde a todos e a todas. Excelentíssima senhora senadora doutora Eudócia, requerente e presidente desta sessão solene, na pessoa de quem cumprimento as senadoras e os senadores presentes. Excelentíssimo senhor Ricardo Lewandowski, ministro de sempre do Supremo Tribunal Federal. Excelentíssima senadora Damares, muito obrigada pelas palavras e pela presença e pelo apoio constante. Tenha certeza que os defensores federais e estaduais que aqui estão, né, escutam a sua voz e continuarão nas trincheiras em busca de uma solução para essa tragédia. Doutor Marcos Antônio Padeiros Barbosa, defensor público geral federal em exercício. Doutora Tarcijane Linhares Aguiar de Machado, defensora pública geral federal, aprovada por esse Senado e nomeada ontem pelo presidente da República. Doutora Madalena Brantes, defensora geral da Paraíba e representante do CONDEGE nessa cerimônia. Muita honra a presença dos defensores estaduais aqui, a quem cumprimento todos os defensores estaduais que se encontram aqui, os defensores gerais que também

Estão aqui os representantes das associações estaduais de defensores e também queria aqui agradecer a presença dos meus queridos colegas, presidentes e presidentas, vice-presidentes e vice-presidentes das associações, do Ministério Público do Trabalho, da Defensoria. É uma honra saber que essa união existe entre nós e o nosso trabalho é tão importante, também dos advogados públicos que estão aqui. Eu queria agradecer a presença. Isso reflete também o prestígio da ANADEF, né, nesse trabalho institucional. Doutora Michele Leite, ex-presidente da ANADEF, a quem eu cumprimento também todos os defensores e defensoras públicas federais. Doutor Eduardo Valadares Brito, defensor nacional de direitos humanos. Doutora Alessandra Wolff, vice-presidente da ANADEF. Padeires, obrigada pela presença de todos. Caras e caros colegas defensores públicos, caras e caras servidores públicos da Defensoria Pública, demais autoridades presentes, senhoras e senhores servidores do Senado Federal, senhoras e senhores. Inicio essa fala com um agradecimento muito especial à senadora doutora Eudócia, pela condução dessa sessão e pelo reconhecimento que esta casa presta hoje à Associação Nacional das Defensoras e Defensores Públicos Federais. Celebrar os 45 anos da ANADEF é celebrar uma trajetória de compromisso com a justiça e com a cidadania. Fundada em 1981, a associação nasceu com o propósito de representar e fortalecer as defensoras e os defensores públicos federais. Ao longo dessas mais de 4 décadas, consolidou-se como uma entidade que vai além da defesa institucional. Nossa associação atua também como instrumento de promoção de direitos e de transformação social. A história da ANADEF caminha ao lado com a construção da Defensoria Pública da União, uma instituição essencial à justiça, prevista na Constituição de 1988 e que carrega uma das missões mais nobres do Estado brasileiro: garantir assistência jurídica integral e gratuita a quem mais precisa. E essa missão revela todos os dias de forma muito concreta, em cada atendimento, em cada orientação, em cada ação judicial. Porque por trás de cada processo existem pessoas reais, histórias reais, vidas que dependem do acesso à justiça para seguir em frente. Senhoras e senhores, é impossível falar do presente sem olhar para os desafios que ainda persistem. A Defensoria Pública da União ainda não alcançou toda a dimensão que a Constituição determinou para a instituição. Hoje, sua presença plena não chega a todas as localidades onde há justiça federal, o que viola a previsão constitucional expressa e limita o acesso à justiça de milhões de brasileiros a direitos básicos. Por isso, a ANADEF segue atuando de forma firme para que esse cenário seja transformado todos os dias, com responsabilidade, diálogo institucional e respeito às regras fiscais, sempre com o objetivo de garantir que a promessa constitucional do acesso à justiça se torne realidade para todos. Essa sessão solene também é uma oportunidade especial para que reconheçamos e celebramos nossas pessoas que levam a cabo a missão da DPU. Tenho a honra e o privilégio de representar mulheres e homens que escolheram uma vocação profundamente humana: dar voz a quem mais precisa, levar o direito a quem muitas vezes nunca teve acesso a ele, garantir dignidade por meio da justiça. São profissionais que atuam com coragem, sensibilidade e compromisso, muitas vezes em contextos desafiadores, profissionais movidos por um propósito maior. Para ser defensor, é necessário ter vocação. Agradeço a todas e a todos os colegas que, associadas e associados, acreditam na missão da ANADEF como articuladora e porta-voz do interesse da nossa categoria, sob a inspiração maior de promover mais e melhor aquele propósito da Defensoria Pública da União. A associação se fortalece e se legitima no reconhecimento que recebe, em primeiro lugar, dos seus próprios membros.
Agradeço igualmente às colegas e aos colegas que são companheiros de caminhada.

0: nada na diretoria da associação. Aqui temos eles, vários diretores da associação presentes nesse evento. Que doam tempo e convivência para o nosso trabalho coletivo, em paralelo às muitas ocupações funcionais e compromissos pessoais. É esse somar forças, ao lado de atuar conjunto, que projeta o nosso alcance no diálogo com interlocutores do poder público e da sociedade civil. Agradeço a esse Senado e à Câmara, que ao longo de nossa história lutaram e subscreveram as conquistas da Defensoria da União, levando acesso à justiça e voz ao povo através da Defensoria Pública. Muito obrigada. Agradeço ao ministro Lewandowski, que no STF e no Ministério da Justiça apoiou o fortalecimento da Defensoria como dimensão essencial do sistema de justiça brasileira. Muito obrigada, ministro. Ao encerrar, reafirmo, os 45 anos da ANADEF não são apenas uma celebração do passado, são, sobretudo, um compromisso com o futuro. Um futuro que, com a decisiva contribuição das defensoras e dos defensores públicos, o acesso à justiça seja, de fato, universal. Um futuro em que nenhuma pessoa seja invisibilizada pelo sistema, em que ninguém seja deixada para trás. Viva a ANADEF! Muito obrigada.
1: Parabéns, doutora Luciana, pela brilhante fala, pelo seu posicionamento como presidente frente à ANADEG. Você que é mulher, precisamos de mais mulheres nos espaços de poder. Então, para mim, motivo de muita honra poder tê-la como presidente nacional da ANADEF. Parabéns, doutora Luciana, pelo seu brilhante trabalho. E agora, antes, eu quero saudar e quero cumprimentar o defensor público-chefe, João Paulo Cachate Medeiros, e a defensora pública-chefe, Amanda Cavalcante, doutora Amanda Cavalcante, que são do meu querido estado de Alagoas. E dessa forma, eu peço uma salva de palmas para essas duas pessoas que fazem toda a diferença, senadora Damares, lá do meu querido estado de Alagoas. Muito obrigada, doutor João Paulo, muito obrigada, doutora Amanda Cavalcante. E agora eu concedo a palavra à doutora Madalena Brantes, que é defensora pública geral do Estado da Paraíba e representante do Conselho Nacional das Defensoras e Defensores Públicos Gerais, CONDEGE. A senhora tem, doutora Madalena, 5 minutos para a sua fala.
2: Em Brasília, meio-dia e 15 minutos. 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
3: Boa tarde a todas e a todos aqui presentes. Como não se emocionar, senadora Damares? Eu quero cumprimentar aqui a mesa, na pessoa da senadora Eudócia, agradecer por essa sessão magnífica, pelo seu pronunciamento. Eu quero dizer à senadora Damares que as defensorias públicas, ela tem, assim como tem o núcleo de proteção às mulheres vítimas de violência, também tem o núcleo de proteção às crianças vítimas. E estamos à disposição para esse enfrentamento, né, que é muito importante. Senhoras e senhores, senadores daqui da casa, servidores, ex-ministro aqui, Lewandowski, que é parceiro da Defensoria Pública, realmente, quando ele estava na função de ministro, sempre foi parceiro e sempre apoiando todos os pedidos, né, o desenvolvimento, acompanhou de perto todo o desenvolvimento da Paraíba, pelo menos eu falo do meu estado, mas

de todo o Brasil. Muito obrigada, ministro. Quero cumprimentar aqui também a presidente da ANADEF, a Luciana. Cumprimentar também a Tarciane, parabenizá-la e todas as autoridades aqui presentes, para não me expor muito, porque senão vai, os 5 minutos vão embora. Autoridades aqui presentes, senhoras e senhores, defensoras e defensores públicos aqui presentes. Eu quero dizer que celebrar a ANADEF é celebrar a história da própria Defensoria Pública do Brasil. São 45 anos de atuação firme, corajosa e institucionalmente comprometida com a valorização da carreira, com a defesa das prerrogativas da Defensoria Pública. A Constituição de 1988 reconheceu a Defensoria como instituição essencial à justiça, mas foi a atuação concreta de defensoras e defensores públicos por meio da luta associativa que transformou esse projeto constitucional em presença real na vida da população. Celebramos hoje o compromisso de seguir fortalecendo uma defensoria pública autônoma, respeitada e presente onde a vulnerabilidade é maior. Fortalecer a defensoria pública é fortalecer a própria Constituição da República, que confiou à instituição uma das mais nobres missões do Estado brasileiro: garantir que a justiça seja acessível a todos e não a privilégio de poucos. A ANADEF ajudou a construir pontes entre instituições e entre os membros da carreira e a sociedade brasileira. Esse talvez seja seu maior legado, porque instituições fortes não se constroem apenas com normas, se constroem com compromisso coletivo e com capacidade de diálogo em torno do projeto constitucional de transformação social. Por isso, falar da ANADEF também é falar da união institucional, porque a história da Defensoria Pública brasileira se fortalece com a soma de esforços entre a Defensoria Pública dos Estados e a Defensoria Pública da União. Compartilhamos os mesmos compromissos democráticos e temos o mesmo destinatário institucional: a população vulnerabilizada deste país. E talvez um dos maiores amadurecimentos institucionais da Defensoria Pública brasileira.

0: pela sua fala, pelas suas considerações. E que bom, doutora Madalena, que vocês têm esse núcleo, né, de proteção à violência da mulher, à violência contra a mulher e também contra nossas crianças e adolescentes. Parabéns por essa iniciativa da Condege da Paraíba. E agora, antes de conceder a palavra para o próximo orador, eu quero cumprimentar aqui a todos da Harukun Tanawá, que está aqui presente conosco. Sejam muito bem-vindos. Que é embaixador, você que é embaixador da Seleção Brasileira Indígena de Futebol e líder global do povo Kuntanawá do Acre. Parabéns. Sejam muito bem-vindos. Sejam muito bem-vindos. E também quero cumprimentar o defensor-geral do estado de Alagoas, que é o Dr. Fabrício Leão Souto. Ele que é chefe dos defensores estaduais de Alagoas. Uma salva de palmas para o Dr. Fabrício Leão Souto. Parabéns pelo trabalho, doutor Fabrício. E agora concedo a palavra à senhora doutora Tarcijane Linhares Aguiar Machado, que é defensora pública federal e que irá assumir o cargo de defensora pública geral federal. Que prazer em lhe rever, doutora Tarcijane. Seja muito bem-vinda. Você vai abrilhantar a todas as mulheres defensoras públicas e também os homens, não é? Vai apresentar a todos, né, aqui a nível do nosso querido estado brasileiro. E a senhora tem 5 minutos para a sua fala.
1: Brasília, 12:23. 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
2: Eu gostaria de cumprimentar a senadora Eudócia, a senadora Damares, e dizer da minha alegria de estar hoje aqui. Fui muito bem acolhida pelos senadores e senadoras, e não foi a defensora Tarcijane, eu sei que foi a Defensoria Pública do Brasil. E eu me sinto muito tranquilo de estar aqui nessa tribuna, porque eu sei que essa casa tem aberto suas portas para a nossa instituição. Muito obrigada pelo acolhimento, pelos votos naquele dia lá, naquela sabatina. Gostaria de cumprimentar o doutor Padeires, o nosso defensor-geral em exercício. Gostaria de cumprimentar o ministro Lewandowski. Ministro, obrigado pelas aquelas palavras lá no seu gabinete, no ministério. Guardarei como missão da Defensoria Pública da União. Eu gostaria de cumprimentar também a queridíssima doutora Luciana, presidente da associação, minha amiga de luta nesse congresso. Gostaria de cumprimentar também a doutora Madalena, representante aqui dos defensores públicos gerais, e me sinto muito à vontade porque fui defensora pública do estado do Pará, e isso muito me honra, doutora Madalena. Gostaria também de cumprimentar a doutora Michele, minha amiga querida, também aqui das trincheiras do Senado. Muitas conquistas vieram em virtude da nossa atuação. Eu queria também cumprimentar os representantes dos povos indígenas e dizer que a Defensoria só existe por conta de vocês. Muito obrigada. Eu gostaria de cumprimentar todos os colaboradores aqui presentes, a todos os defensores. E a história da Defensoria Pública da União, ela não pode ser contada sem a história da ANADEF. A ANADEF esteve presente em todos os momentos. Estivemos nos corredores do Congresso, que se discutiu a Lei Complementar 8094, que organizou a Defensoria Pública da União. Estive nas diversas lutas de criação dos cargos de defensores e defensoras. Esteve na luta da Emenda Constitucional 74, que em 2003 assegurou a autonomia à DPU. Esteve na luta da Emenda Constitucional 80, que reconheceu a defensoria como função institucional, que determinou a sua presença em todas as

unidades jurisdicionais do país, que inseriu no texto da Constituição o artigo 134, que hoje norteia a Defensoria Pública e Juntas. Essa sempre será a nossa força. Todas essas conquistas e tantas outras que eu citei, claro, contaram com a participação e sensibilidade deste Congresso Nacional. É na construção dessa DPU, neste grande palco de debate institucional e legislativo sobre assistência jurídica, que a ANADEF não foi mera coadjuvante, foi protagonista e parceira da DPU. E continuará sendo, porque essa natureza é essencial. Muito mais do que legítima defesa e buscar as melhorias de condições para os seus associados, a ANADEF compreende que defender essa carreira, inquietar-se com as disparidades do sistema de justiça ainda existente, é, antes de tudo, defender a observância da própria Constituição. É defender condições para que a prestação de assistência jurídica pela DPU, com toda a carga valorativa do artigo 134, impõe que chegue mais perto de quem precisa. E aqui, senadora Damares, senadora Eudócia, queridos colegas, eu tenho uma história para falar. Eu estive lá em Boca do Acre, no Ação Itinerante, formada pelo CNJ, e naquela Ação Itinerante eu atendi uma mãe. E essa mãe estava em busca de um salário maternidade. Nós fomos para a audiência de conciliação, aquele momento era o momento que estavam todos os órgãos presentes, então tudo ocorria naquele momento. E lá, nessa audiência que nós tivemos, infelizmente a nossa assistida não conseguiu salário maternidade. E aí eu saí caminhando com ela e pelos corredores, e lá tinha uma sala com muitas crianças. Tinha mais de. Era uma sala de acolhimento para as crianças, para que as mães pudessem participar das audiências. E quando eu cheguei com a dona Fabrícia, ela tinha três crianças lá naquela sala. Entrando naquela sala, até me emociono, as crianças lá correndo, brincando, e ela muito triste, assim, chorando. E a pessoa que cuidava lá daquelas crianças disse assim: Fabrícia, as suas filhas já foram no médico? E aí a doutora Fabrícia olhou para mim e disse assim: doutora, eu não tenho nem. Nunca, elas nunca tinham ido no médico. E aí, naquele momento, eu observando aquelas crianças, ela começou a me relatar a vida daquelas três crianças. Que as crianças não dormiam, impacientes à noite. E aí eu disse: dona Fabrícia, vamos aqui comigo na perícia. Fiz um requerimento para ela naquele momento, um requerimento, um benefício de prestação continuada, LOAS, e as três crianças passaram pela uma perícia. E quando nós passamos pelaquela perícia, fomos à audiência judicial naquele momento. As três crianças saíram com benefício de prestação continuada, LOAS. Essa é a missão de todos os colegas defensores que estão aqui. A ANADEF só existe porque cada defensor tem isso, tem esse sentimento no coração. Ela não saiu com benefício, o salário maternidade, mas a visão de um defensor que conhece cada assistido transforma realidades. O que distingue a atuação da defensoria ao longo dessas 4 décadas e meias é a capacidade de enxergar além. Os defensores, eles enxergam além. Talvez aquela dona Fabrícia nem sabia que as filhas dela tinham direito a esse benefício. E cada defensor faz isso, enxerga além daquilo que nós podemos imaginar. Quando a ANADEF defende aqui nesse Congresso a criação de novos cargos, ela está defendendo essas pessoas, a dona Fabrícia, porque cada defensor que chega em uma cidade que não tem defensor público, chega o Estado, chega o olhar daquelas pessoas que convivem naquela cidade. Nesse sentido, a ANADEF sempre foi e continua sendo muito mais do que uma entidade de classe. É um braço de reflexão, de execução e apoio para todos os órgãos públicos envolvidos na missão de levar a justiça aos que mais precisam.
é a parceria da Defensoria Pública da União, é a interlocutora nesse Congresso Nacional.

0: Sei que ainda temos muitos a caminhar, doutora Luciana. Sei que vão ser ainda muitas solas de sapato aqui nesse congresso, mas saiba que você pode contar comigo. Muito obrigada.
1: Quero parabenizar o discurso da doutora Tarcijane Linhares e dizer à senhora doutora Tarcijane que você encantou a todos nós. Tive a honra de recebê-la no meu gabinete e você deixou para nós esse carinho, esse amor fraternal que você tem no seu coração. Obrigado. Trabalhar com amor é diferenciado. Parabéns, viu? Doutora Tarcijane Linhares. E agora concedo a palavra à senhora Michele Leite de Souza Santos, que é presidente da ANADEF no período de 2015 a 2017. A senhora doutora Michele tem 5 minutos para a sua fala.
2: Brasília, meio-dia e 33 minutos. 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
3: Boa tarde a todas e todos. Gostaria de pedir a nominata, por favor. Perdão. Cumprimento inicialmente a presidente dessa sessão, senadora doutora Eudóxia. É muita honra ter essa sessão precedida pela senhora, com toda essa sua sensibilidade. Muito obrigada. Senhor Defensor Público-Geral Federal, doutor Marcos Padeires, aqui em cumprimento todos os defensores públicos federais e defensoras. O senhor presidente do Supremo Tribunal Federal no período de 2014 a 2016, ministro Ricardo Lewandowski, as minhas saudações. A senhora, queridíssima amiga, doutora Luciana Diz, presidente da nossa ANADEF, grande homenageada de hoje. Meus cumprimentos, querida, abraço. A doutora Madalena, defensora-geral do Estado da Paraíba, que representando o CONDEGE, também amiga de muitas lutas, associativas, inclusive, né, doutora Madalena? Doutora Tarcijane, nossa querida, uma querida amiga, nossa defensora-geral indicada, prestes a assumir, também, né, colega de luta e tantas outras batalhas que enfrentamos, né, doutora? E doutora Damares, doutora, queria dizer que fiquei muito emocionada, é uma honra tê-la aqui e cumprimentá-la e ouvir essas suas palavras que muito me tocaram. Inicialmente, receber essa fala nessa casa alta, que tanto me acolheu, é uma honra que carrego com o coração cheio. Eu vim do Pará, de uma terra de rios imensos e de desigualdades ainda maiores. Uma terra onde o acesso à justiça não é retórica, é uma questão de sobrevivência. Foi por isso que eu escolhi a Defensoria Pública, não como carreira, como missão. Quando eu assumi a vice-presidência da ANADEF, em 2013, vivíamos um momento singular. Aprovamos a emenda 74 de 2013, né? A quem temos eterna gratidão a essa casa e ao Parlamento. Mas conquistar a autonomia que veio com essa emenda não foi suficiente. Ela precisava ser consolidada. Logo, essa autonomia veio a ser questionada no Supremo Tribunal Federal por meio de uma ação direta de inconstitucionalidade. E a ANADEF seguiu na luta, atenta e firme, porque o que estava em jogo era a atuação independente da nossa instituição. Em 2015, assumi a presidência honrosamente da nossa ANADEF. Em quase 20 anos de existência, fui a primeira presidente eleita democraticamente pelos meus pares. Isso não é um detalhe, é um símbolo de que a democracia interna reflete os valores que pregamos externamente. A grande batalha daquele biênio foi dar vida ao novo status constitucional da Defensoria, criado a partir da emenda 74 e 80, que veio no ano de 2014. Apoiamos a iniciativa de lei do Defensor

0: Defensor Público Geral Federal sobre serviços e remuneração de membros e servidores. E então, em 15 de dezembro de 2016, foi promulgada a lei, foi aprovada o que veio a se tornar a Lei 13.412, consolidando a iniciativa de lei do Defensor Público Geral Federal, como primeira lei dessa iniciativa em nossa República. Bem, eu queria dizer que, já para encerrar minha fala, que, olhando para onde estamos, eu sei que há muito a avançar. O compromisso da Emenda Constitucional 80 ainda não foi cumprido integralmente. Enquanto houver uma jurisdição federal, com juiz federal e Ministério Público Federal sem defensor federal, haverá cidadão desamparado e sem acesso à justiça. A ANADEF existe para não deixar esse compromisso ser esquecido, para ser voz de quem não tem voz e para cobrar do Estado que cumpra o que a Constituição já determinou. Que essa história continue sendo escrita com muita coragem. Parabéns, ANADEV, parabéns à Defensoria Pública Federal, à Defensoria do Brasil. Muito obrigada.
1: Parabéns a você, doutora Michele Leite, pelo brilhante discurso em relação aos 45 anos da ANADEF. E aqui eu quero fazer uma consideração que a ministra Marluce Caldas, que é ministra do Superior Tribunal de Justiça, não se pôde fazer presente pelo fato, ela recebeu o convite, se sentiu muito honrada, mas pelo fato dela ter vários compromissos lá no STJ, ela não pôde estar aqui presente. Mas eu precisava deixá-los sabedores da ausência dela, o motivo da ausência dela. Mas agradecemos à ministra Marluce Caldas pelo seu retorno oportuno. E quero cumprimentar os nossos queridos senadores e senadoras que estão online, porque essa sessão, como os trabalhos dessa semana, foram feitos também de forma remota. E dessa forma quero cumprimentar todos vocês, nossos queridos senadores e senadoras que participam dessa audiência pública remotamente. E agora eu
2: gostaria de celebrar também essa composição majoritariamente feminina, é algo que nós temos que celebrar sempre. Doutora Luciana, doutora Tarcijane, doutora Madalena e doutora Michele. É com responsabilidade que eu tomo a palavra nesse momento histórico, aproveitando para cumprimentar aqui todos os presentes, defensoras, defensores, nossos representantes indígenas e todos aqueles que nos assistem. A história da ANADEF é a história do próprio fortalecimento da Defensoria Pública da União, e não foi uma caminhada tranquila. Foram décadas de luta, de construção coletiva, de convencimento e de resistência às forças que, em diferentes momentos, tentaram limitar, sufocar ou simplesmente ignorar a essencialidade dessa instituição. Mas cada obstáculo encontrou uma resposta. E grande parte das respostas veio do Congresso Nacional, um parceiro fundamental nessa luta. É ao Parlamento que devemos conquistas que marcaram a história da DPU e, por isso, agradecemos imensamente a oportunidade da sessão solene no Senado Federal para celebrar os 45 anos da nossa existência. A Emenda Constitucional 74, de 2013, foi um marco que conferiu à Defensoria Pública da União autonomia funcional administrativa, 10 anos depois das Defensorias Públicas Estaduais. Em 2014, veio a Emenda Constitucional 80, que erigiu a Defensoria Pública ao status de instituição permanente e essencial à justiça. E mais, acresceu à DCT, em seu artigo 98, a obrigação de que o Estado brasileiro viabilize o atendimento de defensores públicos em todas as unidades jurisdicionais do país no prazo de 8 anos, que infelizmente não foi cumprido. A Constituição Federal afirma que a Defensoria Pública é expressão e instrumento do regime democrático. Sem direitos, não há cidadania. E sem cidadania, não há democracia. A Defensoria Pública é a instituição vocacionada para ir aonde o povo está. Chegar aos rincões do Brasil, onde o Estado não alcança, para garantir que os mais pobres e vulneráveis também tenham assento e voz à mesa da justiça.

0: É por isso que a interiorização não é uma bandeira corporativa. É uma exigência constitucional e uma exigência de justiça social, que depende do efetivo acesso à justiça. Mais de 65 milhões de brasileiros, quase um terço da população brasileira, vivem hoje em localidades com subseções da Justiça Federal, mas sem qualquer atendimento da DPU. Esse é um estado de coisa inconstitucional que não podemos mais tolerar. Para garantir que o processo de expansão da DPU continue e que o prazo constitucional fixado pela Emenda Constitucional 80 não seja simplesmente ignorado, a ANADEF ajuizou a ADI 7792, perante o Supremo Tribunal Federal, instituição que tem consolidado uma jurisprudência favorável ao fortalecimento, autonomia e ampliação da atuação da Defensoria Pública. Queremos que a DPU não seja engessada por limites incompatíveis com a sua missão constitucional. Deixar de cumprir a Emenda Constitucional 80 significa, deliberada e conscientemente, assumir como aceitável que o direito fundamental de acesso à justiça dos mais pobres não seja garantido. Apesar do longo caminho percorrido, com todas as dificuldades e percalços, não iremos desistir de dizer sim ao povo brasileiro. É uma honra imensurável estar ao lado de tão valorosos colegas, defensoras e defensores públicos federais, de ex-presidentes que estão aqui, que ajudaram a construir a associação, da diretoria que atua com coragem e da nossa presidente que conduz essa rota com firmeza e humanidade. Decidimos permanecer na presidência da ANADEF neste biênio porque partilhamos um sonho. É uma Defensoria Pública da União forte, capilarizada, financiada com dignidade e capaz de atender ao povo brasileiro com respeito e a qualidade que ele merece. Que os próximos 45 anos sejam ainda mais vitoriosos. Que cada nova unidade inaugurada no interior do Brasil seja uma vitória de toda essa categoria e também de toda a população. E que esse sonho, que já é de muitos, se torne um dia realidade para todos os brasileiros. Muito obrigada.
1: Parabéns, doutora Alessandra Lucena, pelas suas palavras. E gostei de você ter enfatizado que aqui as mulheres nessa mesa estão sendo a maioria. Isso é motivo de muita alegria, viu, doutora Alessandra Lucena? Antes de chamar o próximo orador, eu quero cumprimentar e quero parabenizar a iniciativa dos colegas senadores e senadoras que foram autores desse requerimento, para que hoje pudéssemos estar aqui comemorando os 45 anos da ANADEF. São o senador Paulo Paim, a senadora, nossa querida senadora Damaris Alves, a senadora Mara Gabrilli, a senadora Tereza Leitão, o senador Confúcio Moura, o senador Flávio Arnes, o senador Humberto Costa e o senador Lucas Barreto. Parabéns, colegas senadores e senadoras, por essa brilhante iniciativa. E me sinto muito honrada de ter sido convidada para presidir essa sessão solene, motivo de muita alegria para mim. Então, um grande abraço aos colegas senadores e senadoras, e vocês merecem uma salva de palmas também por essa brilhante iniciativa. E agora eu concedo a palavra ao senhor doutor Eduardo Valadares de Brito, que é defensor nacional de direitos humanos, que é também convidado, e o senhor tem 5 minutos, doutor Eduardo Valadares, para a sua fala.
2: Brasília, meio-dia e 47 minutos. 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
3: Bom dia a todos e a
2: sessão em
3: todas.
2: comemoração aos 45 anos da
3: Queria iniciar
2: Associação Nacional dos
3: cumprimentando a
2: Defensores Públicos Federais.
3: senadora presidente do estado de Alagoas. Iniciei minha carreira como defensor estadual do estado de Alagoas. Cumprimentar o colega defensor-geral, João Paulo, doutor João Paulo, que está presente aqui. Passei por várias cidades do sertão do estado de Alagoas, Cacimbinhas, Quebranglulo, Delmiro Gouveia, até chegar a tão sonhada Maragogi, lá no litoral. Sou pernambucano e era o sonho de consumo de várias pessoas lá. Senadora Damares, cumprimento Vossa Excelência. Estive com Vossa Excelência há pouco tempo, foi uma honra.

Honra a senhora abrilhanta esse Senado Federal. Ministro Lewandowski, o senhor deixou um legado, não só para a Defensoria, mas para o Brasil, a sua participação no STF e na vida política do nosso Brasil. Agradece todo o legado. A nossa presidente, a doutora Luciana, nossa defensora geral, discurso brilhante. A excelentíssima defensora-geral da Paraíba, doutora Michele, e o excelentíssimo defensor público-geral federal em exercício. Registro também aqui a presença de grandes amigos, doutor Marcelo, da ANPT, doutor Holden também, ex-presidente, também ajudou a construção da nossa ANADEF. Senhoras e senhores, é com profunda e elevado senso de responsabilidade que ocupo essa tribuna para celebrar os 45 anos da ANADEF. Celebrar nossa associação não é apenas referenciar uma entidade, é reconhecer a trajetória que se confunde com a própria construção de acesso à justiça no Brasil. É afirmar que a democracia não se mede pela capacidade concreta de fazer com que as pessoas pobres e invisibilizadas seja ouvida pelo Estado e tratada como titular de direitos. A ANADEF nasceu em 2 de julho de 1981, antes da Constituição de 1988 e da consolidação institucional da própria Defensoria Pública da União. Ela ajudou a criar condições políticas e humanas para que essa evolução fosse possível. A nossa Constituição reconheceu que, sem defesa, não há cidadania plena. Ela nos confiou a missão civilizatória de promover direitos humanos e defender pessoas necessitadas. Essa missão não é abstrata, ela é cobrada todo dia, ela tem rosto, ela tem história e tem urgência. Está na pessoa idosa buscando benefício. Na mãe, que aqui foi falada várias vezes, que precisa de saúde para o filho. Na população de rua. No indígena. No trabalhador explorado e na família superendividada. Para os milhões de brasileiros que só encontram portas fechadas no Estado, a Defensoria é a primeira porta aberta. Somos presença constitucional no território de desigualdade. A voz de quem foi silenciado e a ponte entre o sofrimento social e a resposta institucional. Nesses 45 anos, a ANADEF lutou intensamente pelo fortalecimento e pela autonomia de nossa carreira. E fortalecer a Defensoria como um todo, estadual, federal, a Defensoria do Brasil, é fortalecer a cidadania, a democracia e a própria República. E mais uma vez eu dirijo os meus agradecimentos ao ministro Lewandowski, que faz parte da nossa história nesse sentido. Por isso, homenageio as gerações de colegas que assumiram o ônus de abrir esses caminhos. Vossa Excelência, Dr. Holden, mais uma vez, presto um reconhecimento especial às mulheres defensoras, que também compõem majoritariamente essa mesa. A excelentíssima defensora-geral do Estado da Paraíba também, em que tive a honra de chefiar aquela unidade durante 4 anos no início de carreira. Pois bem, a mudança do nosso nome para Associação Nacional de Defensores, das Defensoras e Defensores Públicos Federal foi a prova da igualdade, de que a igualdade também se afirma nas palavras. Contudo, a celebração verdadeira exige um compromisso futuro. Vivemos um tempo em que a pobreza se reinventa e as violações de direitos assumem formas cada vez mais complexas e cruéis, senadora Damares. Reafirmo, portanto, que o acesso à justiça precisa ser tratado como política de Estado. Não há justiça social sem uma defensoria estruturada. Celebrar essa data é agradecer à ANADEF, aos colegas, ao Senado Federal e à sociedade,

0: às entidades civis, aos indígenas, aos vulnerabilizados, que são a razão da gente existir. A justiça não pertence aos palácios, aos códigos ou aos autos processuais. A justiça pertence ao povo brasileiro. Vida longa à ANADEF, vida longa à DPU, vida longa à democracia brasileira, que será tão forte quanto for a capacidade do Estado de ouvir e acolher e defender aqueles que mais precisam. Muito obrigado.
1: Quero parabenizar o Dr. Eduardo Valadares pelo brilhante discurso e fico feliz, Dr. Eduardo, em saber que você já passou pelo meu estado, contribuindo com os nossos cidadãos e cidadãs alagoanas, deixando também o seu legado lá no estado de Alagoas. Muito grata por você ter feito a diferença lá, né, no nosso estado. E parabéns pelo seu trabalho mais uma vez. Agora eu quero cumprimentar e colocar para todos a presença do senhor Subprocurador-Geral do Trabalho do Ministério Público do Trabalho, Dr. Maurício Correia de Melo, que se faz aqui presente. Dr. Maurício, levante. Está ali, Dr. Maurício. Seja muito bem-vindo, Dr. Maurício. Também quero cumprimentar e agradecer a presença do senhor Diretor-Geral da Escola Nacional da Defensoria Pública da União, o Dr. Diego de Oliveira Silva, que também se faz aqui presente. Grata pela participação, Dr. Diego. Também cumprimentar a senhora presidente da Associação Nacional dos Procuradores e das Procuradoras do Trabalho, doutora Adriana Augusta de Moura Souza, que também está aqui conosco. Seja muito bem-vinda. Quero também cumprimentar o senhor presidente da Associação Nacional dos Procuradores da República, o doutor José Chetino. Acho que falei corretamente. Seja muito bem-vindo. Cumprimentar, representando a Associação Nacional das Magistradas e dos Magistrados da Justiça do Trabalho, a senhora diretora de Prerrogativas e Assuntos Jurídicos, a juíza doutora Patrícia Pereira de Santana. Seja muito bem-vinda, doutora Patrícia. Quero cumprimentar também o seu vice-presidente da Associação Nacional dos Advogados da União, o doutor Ticiano Marcel de Andrade Rodrigues. Seja muito bem-vindo, grata pela participação desse momento tão importante. Quero cumprimentar também o seu presidente da Câmara Municipal de Independência no estado do Rio Grande do Sul, o vereador Brasil de Freitas Neto. Obrigada pela presença, vereador. Em seu nome, cumprimentar todos os vereadores do nosso querido Brasil, de todo o nosso Brasil e especialmente do meu querido estado de Alagoas. Concedo agora a palavra à senhora Cândida Souza, que é diretora de promoção dos direitos humanos do Ministério dos Direitos Humanos e da Cidadania. A senhora tem 5 minutos, doutora Cândida Souza.
2: Brasília, meio-dia e 57.
3: As pessoas, gostaria de cumprimentar a mesa em nome da senadora doutora Eudócia, parabenizar pela realização dessa sessão especial e dizer que trago a saudação da ministra dos Direitos Humanos e da Cidadania, Janine Mello, que registra o seu reconhecimento à trajetória da Associação Nacional das Defensoras e Defensores Públicos Federais, a ANADEF, nessa celebração dos seus 45 anos de fundação. Essa celebração traz o reconhecimento de uma trajetória comprometida com a defesa da Constituição, com a ampliação do acesso à justiça e com a proteção dos direitos humanos no Brasil. Ao longo dessas décadas, a atuação dos defensores e das defensoras públicas federais contribuiu para aproximar o Estado brasileiro das pessoas que historicamente enfrentam exclusão, discriminação e dificuldade de acesso.

0: Acesso a direitos fundamentais. Em um país marcado por profundas desigualdades sociais, raciais e territoriais, a atuação da Defensoria Pública da União possui um papel essencial para garantir a proteção jurídica, ampliar o acesso a políticas públicas e assegurar que direitos constitucionalmente reconhecidos possam ser efetivamente exercidos pela população. A experiência cotidiana da Defensoria Pública da União demonstra que a promoção dos direitos humanos exige presença institucional, escuta qualificada e compromisso permanente com a dignidade humana. Isso se expressa no atendimento a populações em situação de vulnerabilidade social, na defesa de direitos coletivos e no acompanhamento de grupos que frequentemente enfrentam barreiras para acessar políticas públicas e a proteção do Estado brasileiro. Essa atuação possui especial relevância junto a um conjunto de pessoas que são vulnerabilizadas: as pessoas idosas, as crianças e os adolescentes, as mulheres, as pessoas com deficiência, as mulheres vítimas de violência, especialmente, a população LGBTQIA+, além da defesa dos povos indígenas e das comunidades quilombolas e demais povos e comunidades tradicionais. São grupos vulnerabilizados que têm recebido sua atenção e sua atuação, né, a partir da atuação dos defensores públicos e das defensoras públicas federais. Também possui grande importância a ANADEF nas respostas institucionais relacionadas ao enfrentamento à violência institucional, à discriminação racial, à exclusão social e às violações de direitos que atingem de maneira mais intensa grupos historicamente vulnerabilizados. O Ministério dos Direitos Humanos e da Cidadania reconhece a relevância dessa atuação e a importância da ANADEF no fortalecimento do trabalho das defensoras e dos defensores públicos federais, na construção de um debate público comprometido com o acesso à justiça, com a redução das desigualdades e com a efetivação dos direitos previstos na nossa Constituição Federal. Ao longo da sua trajetória, a ANADEF contribuiu para fortalecer a compreensão de que o acesso à justiça e aos direitos humanos são agendas profundamente conectadas. Garantir direitos exige instituições públicas capazes de acolher, orientar, proteger e assegurar que nenhuma pessoa seja excluída da proteção do Estado, por sua condição social, por sua origem, raça, território, identidade ou situação econômica. Por isso, essa homenagem realizada pelo Senado Federal possui um significado que vai além da celebração institucional. Representa o reconhecimento de uma atuação pública que é comprometida com a democracia, que é comprometida com a justiça social e com a defesa da dignidade humana em todas as regiões do país. Em nome da ministra Janine Mello, o Ministério dos Direitos Humanos e da Cidadania parabeniza a ANADEF pelos seus 45 anos de história e pelo comprometimento de todas as defensoras e defensores públicos federais que ajudam a construir cotidianamente essa trajetória do serviço público e o compromisso com os direitos humanos no nosso país. Muitíssimo obrigada pela existência de vocês.
1: Parabéns, doutora Cândida Souza, pela sua fala, pelo seu discurso tão brilhante. E agora, cumprida a finalidade desta sessão especial do Senado Federal, agradeço as personalidades que nos honraram com sua participação. E antes de encerrar a sessão, eu quero convidar os senhores e senhoras aqui da mesa para tirarmos uma foto oficial aqui na frente da mesa. E dessa forma está encerrada a sessão.
2: Em Brasília, 1 hora e 1 minuto, portanto, está encerrada a sessão especial do Senado Federal em celebração aos 45 anos da fundação da Associação Nacional das Defensoras e Defensores Públicos Federais. Presidiu esta sessão a senadora doutora Eudócia, do PSDB de Alagoas. Continue em sintonia com a Rádio Senado.
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2: Em Brasília, 1 e 2. Muito boa tarde para você que sintoniza a Rádio Senado. Eu sou Ricardo Nakaoka, em sua companhia, apresentando a programação musical de Josimar Fernandes. Abrindo a hora, você ouve Mosca.

0: Ouvimos Djavan, Eu Te Devoro. Antes, Roberta Campos, Varrendo a Lua. E abrindo a hora, Mosca, Tudo que acontece de ruim é para melhorar.
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0: Uma e 14 pelo horário de Brasília.
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0: Na sequência, Margarete Menezes.

0: Ouvimos a Rigo Barnabé e Tetê Espíndola por Amar é Importante. Itamar Assunção, Isca de Polícia, Nega Música. E também Zé Miguel Visnik, Zaí Guajajara e Sofia Chablau, Estranha Religião.
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2: Em Brasília, 6h25.
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0: Fechando o bloco, Diogo Nogueira e Hamilton de Holanda, Desde que o Samba é Samba, Fabiana Cosa, Motumbá. Tivemos também Novos Baianos com Qualquer 2.000 Réis. Agora em Brasília, 6h39.
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0: Essa foi Alcione, Pisa na Fulô, Alceu Valença, Bicho Maluco, Beleza. Tivemos também a Melinha, Vamos Falar de Tereza.
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2: 6h52 em Brasília.
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0: Boa noite, a gente ouve Arnaldo Antunes.

0: Você ouviu Dona Ivone Lara, Juízo Final, antes Arnaldo Antunes, A Samba. 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Boa noite.
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2: Em Brasília, 19 horas.
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4: Olá, uma boa noite.
2: Boa noite para você que nos acompanha em todo o país.
4: Quinta-feira, 7 de maio de 2026.
2: Vamos ao destaque do dia. Política externa, CISA e atua no setor. Caroline Blaut.
5: A proposta é transformar pequenos negócios em fonte de renda estável e ampliar a autonomia das famílias.
4: E você vai ouvir também apoio ao Rio Grande do Sul.
2: O governo do Brasil já destinou mais de 89 bilhões de reais ao estado após as enchentes de 2024.
4: E hoje foram assinados contratos para obras de prevenção às chuvas. Pablo Mundim.
6: Entre as intervenções está a primeira etapa das obras do canal de drenagem de São Leopoldo, além de novos sistemas de contenção e proteção nas bacias do Rio Gravataí, Arroio, Feijo, Eldorado do Sul e Vale dos Sinos.
2: Hoje, na apresentação da Voz do Brasil, eu, Mariana Jungmann e Nazi Brum.
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0: Tarifas comerciais, combate ao crime organizado, minerais críticos.
1: Alguns dos temas abordados hoje em reunião do presidente Lula com o presidente dos Estados Unidos, Donald Trump.
0: E quem está em Washington e traz todas as informações desse encontro é a repórter Luana Karen. Oi, Luana, boa noite.
2: Boa noite, Mariana, Nazi. Boa noite aos ouvintes da Voz do Brasil. A reunião entre Lula e Donald Trump durou 3 horas, divididas entre reunião privada e almoço de trabalho. Lula foi recebido pelo presidente norte-americano na porta da Casa Branca. Do lado brasileiro, a comitiva contou também com 5 ministros de Estado. A relação comercial entre os dois países, estremecida após a imposição de tarifas extras a produtos brasileiros, esteve em pauta. Lula disse que sugeriu a Trump a criação de um grupo de trabalho para discutir a questão das tarifas comerciais.
3: Então eu falei assim, doutor Trump, vamos fazer o seguinte, vamos colocar um grupo de trabalho e vamos permitir que esse moço da indústria do comércio do Brasil, junto com o teu moço do comércio, sente em 30 dias, apresente para nós uma proposta para a gente poder bater o martelo. Sabe, quem tiver errado vai ceder. Se a gente tiver que ceder, nós vamos ceder. Se você tiver que ceder, vocês vão ter que ceder.
1: E Luana, outro tema discutido na reunião foi a questão dos minerais críticos. O que é que o presidente Lula relatou sobre isso?
2: Olha, Nazi, o presidente Lula defendeu a cooperação no que diz respeito à exploração de terras raras e minerais críticos, como lítio, cobalto e níquel. Esses minerais são fundamentais para a indústria bélica e de tecnologia. A proposta feita pelo presidente Lula a Donald Trump é que parte do beneficiamento da produção seja feita no Brasil.
3: O Brasil tem obrigação de ter uma regulamentação em que o Brasil seja soberano. O Brasil tem obrigação de compartilhar com quem queira participar conosco, seja os Estados Unidos, a China, a Alemanha, a França, qualquer um que quiser, a Índia, o Brasil estará aberto a construir parceria. O que nós não queremos é ser meros exportadores dessas coisas. Nós não queremos repetir o que aconteceu com a prata na América Latina, com o ouro. Nós queremos que o Brasil seja o grande ganhador dessa riqueza que a natureza nos deu.
0: Ô Luana, e o enfrentamento ao crime organizado era um dos temas aguardados para serem tratados nessa reunião, né? O que foi discutido aí em relação a isso?
2: É isso mesmo, Mariana. Olha, o presidente Lula se colocou à disposição para estabelecer parcerias relacionadas ao combate à lavagem de dinheiro e ao tráfico de armas. E lembrou que é preciso dar alternativas econômicas para que as pessoas possam sobreviver. O presidente disse ainda que entregou a Trump um documento listando as medidas do governo para enfrentar o crime organizado e as propostas para a cooperação entre os países.
1: Então, Luana, o clima geral da reunião foi positivo, não é isso?
2: Pois sim, Nazi. Tanto os ministros quanto o presidente Lula saíram otimistas e animados da reunião com Donald Trump. Em uma rede social, o presidente norte-americano chamou Lula de presidente dinâmico e disse que a reunião foi muito boa. Lula reforçou que o Brasil está aberto a discutir qualquer tema com os Estados Unidos.
3: Então eu saio muito, muito satisfeito da reunião. Acho que foi uma reunião importante para o Brasil e importante para os Estados Unidos. O Brasil está preparado para discutir com qualquer país do mundo qualquer assunto. Nós não temos veto, não tem assunto proibido. A única coisa que nós não abrimos mão é da nossa democracia e da nossa soberania. O resto é tudo discutível.
2: Ao fim da reunião, sobrou espaço até para brincadeiras sobre a Copa do Mundo de Futebol. O presidente Lula disse que pediu que Trump não revogue o visto de nenhum jogador brasileiro e disse que o Brasil sairá campeão dos Estados Unidos. Mariana e Nazi.
0: Luana Karen falando com a gente ao vivo de Washington. Obrigada, Luana, pelas informações.
1: O turismo brasileiro está a todo vapor. Já são mais de 2 milhões de postos de trabalho criados entre janeiro e março.
0: Ainda no primeiro trimestre, o fluxo de visitantes internacionais ultrapassou a marca de 3 milhões de turistas.
1: E essa semana, a cidade de Fortaleza se transforma num centro estratégico do setor com o Salão do Turismo.
0: O Brasil ganha novo impulso com o anúncio de uma linha de financiamento para microempreendedores de baixa renda.
1: A linha de crédito especial deverá atender, por exemplo, guias de turismo, motoristas, vendedores ambulantes e artesãos.
0: As novidades foram anunciadas pelo presidente em exercício, Geraldo Alckmin.
4: O encontro marca o lançamento de novas políticas públicas para fortalecer o turismo brasileiro. Entre as medidas anunciadas está uma nova linha de crédito voltada para microempreendedores individuais de

0: baixa renda. Cada microempreendedor pode acessar até R$ 21 mil reais em crédito. A linha conta com garantia do Fundo de Operações e tem apoio inicial de até R$ 100 milhões de reais. O financiamento é voltado a quem está no Cade Único e enfrenta dificuldades para acessar crédito. Segundo, outra novidade é o lançamento de um guia inédito para qualificar o atendimento a turistas neurodivergentes. Para o ministro Gustavo Feliciano, algumas medidas simples podem fazer grande diferença no acolhimento.
1: Queremos que cada museu e hotel brasileiro saiba receber quem percebe o mundo de forma diferente, mas o vive com a mesma intensidade.
0: Ao participar da cerimônia de abertura, o presidente em exercício, Geraldo Alckmin, comemorou o crescimento da entrada de turistas estrangeiros no Brasil e anunciou que os turistas chineses não vão mais precisar de visto para entrar no país.
2: A partir agora da semana que vem, 11 de maio, não precisa mais ninguém da China ter visto. E nós estamos falando do segundo país mais populoso do mundo, 1,3 bilhão de pessoas. Então vai outro estímulo aí ao turismo.
0: O Salão do Turismo segue até o dia 9 de maio, reunindo as principais inovações do setor. A entrada é gratuita e a programação pode ser conferida no endereço gov.br/turismo. Reportagem Caroline Blaut.
3: O governo do Brasil anunciou uma nova fase nas obras de reconstrução do Rio Grande do Sul após as enchentes de maio de 2024.
4: Mais de 89 bilhões de reais em recursos federais já foram destinados ao Estado e aos municípios gaúchos para apoiar a população.
3: E hoje foram assinados contratos de 5 bilhões e 400 milhões de reais para obras de prevenção de enchentes no Rio Grande do Sul.
4: Também foi apresentado um balanço das obras feitas até agora.
5: Há 2 anos, o Rio Grande do Sul viveu uma das maiores tragédias climáticas da história do país. As enchentes atingiram praticamente todo o estado, deixaram cidades submersas, milhares de famílias desalojadas e um rastro de destruição em infraestrutura, moradias, escolas e serviços públicos. 2 anos depois, o governo do Brasil voltou ao estado para apresentar um balanço da reconstrução e anunciar uma nova etapa de investimentos. Em Porto Alegre, a ministra da Casa Civil, Miriam Belchior, participou de reunião nesta quinta-feira com autoridades federais, estaduais e municipais e autorizou o início de novas obras em diferentes regiões gaúchas. Os recursos fazem parte do Fundo Federal criado para recuperação e proteção contra eventos extremos. Segundo a ministra da Casa Civil, entre as intervenções está a primeira etapa das obras do canal de drenagem de São Leopoldo, além de novos sistemas de contenção e proteção nas bacias do Rio Gravataí, Arroio Feijo, Eldorado do Sul e Vale dos Sinos. Ao todo, 16 municípios devem ser beneficiados.
6: Nós definimos quais eram as obras prioritárias, 8 intervenções prioritárias.
5: Desde o início da tragédia, mais de 89 bilhões de reais em recursos federais já foram destinados ao Estado. Cerca de 94% desse total já foram executados em ações de assistência social, saúde, educação, defesa civil, recuperação econômica e habitação. Para a ministra Miriam Belchior, a reconstrução não é apenas recuperar o que foi perdido, é garantir moradia, infraestrutura e segurança para que as famílias possam recomeçar com dignidade.
6: Das famílias que foram afetadas e atingidas, tanto na área urbana quanto na área rural, e nós já temos 24 mil famílias que sabem onde vão morar. 13.299 já estão morando nas suas casas novas. Conseguimos juntos, né? Apoiar as famílias, as empresas, recuperar a infraestrutura.
5: No Rio Grande do Sul, a ministra da Casa Civil também inaugurou o campus do Instituto Federal do Rio Grande do Sul em Viamão, no interior gaúcho. Reportagem Pablo Mundim.
3: E novos locais vão começar a receber alertas de desastres.
4: A ideia é reforçar as ações de defesa civil para ampliar o monitoramento e proteger a população.
7: O Centro Nacional de Monitoramento e Alertas de Desastres Naturais, o CEMADEM, ampliou a rede brasileira de monitoramento e passou a atender mais de 162 municípios em todo o país. Com isso, o número de cidades monitoradas sobe para mais de 1.200. A expansão contempla municípios com alto risco de deslizamentos, enxurradas e inundações. Bahia, Santa Catarina, Minas Gerais e Pernambuco estão entre os estados com maior número de cidades incluídas na nova etapa. O reforço da rede faz parte das ações do novo PAC, inclui a instalação de novos pluviômetros automáticos, equipamentos

0: equipamentos que acompanham o volume de chuva e ajudam na emissão de alertas mais precisos para a defesa civil. Segundo o Semadem, o aumento dos eventos climáticos extremos exige mais investimento em prevenção e monitoramento. O órgão também construirá um novo data center para ampliar a capacidade de processamento de dados e melhorar o acompanhamento das áreas de risco. Atualmente, mais de 2 mil municípios brasileiros são considerados vulneráveis a desastres como enchentes e deslizamentos. O objetivo do governo é ampliar o monitoramento para todas essas cidades nos próximos anos. Claudimário Carvalho, para a Voz do Brasil.
1: Microempresas e empresas de pequeno porte com dívidas podem acessar o Desenrola Empresas para conseguir melhores condições de pagamento e limpar o nome.
2: 2 milhões de pequenos e microempreendedores podem ser beneficiados em um primeiro momento.
1: Podem participar aquelas empresas que já contrataram crédito pelo Procred 360 ou Pronamp.
2: O programa oferece vantagens como maiores prazos de pagamento e de carência e aumento nos limites de crédito.
3: Poderão ser renegociadas dívidas contratadas até 31 de janeiro de 2026, com atraso mínimo de 90 dias. O programa vai beneficiar empreendedores e microempreendedores com melhoria nas condições de crédito nos programas existentes. E a expectativa é de beneficiar mais de 2 milhões de negócios. No Procred 360, voltado a empresas com faturamento anual de até R$ 360 mil, a carência passa de 12 para 24 meses e o prazo total de pagamento sobe de 72 para 96 meses. O limite de crédito aumenta de 30 para 50% do faturamento, podendo chegar a 60% no caso de empresas lideradas por mulheres, com teto de R$ 180 mil. Já no Pronamp, voltado a empresas com faturamento anual de até R$ 4.800.000, a carência também passa para 24 meses. O prazo total sobe para 96 meses e o limite total de crédito aumenta de R$ 250.000 para R$ 500.000. Segundo o ministro do Empreendedorismo, da Microempresa e da Empresa de Pequeno Porte, Paulo Pereira, o endividamento não afeta só o consumo, como compromete a atividade produtiva quando atinge pequenos negócios.
4: Empresas que está negativada ou que tá em situação de inadimplência não conseguem investir nos seus equipamentos, no aumento da sua produtividade, no crescimento da sua capacidade de comercializar. Por isso, a ideia do presidente Lula é devolver para as empresas fluxo de caixa, capacidade de investimento, possibilidade de contração, que vai gerar, né, um dinamismo ainda maior na economia brasileira.
3: Para acessar o Desenrola Empresas, basta procurar o contato com o banco onde a dívida foi contraída e fazer a renegociação. Com locução de Thaísa Vitória, reportagem Luciana Colares de Holanda.
1: A produção industrial brasileira cresceu pelo terceiro mês seguido.
2: A expansão foi de 0,1% na passagem de fevereiro para março.
1: Em relação a março do ano passado, o aumento na produção industrial foi de 4,3%.
2: O gerente de pesquisa do IBGE, André Macedo, destaca os setores que mais cresceram em março.
5: As influências positivas mais importantes foram assinaladas por COC, produtos derivados do petróleo e biocombustíveis e produtos químicos. A atividade de produtos derivados do petróleo e biocombustíveis, que marcou o quarto mês seguido de crescimento na produção e avançou nesse período 11,5%, foi impulsionada em grande parte pela maior produção de óleo diesel, enquanto que no setor de produtos químicos observa-se a maior produção dos produtos ligados ao setor agrícola, com destaque para adubos e fertilizantes.
1: Segundo o IBGE, a indústria já acumula expansão de 3,1% neste ano de 2026.
2: Inaugurada essa semana em Pelotas, no Rio Grande do Sul, a primeira Casa da Igualdade Racial do Estado.
1: O espaço oferece atendimento jurídico, psicológico e social a

0: e municípios, e cada uma custou cerca de R$1 milhão. A ministra da Igualdade Racial, Raquel Barros, fala da importância desse espaço para a comunidade negra do país.
1: As mulheres negras sempre precisam de apoio, sofrem muitas violências, e a gente não tinha um espaço adequado para receber essas pessoas. É um trabalho de promover dignidade para quem mais precisa, e a população negra é maioria nesse país, e a gente sabe que a gente ainda precisa avançar

0: 60 anos que eu faço, né? Porque se você fica gripada, bem, os sintomas são mais leves, sabe?
1: Mais de 17 milhões de doses da vacina contra a gripe já foram distribuídas no país pelo governo. As doses reforçam os estoques das UBSs para a campanha nacional de vacinação contra a influenza, que começou em 28 de março nas regiões Nordeste, Centro-Oeste, Sul e Sudeste. Realizada anualmente pelo Ministério da Saúde, com apoio de estados e municípios, a mobilização prioriza crianças, gestantes e idosos com 60 anos ou mais, grupos mais suscetíveis a formas graves da doença. Éder Gatti, diretor do Programa Nacional de Imunizações, explica que a vacina é a principal forma de prevenção e os imunizantes atuais reduzem hospitalizações.
2: É uma vacina que protege muito bem, ela é produzida no Brasil pelo Instituto Butantan e ela protege para três tipos de vírus da gripe, e o objetivo dela é principalmente evitar hospitalização e morte.
1: O diretor do Programa Nacional de Imunizações destaca também que a vacina disponibilizada no SUS é segura.
2: É uma vacina muito segura, o Brasil usa ela já há mais de duas décadas e todos os anos a gente renova a composição dessa vacina conforme orientações da Organização Mundial de Saúde.
1: Além da vacina contra a gripe, o SUS oferece imunização contra o vírus sincicial respiratório para gestantes entre a 28ª e a 36ª semana de gestação. Ela protege os bebês contra bronquiolite e formas graves de infecções respiratórias, transferindo anticorpos via placenta. A aplicação é dose única e recomendada em cada gestação. Reportagem Gabriela Noronha.
3: E o Brasil já atingiu a marca de 1 milhão de gestantes vacinadas contra o vírus sincicial respiratório, causador de doenças como bronquiolite e a pneumonia em bebês.
4: A vacinação das gestantes vem sendo oferecida de forma inédita pelo SUS e garante a proteção dos bebês nos primeiros dias de vida, quando eles são mais vulneráveis a terem complicações graves provocadas pelos vírus.
3: Além da vacina, o SUS também passou a oferecer o Nirsevimab, um medicamento que garante a proteção imediata contra o vírus e é indicado para prematuros e crianças pequenas com comorbidades, como doenças cardíacas e pulmonares.
4: O ministro da Saúde, Alexandre Padilha, destacou que a vacina introduzida em dezembro na rede pública já reduziu em 63% a morte de bebês pelo vírus sincicial respiratório e em mais de 50% os casos de internação por esse vírus.
3: Padilha também convocou as mamães a se protegerem.
5: Gestante, a partir da 28ª semana, se vacine para bronquiolite. Nasceu bebê prematuro, Nirsevimab já disponível nas maternidades.
3: E um recorde na saúde do país. O Brasil registra número histórico de transplantes em 2025.
4: Ao todo foram 31 mil procedimentos, o que representa um aumento de 21% em relação a 2022.
3: De acordo com o Ministério da Saúde, o número é resultado dos investimentos em melhoria logística e distribuição entre os estados.
4: No ano passado foram destinados R$1,5 bilhão para o Sistema Nacional de Transplantes, um crescimento de 37% comparado a 2022.
3: Além disso, o aumento de transplantes também conta com um esforço da Força Aérea Brasileira no transporte ágil dos órgãos e equipes médicas. Foram mais de 4 mil voos nesse período.
4: O esporte brasileiro atinge marca histórica e chega ao recorde de contemplados pelo Bolsa Atleta.
3: O programa oferece apoio financeiro a mais de 11 mil esportistas e garante condições de treinamento e participação em competições nacionais e internacionais.
6: O programa Bolsa Atleta alcançou em 2026 o maior número de beneficiários da história. Com a inclusão de mais 32 atletas, o total chega agora a 11.214 contemplados em todo o país, um aumento de 10% em relação ao recorde anterior de 10.196 registrado em 2025. Os novos beneficiários fazem parte da categoria Atleta Pódio, voltada a esportistas de alto rendimento, que estão entre os melhores do mundo em suas modalidades. Ao todo foram incluídos atletas olímpicos, paralímpicos e surdolímpicos, com destaque para modalidades como natação, atletismo, judô e ciclismo, além de atletas guia que auxiliam competidores com deficiência visual. O Bolsa Atleta é um programa coordenado pelo Ministério do Esporte que oferece apoio financeiro para treinamento e participação em competições. O benefício atende diferentes fases da carreira esportiva, desde a base até o alto rendimento, com foco em garantir condições para o desenvolvimento dos atletas brasileiros. Dilson Santa Fé, para a Voz do Brasil.
3: Yes. Essas foram as notícias do governo do

0: Brasil.
1: Uma realização da Secretaria de Comunicação Social da Presidência da República.
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1: Fique agora com as notícias do Poder Judiciário e do Congresso Nacional. Uma boa noite.
0: Boa noite para você e até amanhã.
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4: STF autoriza nova fase da operação Compliance Zero.
5: Ex-governador do Acre, Gladson Cameli, é condenado a mais de 25 anos de prisão, maior pena já aplicada pelo STJ.
4: Ministra Carmen Lúcia participa da última sessão de julgamentos, ocupando a presidência do TSE.
5: Boa noite, eu sou Carlos Eduardo Cunha.
4: E eu sou Walter Lima.
5: O STF autorizou a nova fase da Operação Compliance Zero.
4: O ministro André Mendonça atendeu o pedido da Polícia Federal. Marcelo Della Libera.
6: O ministro do STF, André Mendonça, autorizou a operação que investiga fraudes envolvendo o Banco Master. A Polícia Federal aponta indícios de que o senador Ciro Nogueira teria atuado em favor do banqueiro Daniel Vorcaro em troca de vantagens indevidas. A decisão também determinou a prisão temporária de Felipe Vorcaro, apontado como operador financeiro do esquema. A investigação apura suspeitas de corrupção, lavagem de dinheiro e ocultação patrimonial.
5: O ex-governador do Acre, Gladson Cameli, foi condenado a 25 anos e 9 meses de prisão.
4: Essa foi a maior pena já aplicada pelo STJ em uma ação originária. Fátima Uchoa.
7: Segundo a acusação, Cameli era o líder de uma organização criminosa composta por núcleos familiares, políticos e empresariais. E os atos ilícitos iniciados em 2019 já teriam provocado prejuízo superior a 16 milhões de reais aos cofres públicos. Ele foi condenado pela prática de crimes como lavagem de dinheiro e fraudes em licitações. A Corte Especial do STJ também determinou o pagamento de multa e de indenização ao Estado do Acre no valor de mais de 12 milhões de reais, além da perda do cargo de governador, mas Cameli já havia renunciado no mês passado, pretendendo concorrer ao Senado. A relatora foi a ministra Nancy Andrighi.
5: Ministra Carmen Lúcia participa da última sessão de julgamentos ocupando a presidência do TSE.
4: Ela reafirmou a luta pela democracia e igualdade feminina. Fábio Ruas.
8: Aplaudida de pé pelo plenário, após a exibição de um vídeo sobre a trajetória dela, a ministra encerrou mais um ciclo no TSE, reafirmando o compromisso com a democracia e com a ocupação de espaços de poder por mulheres. Carmen Lúcia foi a primeira mulher a presidir o Tribunal da Democracia. No primeiro ciclo no TSE, ela presidiu a corte de abril de 2012 a novembro de 2013.
9: Candidatas têm mais dificuldades que os candidatos, as advogadas têm mais dificuldades que os advogados, as defensoras públicas têm mais dificuldades que os defensores. Isto não é um problema de civilidade, isso é um problema de humanidade.
8: A posse do ministro Nunes Marques na presidência do TSE e do ministro André Mendonça na vice-presidência vai ser na próxima terça-feira, dia 12 de maio.
5: Desembargadora Margarete Costa toma posse administrativa como ministra do TST.
4: Ela será a 12ª mulher a ocupar o cargo. William Nascimento.
10: Margarete Costa já soma 36 anos de carreira na magistratura trabalhista. Ela será a 12ª mulher a ocupar o cargo desde que o tribunal foi instalado em setembro de 1976. A ministra iniciou a trajetória como juíza do trabalho na década de 1990. Em 2014, foi promovida a desembargadora no TRT 5 da Bahia, tendo inclusive atuado como desembargadora convocada no TST.
5: TRF2 mantém na Justiça Federal ação do MPF contra a Igreja Universal por assédio judicial a jornalista.
4: Com o novo resultado, a ação retorna à Justiça do Rio de Janeiro. Sabrine Menezes.
11: O caso começou em 2020, quando 144 ações praticamente idênticas foram ajuizadas por pastores da Igreja Universal do Reino de Deus em 19 estados contra o jornalista. A apuração do MPF identificou que as petições tinham um padrão e foram ajuizadas no mesmo período, indicando uma atuação coordenada para dificultar a defesa e sobrecarregar o judiciário. Para o TRF2, como o MPF é autor do caso, a competência é da Justiça Federal e não da Justiça Estadual. Na ação, o MPF pede a condenação da Universal ao pagamento de indenização mínima

0: de R$ 5 milhões de reais por danos morais coletivos, que deverão ser destinados a iniciativas de proteção à liberdade de imprensa.
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1: Boa noite.
2: E até amanhã.
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1: Eu sou Paula Groba.
2: E eu sou Ricardo Nakaoka.
1: E estes são os destaques de hoje do Jornal do Senado, que começa agora.
2: Nova lei endurece regras e combate fraudes no seguro defeso.
1: Comissão aprova proibição de ligações automáticas de telemarketing.
2: Projeto cria rede de proteção para trabalhadoras domésticas vítimas de violência.
1: Boa noite.
2: Boa noite.
1: A denúncia de agressões e tortura contra uma trabalhadora doméstica grávida no Maranhão acendeu um alerta sobre a violência sofrida por mulheres dentro do ambiente de trabalho.
2: Diante da repercussão do caso, chegou ao Senado um projeto que cria uma rede nacional de proteção para trabalhadoras domésticas vítimas de abusos e maus tratos. Repórter Alexandre Campos.
3: Pela proposta, o atendimento deverá ser integrado e respeitar o tempo, a vontade e as decisões da vítima de violência doméstica. Segurança da pessoa agredida, discrição, linguagem acessível e respeitosa também deverão ser observadas pelos agentes da rede de acolhimento. Por outro lado, serão vedadas condutas que revitimizem a pessoa agredida, discriminação ou preconceito contra ela, demora na prestação de apoio e pedidos desnecessários de relato do ocorrido. A autora do projeto, a senadora doutora Eudócia, do PSDB de Alagoas, afirmou que a ausência de um protocolo nacional pode comprometer a segurança e proteção das vítimas de violência doméstica.
4: O protocolo contribuirá para aumentar as denúncias de violência contra as mulheres que se sentirão amparadas pela lei e encorajadas a procurar ajuda.
3: O projeto ainda prevê indicadores de avaliação para apurar a qualidade do atendimento. Em caso de descumprimento do protocolo, tanto o órgão como o agente responsável estarão sujeitos à sanção.
1: E o programa Antes que Aconteça, de prevenção à violência doméstica e ao feminicídio, apresentado pela senadora Daniela Ribeiro, virou lei.
2: A iniciativa soma ações de educação, acolhimento às vítimas e vigilância aos agressores. Repórter Raíssa Abreu.
5: A iniciativa da senadora Daniela Ribeiro, do PP da Paraíba, prevê ações educativas, estruturas de apoio às vítimas em instituições públicas e privadas e medidas de proteção, como o uso da inteligência artificial para monitorar agressores. Durante a votação da proposta em plenário, a senadora destacou a formação de defensoras populares, capacitadas para evitarem os casos de violência.
6: Não precisa mais a história de briga de marido e mulher, ninguém meter a colher, não. Todo mundo mete a colher, sim. E isso é para salvar vidas. Quando vê ali aquela mulher dizer assim, não, mas eu não quero denunciar porque é o pai dos meus filhos. A gente sabe que tem todas essas dificuldades. Mas aí, essa defensora popular tem a condição de fazer a denúncia.
5: Também estão previstas ações de recuperação e reeducação de agressores, como as rodas de conversa.
1: Em meio ao aumento de denúncias de fraudes em benefícios sociais, o governo federal endureceu as regras para a concessão do seguro defeso, pago a pescadores artesanais durante o período em que a pesca é proibida.
2: A nova lei, sancionada pelo presidente Lula, cria mecanismos mais rigorosos de controle e prevê punições mais severas para irregularidades. Os detalhes com o repórter Henrique Nascimento.
7: A nova lei do seguro defeso cria exigências como identificação biométrica e inscrição no cadastro único para pescadores artesanais terem acesso ao benefício. O texto também autoriza o pagamento de parcelas pendentes de anos anteriores, desde que os pedidos tenham sido feitos dentro do prazo legal. Durante a votação no Senado, parlamentares divergiram sobre os mecanismos de controle previstos na proposta. O senador Rogério Marinho, do PL do Rio Grande do Norte, criticou pontos do texto e afirmou que as mudanças poderiam facilitar irregularidades.
8: O governo do PT disse, olha, nós

0: Queremos evitar os furos, queremos evitar os ralos, queremos evitar a corrupção, porque a CGU identificou os problemas. Aí o relatório vem na contramão.
1: Já o relator da proposta, senador Beto Faro, do PT do Pará, rebateu as críticas e afirmou que a lei amplia as punições para fraudes.
2: Não é verdade que aqui se afrouxa qualquer questão. Muito pelo contrário, é mais punição, inclusive. As entidades, elas são chamadas a colaborar com o governo.
1: Nova legislação também amplia a transparência do programa e cria regras de atualização cadastral dos pescadores.
3: E o Congresso Nacional vai analisar duas medidas provisórias editadas pelo governo federal que destinam até 14,5 bilhões de reais para o financiamento de caminhões, ônibus e micro-ônibus. O objetivo é reduzir os impactos econômicos dos conflitos no Oriente Médio e renovar a frota rodoviária do país.
4: Outra medida abre crédito extraordinário de 17 bilhões de reais para ampliar o acesso ao crédito. Transportadores autônomos, cooperativas e empresas do setor poderão contratar o financiamento até o dia 28 de agosto.
3: Ligações automáticas que interrompem o trabalho, o descanso e até o sono dos brasileiros podem estar com os dias contados. A Comissão de Ciência e Tecnologia do Senado aprovou um projeto que proíbe chamadas de telemarketing feitas por robôs sem qualquer atendimento humano.
4: Pelo texto, o uso de ligações automatizadas só será permitido para confirmação de uma compra ou contrato feitos anteriormente em outro canal de venda. Repórter Rodrigo Rezende.
5: Se você tem um celular, é muito provável que já se cansou de receber dezenas, às vezes centenas de ligações de números desconhecidos com mensagens automáticas oferecendo produtos dos mais diversos, de planos de academia a empréstimos consignados. Muita gente nem atende mais o telefone por causa disso. A Comissão de Ciência e Tecnologia do Senado aprovou um projeto do senador Ciro Nogueira, do Progressistas do Piauí, que proíbe ações de telemarketing para venda ou adesão de produtos sem que haja intervenção humana. Ou seja, ficariam vedadas as abordagens telefônicas automáticas com os chamados robôs. O relator da proposta, senador Hamilton Mourão, do Republicanos do Rio Grande do Sul, afirmou que os consumidores estão cansados do excesso de ligações automatizadas.
6: Hoje, volta e meia, a gente recebe uma sequência de ligações que são efetivamente ligações feitas por robôs. E esse projeto vem exatamente para impedir que essas coisas continuem a acontecer.
5: Mourão acatou uma emenda que prevê que o uso de ligações automatizadas só será permitido para confirmação de uma compra ou contrato feitos anteriormente em outro canal de venda, um processo conhecido como dupla checagem. A proposta segue agora para análise da Câmara dos Deputados.
3: E em muitas regiões do Brasil, fazer uma ligação ou acessar a internet ainda é um desafio diário. Para tentar mudar essa realidade, a Comissão de Ciência e Tecnologia aprovou um projeto que amplia a cobertura de celular e internet em áreas de difícil acesso.
4: A proposta ainda passará por uma segunda votação antes de seguir para a Câmara dos Deputados. Repórter Márcio Maturana.
7: Operadoras de celular e de internet podem ter que assumir compromisso de abrangência na cobertura para atender a regiões de difícil acesso ou menos atraentes economicamente. Um projeto aprovado em primeiro turno na Comissão de Ciência e Tecnologia previa essa obrigação apenas em áreas rurais, mas a delimitação foi retirada pelo relator, o senador Hamilton Mourão, do Republicanos do Rio Grande do Sul.
8: Entendemos que a lei não deve delimitar uma destinação específica para os recursos oriundos dos leilões de radiofrequência, como no caso o atendimento de áreas rurais. Isso porque a tecnologia é dinâmica e o objetivo de cobertura do campo pode ser alcançado sem uma amarra legal que pode engessar a aplicação dos investimentos.
7: Pelo texto, os compromissos das empresas associadas à exploração das faixas de frequência de celular e internet devem representar pelo menos 90% do valor mínimo da licitação. Esse projeto agora aguarda uma segunda votação na própria Comissão de Ciência e Tecnologia antes de seguir para a Câmara dos Deputados.
3: O presidente do Senado, Davi Alcolumbre, anunciou o lançamento do site História do Senado. O portal já está disponível e reúne fatos marcantes da instituição. A iniciativa celebra os 200 anos do marco inicial do Parlamento Brasileiro, quando foi instalada a Assembleia Geral Legislativa em 1826.
4: Alcolumbre destacou que o especial Senado 200 Anos inclui 8 documentários sobre momentos importantes da atuação da Casa. O site também reúne análises das constituições brasileiras, registros de posses presidenciais e textos sobre a participação do Senado em temas fundamentais, como relações internacionais, meio ano.

0: Ambiente, direitos humanos, cultura e patrimônio. Para o presidente do Congresso Nacional, a iniciativa amplia o acesso da sociedade às informações, ao oferecer conteúdo amplo e organizado.
1: Ao celebrar o bicentenário, o Senado Federal reafirma o seu compromisso com a memória, a democracia e o conhecimento histórico. O site foi concebido como espaço público acessível a pesquisadores, estudantes e cidadãos interessados no papel do Parlamento na formação do Estado brasileiro.
0: Com edição de Paula Groba e trabalhos técnicos de João Lira, o Jornal do Senado fica por aqui. Acompanhe agora as notícias da Câmara dos Deputados. Boa noite.
2: Boa noite e até amanhã.
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4: Aumenta a pena para assassinato e lesão de agentes públicos de segurança.
5: Câmara estabelece medidas para evitar acidentes com animais silvestres.
4: Parlamentares aprovam política para exploração de minerais estratégicos.
5: Boa noite. Câmara aprova projeto que cria a Política Nacional de Produção e Beneficiamento de Minerais Considerados Estratégicos. O repórter Antônio Vital acompanhou a votação.
6: A Câmara dos Deputados aprovou o projeto que cria uma Política Nacional para Exploração e Beneficiamento de Minerais Críticos e Estratégicos, fundamentais para a fabricação de equipamentos de informática, para fornecimento de energia e defesa nacional. São exemplos de minerais estratégicos o lítio, cobalto, nióbio e terras raras, usados na fabricação de baterias, painéis solares e equipamentos eletrônicos. O projeto original foi apresentado pelo deputado Zé Silva, do União de Minas Gerais, e o texto final, elaborado pelo relator, deputado Arnaldo Jardim, do Cidadania de São Paulo, contempla também sugestões previstas em outras 14 propostas sobre o assunto. O projeto prevê incentivos para empresas do setor e a ideia é estimular produtos industrializados no Brasil, com possibilidade, inclusive, de tributação sobre a exportação de minério bruto. A proposta também prevê a criação de um fundo garantidor de natureza privada, com recursos totais de R$5 bilhões, dos quais 2 bilhões serão aportados pelo governo federal para ajudar no financiamento das empresas. Outra fonte de recursos serão títulos emitidos no mercado. As empresas beneficiadas com incentivos fiscais terão que aplicar pelo prazo de 6 anos, no mínimo 0,3% de sua receita operacional bruta em projetos de pesquisa, desenvolvimento e inovação e outros 0,2% no fundo garantidor. Para isso, os projetos terão que ser aprovados por um conselho, batizado de Conselho Nacional para a Industrialização de Minerais Críticos e Estratégicos. O conselho terá representantes do governo, das empresas, de universidades, de estados e municípios. O conselho foi criticado pelo deputado Gilson Marques, do Novo de Santa Catarina, que defendeu mais liberdade para as empresas, inclusive estrangeiras, investirem no Brasil.
7: Não tem que ter crédito fiscal direcionado ou regime especial complexo. Tem que ter redução geral da carga e não o contrário. Tem que evitar escolher os vencedores. Tem que ser livre a entrada de investimento externo e sem restrições de controle societário. A liberdade de exportação tem que ter uma ausência de obrigação de beneficiamento no Brasil.
6: A proposta original do governo previa a criação de uma estatal chamada Terrabras, com monopólio sobre a exploração de minerais críticos em regime de partilha, em que apenas o excedente da produção fica a cargo de empresas privadas. A criação de um conselho com poder de aprovar os projetos, com maioria de representantes do governo, acabou sendo aceita para permitir a aprovação. Para o deputado Bongás, do PT do Rio Grande do Sul, ter uma política definida em lei é melhor que nada.
8: Então o avanço de hoje é nós termos uma legislação que permita esse regramento, que cria o fundo, que tem um conselho, que tem um comitê. Essa nós vamos votar sabendo que o debate sobre a soberania vai mais longe. E para isso, inclusive, nós temos que ter outra correlação nesse Congresso para a gente poder ter um dia uma Terrabras para administrar os bens.
6: Já deputados da bancada governista criticaram o projeto por não impor limites a empresas estrangeiras em um setor considerado estratégico. Foi o que disse a deputada Jandira Fegali, do PCdoB do Rio de Janeiro.
9: Mesmo que o texto tenha todas as expressões de defesa da soberania, que cria um conselho com vários poderes para, inclusive, determinar quem deve ou não deve estar dentro do Brasil. Mas se a lei não regula, não dá limites, não estabelece percentuais, qual é o limite do capital estrangeiro, se é que ele deve existir nessa intervenção em área

0: tão estratégica, nós não estamos de fato fazendo a defesa da soberania nacional.
1: O projeto também prevê incentivos para a chamada mineração urbana, que é a obtenção de minerais críticos a partir do desmonte de produtos industrializados, como televisores, computadores e baterias. O relator Arnaldo Jardim disse que a proposta garante soberania nacional e estimula o beneficiamento no país.
2: O Brasil não pode ser mero exportador de commodities minerais. Deve ter estratégia, política, determinação de agregar valor, fazer o seu beneficiamento, fazer a transformação e usar isso, que é um atributo nosso geológico, como um instrumento claro de desenvolvimento.
1: O projeto, que cria uma política nacional para exploração e beneficiamento de minerais críticos e estratégicos, seguiu para análise do Senado. Da Rádio Câmara de Brasília, Antônio Vital.
3: Economia.
4: Welter, do PT do Paraná, comemora o lançamento do programa Desenrola 2.0 como medida para aliviar o endividamento das famílias. O deputado explica que a iniciativa prevê renegociação de dívidas com redução de juros, beneficiando milhões de trabalhadores.
5: Welter acrescenta que o programa busca enfrentar problemas como o alto custo do crédito, além do impacto das apostas e do consumo facilitado. Para ele, a medida deve contribuir para reorganizar a vida financeira das famílias e reduzir o peso das dívidas no orçamento doméstico.
3: Trabalho.
4: André Janones, da Rede de Minas Gerais, pede aprovação imediata da proposta de emenda que acaba com a escala 6x1. Ele critica atrasos e a instauração de uma comissão que, segundo ele, foi criada para ouvir apenas empresários, demonstrando tratamento desigual entre patrões e empregados.
5: André Janones reclama da falta de consultas a trabalhadores na concessão de benefícios fiscais e rejeita a proposta de compensação financeira do governo a empresas com o fim da jornada 6x1. Segundo ele, a população cobra mudanças e o cenário eleitoral aumenta a pressão sobre os parlamentares.
4: Patrus Ananias, do PT de Minas Gerais, defende o fim da escala 6x1, argumentando que o tema ganha relevância no contexto do Dia do Trabalho. Ele apela à sensibilidade social, humana e espiritual dos parlamentares para a aprovação da matéria e por mais qualidade de vida aos trabalhadores.
5: Patrus Ananias destaca sua experiência pessoal na defesa dos direitos trabalhistas e reforça que a jornada de 40 horas semanais, sem corte salarial, amplia o tempo para família, fé e lazer. Ele disse ainda que trabalhadores brasileiros ganham menos, tornando urgente a aprovação da proposta.
4: Silvio Antônio, do PL do Maranhão, apela ao governo federal para atender as reivindicações dos servidores técnico-administrativos das universidades federais em greve desde fevereiro deste ano. Segundo ele, a paralisação envolve 37 entidades e afeta o funcionamento das instituições.
5: Silvio Antônio alerta também para cortes em importações do Conselho Nacional de Desenvolvimento Científico e Tecnológico, o CNPq, comprometendo pesquisas científicas e projetos ligados às universidades federais. Ele pede medidas urgentes para garantir atividades acadêmicas e o desenvolvimento científico nacional.
3: Desenvolvimento regional.
4: Paulo Pimenta, do PT do Rio Grande do Sul, destaca a atuação do governo federal na reconstrução do estado após as enchentes de 2024. O deputado afirma que a resposta à tragédia envolveu mais de 111 bilhões de reais com ações coordenadas por 18 ministérios.
5: Paulo Pimenta informa que famílias, empresas e produtores rurais receberam apoio para retomar suas atividades. Ele cita recursos para moradias, infraestrutura, escolas, unidades de saúde e para a renegociação da dívida estadual.
4: Ícaro de Valmir, do Republicanos de Sergipe, denuncia a falta de água em Aracaju e em municípios do interior após a concessão do serviço à iniciativa privada. O deputado afirma que a crise obriga moradores, hotéis e restaurantes a depender de caminhões-pipa para o abastecimento.
5: Ícaro de Valmir cobra do governo de Sergipe providências para normalizar o fornecimento de água. Ele critica a omissão do executivo estadual diante do problema e relata que famílias chegam a buscar água em locais impróprios.
4: Paulo Marinho Júnior, do PL, denuncia a precariedade da segurança pública e a

0: A má qualidade do atendimento médico no município de Caxias, no Maranhão. O parlamentar relata que a cidade enfrenta uma grave onda de violência marcada por homicídios e apreensões de grandes quantidades de entorpecentes.
1: No setor da saúde, Paulo Marinho Júnior relata a falta de leitos para crianças e o descredenciamento de uma clínica do SUS devido à perseguição política. Ele argumenta que o descaso administrativo e a inação dos órgãos fiscalizadores agravam a situação dos habitantes.
0: Transportes. Átila Lins, do PSD do Amazonas, comemora a decisão da Justiça Federal que permite a continuidade das obras da BR-319. Segundo o deputado, a medida responde à ação movida pelo governo federal com apoio da bancada amazonense no Congresso.
1: Átila Lins sustenta que a rodovia, especialmente em seu trecho do meio, é estratégica para acabar com o isolamento do estado e garantir o desenvolvimento regional.
0: Marina Silva, da Rede de São Paulo, contesta acusações de que pessoas do seu círculo familiar estariam envolvidas em processo que pede a suspensão temporária de editais para as obras na BR-319, que liga Manaus a Porto Velho. A deputada diz que informação divulgada no Senado é falsa.
1: Marina Silva defende que o debate sobre a BR-319 ocorra com informações corretas, sem ataques pessoais e com o devido cuidado ambiental, social e cultural que a região amazônica exige.
2: Meio ambiente.
0: Câmara aprova medidas para evitar acidentes com animais silvestres em rodovias. O repórter Marcelo Lacher nos conta como deve funcionar.
3: O plenário da Câmara aprovou o projeto que estabelece medidas para reduzir acidentes com animais silvestres, principalmente atropelamentos em estradas, rodovias e orientar políticas de prevenção e melhorar a segurança nas estradas. As regras também passam a valer para estradas e ferrovias já existentes, que deverão se adaptar às novas exigências. No caso de concessões, essa adequação deverá respeitar o equilíbrio financeiro dos contratos já existentes. Relatora da proposta, a deputada Dula Salabert, do PSOL de Minas Gerais, argumentou que o projeto ajuda a reduzir acidentes, protege a biodiversidade e melhora a segurança nas vias. Segundo ela, a medida organiza ações que hoje são adotadas de forma isolada e cria uma política mais estruturada para enfrentar o problema.
4: Para quem não sabe, no Brasil, a cada segundo, 15 animais silvestres são atropelados nas nossas rodovias. São mortos no Brasil por ano 500 milhões de animais em nossas rodovias. E aí vivemos essa contradição. Temos a maior biodiversidade, mas somos também o país que mais atropela animais em rodovias.
3: O projeto que estabelece medidas para evitar atropelamento de animais silvestres em estradas, rodovias e ferrovias seguiu para análise do Senado. Da Rádio Câmara de Brasília, com informações de Daniele Lessa, Marcelo Larcher.
5: Concurso Eu e a Lei, da Rádio Câmara e do Plenarinho, já é uma tradição, mas também não para de inovar.
0: Nos 200 anos da Câmara dos Deputados, a novidade é uma edição voltada para professores. O desafio é produzir uma videoaula com 5 a 10 minutos de duração sobre o papel do Parlamento na história do Brasil e sobre a importância do patrimônio histórico e cultural do país.
5: Em tempos de fake news e de desinformação, a ideia é incentivar a pesquisa em fontes primárias, como o Arquivo Histórico da Câmara dos Deputados.
0: As obras devem estar prontas até o dia 15 de junho. Mais informações em cd.leg.br/eu-e-a-lei.
5: Ah, e o concurso tradicional voltado para crianças e adolescentes continua de pé. O edital está na página, mas as inscrições só abrem em julho.
2: Direitos Humanos.
1: Raymond, do PT do Rio de Janeiro, relatou na Comissão de Administração e Serviço Público projeto que cria cotas para a contratação de pessoas com síndrome de Down em empresas públicas. O parlamentar considera que a medida garante inclusão e reconhece a capacidade produtiva desse segmento.
6: É um projeto riquíssimo. Ele diz que as empresas públicas de administração direta e indireta têm que ter uma cota de contratação das pessoas com síndrome de Down. Olha que coisa maravilhosa! É o projeto de inclusão para que essas pessoas com síndrome de Down sejam, de fato, reconhecidas como pessoas que trabalham e que podem trabalhar.
0: O projeto relatado por Reymond aponta que a inserção das pessoas com síndrome de

0: digital no mercado de trabalho favorece o desenvolvimento das interações sociais e mentais do segmento. Hoje, segundo o IBGE, há cerca de 300 mil brasileiros nesta condição.
1: Padre João, do PT de Minas Gerais, registra a realização de mais uma Assembleia Geral dos Bispos do Brasil, organizada pela CNBB. O parlamentar reforça as denúncias feitas pela entidade contra a violência às mulheres, as guerras e os ataques às religiões.
0: De acordo com o padre João, os bispos criticaram a negação de territórios aos povos indígenas e o avanço do agronegócio sobre essas terras. Ele pede que dioceses e paróquias ampliem a divulgação das pautas sociais apresentadas pela CNBB.
2: Segurança Pública.
1: Câmara aprova aumento de penas para homicídios contra guardas portuários, policiais legislativos e agentes de segurança privada. O repórter Antônio Vital acompanhou a votação.
3: O plenário da Câmara aprovou o projeto que considera crime hediondo o assassinato de guardas municipais, agentes socioeducativos, agentes da guarda portuária, integrantes do sistema prisional, policiais legislativos e agentes de segurança privada. Isso no caso em que os crimes tiverem relação com a atividade dos agentes. Com isso, o homicídio praticado contra integrantes dessas categorias passa a ter pena de até 40 anos de prisão, no lugar da pena máxima atual de 30 anos. Hoje, a legislação já prevê aumento de penas para crimes praticados contra policiais, promotores, juízes e oficiais de justiça. A proposta também prevê aumento de penas para lesão corporal praticada contra guardas municipais, agentes socioeducativos, agentes de guarda portuária, integrantes do sistema prisional, policiais legislativos e agentes de segurança privada. Nesses casos, lesões corporais gravíssimas e lesões corporais seguidas de morte também serão consideradas crimes hediondos, com penas que podem aumentar em 2/3. Além disso, os condenados têm que cumprir a maior parte da pena na cadeia, sem direito a benefícios como regime aberto ou semiaberto. O aumento de penas nesses casos valem para casos de crimes cometidos em função da atividade desempenhada pelo policial. E os agravantes serão aplicados também se as vítimas forem cônjuge, companheiro ou parente de até 3º grau da vítima. O projeto foi uma sugestão do Conselho Nacional de Segurança Privada à Comissão de Segurança Pública e Combate ao Crime Organizado da Câmara. No plenário, o relator foi o deputado delegado da Cunha, do União de São Paulo. Ele argumentou que agentes de segurança privada são vítimas de homicídio e lesão corporal por vingança. O relator defendeu penas maiores para assassinos de policiais como maneira de desestimular esse tipo de crime.
4: Os policiais são executados em razão de serem policiais. O criminoso descobre que se trata de um policial e, para ser premiado no crime organizado, ele executa aquele policial. Hoje, a pena do crime funcional era de apenas pena mínima de 12 anos e máxima de 30. Uma pena que não garante o repúdio verdadeiro que se deve ter contra o homicídio contra um policial.
3: O projeto que considera crime hediondo o assassinato de guardas municipais, agentes socioeducativos, agentes de segurança portuária, integrantes do sistema prisional, policiais legislativos e agentes de segurança privada, seguiu para análise do Senado. Da Rádio Câmara de Brasília, Antônio Vital.
2: Justiça.
0: Júlio Lopes, do PP do Rio de Janeiro, presidente da comissão externa voltada ao combate à pirataria e à agenda do Brasil Legal, anuncia uma aliança nacional contra a falsificação e venda de produtos que violam direitos de propriedade intelectual e prejudicam consumidores.
5: Um pacto de que aquelas plataformas, pessoas que estão promovendo a pirataria sejam notificadas pela comissão que eu tenho a honra de presidir, a Comissão do Brasil Legal, e a partir de 10 dias de notificação sejam então multadas pelo PROCON do Brasil como veiculadores, como promotores de pirataria. Isso é crime. Na reincidência dessas multas, a Comissão do Brasil Legal, junto com a CBF e junto com as maiores marcas esportivas do Brasil e do mundo, vão qualificar essas instituições, pessoas ou promoters como não qualificadas à veiculação dos seus produtos.
1: De acordo com o parlamentar, o prejuízo com a pirataria saltou de 4 bilhões para 500 bilhões de reais em 20 anos. Júlio Lopes espera que a pressão sobre a reputação de divulgadores de falsificações sirva para frear o crime no país.
0: Termina agora o Jornal Câmara dos Deputados, com trabalhos técnicos de Wellington Teles e apresentação de Luciana Vieira e Val Monteiro. Boa noite.
1: A Voz do Brasil está de volta amanhã. Uma boa noite para você.

0: Brasília, pontualmente, 8 horas.
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2: Ótima noite para você, ouvinte da Rádio Senado. Obrigada pela companhia. Eu sou Regina Pinheiro e ficamos com a programação musical de Carlos Andrade. Na sequência, Elis Regina e Tom Jobim.

0: Você ouviu Luísa Sonza e Toquinho, Consolação, Carlos Lira, Você e Eu. Tivemos também Elis Regina, Tom Jobim, Águas de Março.
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0: Em Brasília, 8:10.
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0: 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Fique agora com Renato Brás.